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1: Bom dia, bem-vindo às notícias apresentadas por Vitor Rufino. Mais duas pessoas morreram no distrito de Chibabava devido à cólera que eclodiu no princípio deste mês na província de Sofala. Com estes óbitos, leva para 5 o número de vítimas mortais devido à doença, que assola também os distritos de Xemba, Gorongosa e Nhamatanda. Falando no final da 8ª sessão ordinária do Conselho dos Serviços de Representação do Estado em Sofala, a porta-voz do encontro, Nazareth Reginaldo, disse que as recentes mortes ocorrem após o distrito ter permanecido uma semana sem registro de novos casos de doença.
2: Como dissemos, são 4 distritos que estão em surto da cólera e Xibabava, mas até no dia 28 registrou-se mais um óbito no distrito de Xibabava, perfazendo assim 5 óbitos deste mesmo distrito.
1: Nazareth Reginaldo referiu que o surto tende a se agravar no distrito de Xibabava. Subiu de 2 para 4 o número de cidadãos detidos em conexão com a tentativa de tráfico de 20 crianças no mês passado em Nampula. As crianças foram resgatadas num comboio de passageiros na estação de Malema quando seguiam viagem para o distrito de Kwamba, no Niassa. O coordenador do Grupo de Referência Provincial de Proteção à Criança, Combate ao Tráfico de Pessoas e Migração Ilegal na Procuradoria Provincial de Nampula, Cristóvão Mulieca, disse que decorrem investigações para a identificação de mais integrantes da rede de tráfico de menores.
3: A nível da Procuradoria desencadeou-se o respectivo processo. Quantas crianças elas já foram, felizmente, já foram devolvidas ao convívio familiar e já estão ressocializadas e têm acompanhamento psicossocial de todas as crianças.
1: Cristóvão Mulieca falava esta quinta-feira em Nampula, no quadro do Dia Internacional de Combate ao Tráfico de Pessoas. O governo reitera que continua a implementar um conjunto de medidas estruturantes para conter o crescimento da dívida pública e reforçar a sua sustentabilidade. Entre as medidas implementadas pelo governo, destacam-se a mobilização prioritária de financiamento externo em condições altamente concessionais, a melhoria da arrecadação de receitas internas e a priorização de investimentos públicos com maior retorno económico e social. No âmbito destas medidas, a dívida pública externa nacional reduziu-se em 7,5%, aliado também à liquidação total da dívida com o Fundo Monetário Internacional, efetuada pelo Banco de Moçambique. Em resultado desta operação, parte da dívida externa passou a ser registada como interna, alterando apenas a composição da carteira. Um comunicado emitido pelo Gabinete de Informação indica que o ambiente económico tem igualmente registrado desenvolvimentos positivos, com destaque para a retoma do projeto de gás natural liquefeito da Total Energies e a retirada de Moçambique da lista cinzenta do GAFI, fatores que reforçam a credibilidade do país junto dos parceiros de desenvolvimento e dos mercados financeiros. A nota do Gabinfo indica que o governo reafirma o compromisso com uma gestão responsável da dívida pública, orientada para a sustentabilidade das finanças do Estado, reforço da confiança dos parceiros e investidores e a criação de bases sólidas para o crescimento económico e social de Moçambique. A Primeira-Dama da República defende o envolvimento da mulher na tomada de decisões de assuntos ligados à educação, resiliência climática e bem-estar das comunidades. Geta Chapo entende que as mulheres africanas devem ser protagonistas da mudança.
4: As mulheres africanas são protagonistas da mudança. Estamos aqui para investirmos nelas, fortalecer as suas capacidades, ampliar a sua voz e colocá-las no centro das decisões sobre o clima, a paz, a economia e o desenvolvimento.
1: A esposa do presidente da República, Geta Chapo, falava esta quinta-feira em Luanda, capital angolana, na cerimônia de lançamento da campanha Reforçar a Resiliência para as Mulheres e Raparigas, Clima, Conflitos e Futuros Sustentáveis. O veterano da luta de libertação nacional e um dos fundadores da Frelimo, Mariano Matzinha, defende que a 11ª Conferência Nacional

0: de quadros do partido deve abordar os desafios económicos do país com frontalidade e urgência. O quadro sénior da Frelimo quer que a Conferência Nacional de Quadros do Partido, a realizar-se de 21 a 23 de agosto na cidade de Chimoio, em Manica, encontre soluções para a conquista da independência económica do país. Mariano Matzinha reconhece, no entanto, que Moçambique atravessa enormes desafios económicos.
1: Bom, a situação económica não é boa, não é? Eu penso que são assuntos que devem merecer muita atenção, talvez uma atenção prioritária, que é a nossa agricultura e a nossa indústria. Os nossos desafios são muito grandes, não é? Temos a situação da juventude, temos a questão séria do desemprego. Eu penso que esse assunto, quanto a mim, deve ser apresentado e discutido, não é? A questão da fome, as zonas de fome no país. Então, quais são as soluções que nós devemos abraçar para enfrentarmos esse desafio?
0: Veterano da luta de libertação nacional, Mariano Matzinha. Na atualidade internacional, milhares de pessoas provenientes do Marrocos entraram nos últimos dias na cidade autónoma espanhola de Ceuta, situada no norte de África. Os migrantes fizeram a travessia a nado e a pé para ultrapassar a vedação que separa Marrocos à cidade de Ceuta. O governo espanhol afirmou esta quinta-feira estar empenhado em dar uma resposta imediata à entrada em Ceuta dos migrantes para permitir o regresso à normalidade o mais rapidamente possível. O fluxo inesperado de migrantes fez as autoridades da cidade autónoma declararem estado de absoluta emergência humanitária e social. Fechamos com a previsão do tempo. A cidade de Tete poderá registrar esta sexta-feira 29 graus Celsius de temperatura máxima, seguida por Nampula e Pemba com 28 graus. Beira e Maputo, 27, Inhambane, 26, Quelimane e Vilanculo, 25, Lixinga, 24, Xai-Xai, 22 e, por fim, Chimoio, 21 graus Celsius de temperatura máxima. Apresentamos as notícias a esta hora, as próximas às 6 horas, inseridas no Jornal da Manhã.
2: Amigo ouvinte, muito bom dia.
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Bom dia, Moçambique, Jornal da Manhã, no seu receptor. Confira já a seguir os destaques desta edição. Autoridades da província de Maputo investigam as causas do alegado encerramento da unidade de produção do girassol no posto administrativo de Xangalana, distrito de Namahasha. O setor da saúde em Inhambane admite a hipótese de recorrer a instrumentos legais para forçar o regresso dos funcionários bolseiros que se recusam a retornar à província depois da formação. Reino de Marrocos manifesta satisfação pelos progressos alcançados por Moçambique no processo do diálogo nacional inclusivo, considerando um passo importante para a consolidação da paz, estabilidade e desenvolvimento. E na atualidade internacional, o presidente norte-americano Donald Trump anuncia que o Conselho de Paz chegou a um acordo para o desarmamento total do Hamas e de outros grupos armados na faixa de Gaza. A parte dos assuntos que vão marcar esta edição do Jornal da Manhã, de sexta-feira, a 31 de julho de 2026. E conta com Sidónio Pires na sonorização, Gerson Jamisse nas notícias, edição e apresentação, a Ernesto Schauck. Votos de ótima escuta.

0: A seguir as notícias apresentadas por Gerson James. Bom dia.
1: Ernesto Chauque, caro ouvinte, muito bom dia. Mais duas pessoas morreram no distrito de Xibabava devido à cólera que eclodiu no princípio deste mês na província de Sofala. Com estes óbitos, eleva-se para 5 o número de vítimas mortais devido à doença que assola também os distritos de Xemba, Gorongosa e Nhamatanda. Falando no final da 8ª sessão ordinária do Conselho dos Serviços de Representação do Estado em Sofala, a porta-voz do encontro nas Zarete Reginaldo disse que as recentes mortes ocorrem após o distrito ter permanecido uma semana sem o registro de novos casos da doença.
2: Como dissemos, são 4 distritos que estão em surto da cólera e Xibabava, mas até no dia 28 registrou-se mais um óbito no distrito de Xibabava, perfazendo assim 5 óbitos deste mesmo distrito.
1: Nazarete Reginaldo referiu que o surto tende a se agravar no distrito de Xibabava. Subiu de 2 para 4 o número de cidadãos detidos em conexão com a tentativa de tráfico de 20 crianças no mês passado em Nampula. As crianças foram resgatadas num comboio de passageiros na estação de Malema quando seguiam viagem para o distrito de Quamba, no Niassa. O coordenador do Grupo de Referência Provincial de Proteção à Criança, Combate ao Tráfico de Pessoas e Migração Ilegal na Procuradoria Provincial de Nampula, Cristóvão Mulieca, disse que decorrem investigações para identificação de mais integrantes da rede de tráfico de menores.
3: A nível da Procuradoria desencadeou-se o respectivo processo. Quantas crianças elas já foram, felizmente, já foram devolvidas ao convívio familiar e já estão a ressocializar-se e têm acompanhamento psicossocial de todas as crianças.
1: Cristóvão Mulieca falava esta quinta-feira em Nampula no quadro do Dia Internacional de Combate ao Tráfico de Pessoas. O governo reitera que continua a implementar um conjunto de medidas estruturantes para conter o crescimento da dívida pública e reforçar a sua sustentabilidade. Entre as medidas implementadas pelo governo,

0: destacam-se a mobilização prioritária de financiamento externo em condições concessionais, a melhoria da arrecadação de receitas internas e a priorização de investimentos públicos com maior retorno económico e social. No âmbito destas medidas, a dívida pública externa nacional reduziu em 7,5%, aliado também à liquidação total da dívida com o Fundo Monetário Internacional efetuada pelo Banco de Moçambique. Em resultado desta operação, parte da dívida externa passou a ser registada como interna, alterando apenas a composição da carteira. Um comunicado do Gabinete de Informação indica que o ambiente económico tem igualmente registado desenvolvimentos positivos, com destaque para a retoma do projeto de gás natural liquefeito da Total Energies e a retirada de Moçambique da lista cinzenta do Gavi, fatores que reforçam a credibilidade do país junto dos parceiros de desenvolvimento e dos mercados financeiros. A nota do Gabinete indica que o governo reafirma o compromisso com uma gestão responsável da dívida pública, orientada para a sustentabilidade das finanças do Estado, reforço da confiança dos parceiros e investidores e a criação de bases sólidas para o crescimento económico e social de Moçambique. A Primeira-Dama da República defende o envolvimento da mulher na tomada de decisões de assuntos ligados à educação, resiliência climática e bem-estar das comunidades. Guetta Chapo entende que as mulheres africanas devem ser protagonistas da mudança.
1: As mulheres africanas são protagonistas da mudança. Estamos aqui para investirmos nelas, fortalecer as suas capacidades, ampliar a sua voz e colocá-las no centro das decisões sobre o clima, a paz, a economia e o desenvolvimento.
0: A esposa do presidente da República, Guetta Chapo, falava esta quinta-feira em Luanda, capital angolana, na cerimónia de lançamento da campanha Reforçar a Resiliência para as Mulheres e Raparigas, Clima, Conflitos e Futuros Sustentáveis. O veterano da luta de libertação nacional e um dos fundadores da Afrelimo, Mariano Matzinha, defende que a 11ª Conferência Nacional de Quadros do Partido deve abordar os desafios económicos do país com frontalidade e urgência. O quadro sénior da Afrelimo quer que a Conferência Nacional de Quadros do Partido, que se realiza de 21 a 23 de agosto na cidade de Chimoio, em Manica, encontre soluções para a conquista da independência económica do país. Mariano Matzinha reconhece, no entanto, que Moçambique atravessa atualmente desafios económicos.
2: Eu penso que são assuntos que devem merecer muita atenção. Atenção prioritária, que é a nossa agricultura e a nossa indústria. Os nossos desafios são muito grandes, né? Temos a situação da juventude, temos a questão séria de desemprego. Eu penso que esse assunto, quanto a mim, deve ser apresentado e discutido. A questão da fome, as zonas de fome no país, então quais são as soluções que nós devemos abraçar para enfrentar o mesmo desafio.
0: Veterano da luta de libertação nacional, Mariano Matzinha. Breve nota do estrangeiro, o presidente norte-americano anuncia que o Conselho de Paz chegou a um acordo para o desarmamento total do Hamas e de outros grupos armados em Gaza. Donald Trump descreveu este passo como histórico rumo à criação de um novo governo palestiniano no enclave. Próximas notícias às 7 horas.

0: A previsão do tempo é essencial para salvar vidas, proteger bens materiais e planificar atividades vitais como agricultura, aviação e navegação. Ela ajuda a antecipar eventos extremos e orienta as decisões do dia a dia. Por isso, vamos à previsão do estado do tempo com o meteorologista Anselmo Zandamela. Bom dia.
1: Bom dia, estimado ouvinte da Rádio Moçambique. Previsão do estado de tempo para hoje, sexta-feira, dia 31 de julho de 2026. O Instituto Nacional de Meteorologia indica para as províncias de Niassa, Cabo Delgado e Nampula céu pouco nublado a limpo. Ocorrência de neblinas ou nevoeiros locais matinais. A circulação do vento será de sudoeste a sudoeste fraco a moderado, soprando por vezes com rajadas, principalmente ao longo da faixa costeira. Para as províncias de Tete, Zambézia, Manica e Sofala, espera-se céu pouco nublado, localmente nublado, com possibilidade de ocorrência de chuviscos na província da Zambézia e ao longo da sua faixa costeira. Ocorrência de neblinas e nevoeiros matinais locais. A circulação do vento será de sudoeste a sudoeste fraco a moderado, soprando por vezes com rajadas, principalmente ao longo da faixa costeira. E para as províncias de Inhambane, Gaza e Maputo, espera-se céu pouco nublado, com períodos de muito nublado, principalmente ao longo da faixa costeira, e com possibilidade de ocorrência de chuviscos locais. A circulação do vento será de sudoeste a sudoeste fraco a moderado, soprando por vezes com rajadas localmente moderadas a fortes. Temperaturas máximas previstas em graus Celsius. Tete espera-se a temperatura máxima de 29 graus Celsius. Segue Nampula e Pemba com 28, Beira e Maputo 27, Inhambane 26, Quelimane e Vilanculos 25, Lixinga 24, Xai-Xai 22, por fim Chimoio com 21 graus Celsius. Boletim meteorológico para navegação marítima até 50 milhas da costa de Moçambique e no canal de Moçambique. Aviso de vento forte até 35 nós, que corresponde a 70 km por hora a sul do paralelo 24 graus sul. O mar estará agitado, a muito agitado, com altura máxima das ondas até 3 metros de altura e possibilidade de ocorrência de chuviscos locais. A visibilidade será boa a moderada. É tudo quanto à previsão do estado de tempo para hoje. Obrigado pela atenção dispensada. Até uma próxima oportunidade.

0: 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Este é o magazine informativo mais alargado desta estação emissora. Hoje a previsão para a capital do país é de 27 graus centígrados de temperatura máxima. Tempo favorável para o início deste voo matinal pelo país e o mundo. E saiba que o Reino de Marrocos manifestou satisfação pelos progressos alcançados por Moçambique no processo do diálogo nacional inclusivo, considerando um passo importante para a consolidação da paz, estabilidade e do desenvolvimento. Toda a informação por Aderto Magaia.
1: A mensagem foi transmitida pelo embaixador marroquino Abdelal Rayali durante as celebrações do Dia Nacional de Marrocos, realizadas esta quinta-feira em Maputo. O embaixador de Marrocos em Moçambique, Abdelal Rayali, considera que os entendimentos alcançados demonstram o compromisso do governo e do povo moçambicano com a paz e reconciliação.
2: A evolução atual da situação de Moçambique suscita, de uma maneira geral, reconhecimento e orgulho. Os avanços alcançados pelo diálogo nacional inclusivo refletem o compromisso do governo e do povo moçambicanos a uma paz efetiva em todo o território nacional. O Reino de Marrocos congratula-se com esta evolução.
1: Na ocasião, a ministra da Educação e Cultura, Samaria Tovela, destacou que o país continua empenhado em consolidar a unidade nacional através da segunda fase do diálogo nacional inclusivo, envolvendo diferentes setores da sociedade na definição do futuro de Moçambique.
3: Está em curso a implementação da segunda fase do diálogo nacional, um modelo salutar para a unidade e coesão nacionais, que conta com a participação de todos os setores da sociedade. Falamos basicamente política, económica, social e académica, visando a escutar as diferentes sensibilidades e opiniões dos moçambicanos sobre as suas aspirações quanto ao futuro do nosso rico e querido país.
1: As declarações foram feitas durante as celebrações do Dia Nacional de Marrocos, que juntou representantes do governo moçambicano, corpo diplomático e convidados, num momento marcado pelo reforço das relações de amizade e cooperação entre os dois países.
0: O Reino de Marrocos manifestou satisfação pelos progressos alcançados por Moçambique no processo do diálogo nacional, inclusive considerando um passo importante para a consolidação da paz, estabilidade e do desenvolvimento. Nosso destino agora é a cidade de Pemba, onde está posicionado Cadre Buana. Antes de avançarmos, queremos saber como é que amanheceu o dia aí na cidade de Pemba. Cadre Buana, bom dia.
4: Viva, bom dia, Ernesto Chauk. Pemba amanheceu bem, sendo que o sol começou a nascer por volta das 5h45 e antes disto, às 4h30, já iniciava o primeiro movimento de pessoas que se dirigia para apanhar transporte, para trabalhar, viajar, além daqueles que acordam cedo para rezar na mesquita e fazer ginástica matinal.
0: Perfeito. Vamos ao assunto do dia, Cadre Buana, segundo o qual 15 associações de mulheres empreendedoras do distrito Macomia beneficiam de um financiamento para a retoma dos seus negócios no âmbito do Programa de Estabilização e Recuperação das Zonas Afetadas pelo Terrorismo.
4: De facto, trata-se de associações compostas por 300 mulheres que receberam cheques correspondentes a um valor de mais de 3 milhões e 300 mil meticais disponibilizados pelo Programa das Nações Unidas para o Desenvolvimento, PNUD.
5: Este apoio destina-se ao fortalecimento de vários negócios, incluindo agronegócio, permitindo que as mulheres retomem as suas atividades econômicas, restabeleçam os seus meios de vida e contribuam para a revitalização da economia local.
4: Manuel Aruni, representante do PNUD. Por sua vez, Moisés Zacarias, diretor provincial das Obras Públicas, falando em representação do governador da província, disse esperar que as mulheres desenvolvam com sucesso os seus negócios e contribuam na recuperação econômica do distrito.
6: A expectativa que temos com este apoio é de vermos a nossa população a crescer economicamente, restabelecer os negócios perdidos e o seu bem-estar social e econômico e aproveitem esta oportunidade para tornarem-se nas vossas comunidades como referência.
4: As beneficiárias não esconderam sua satisfação e gratidão, comprometendo-se a seguir todas as recomendações do governo no exercício das suas atividades económicas.
7: Assumimos o compromisso de utilizar os recursos financeiros com responsabilidade, transformando este apoio em negócios produtivos.
4: Atija Saíde, falando em representação das membros das 15 associações de mulheres empreendedoras de Macomia, que beneficiaram esta quinta-feira de um financiamento para a retoma dos seus negócios no âmbito da recuperação e estabilização das zonas afetadas pelo terrorismo. Amuti Ntwe Ninteke Moçambique Orera. Cadre Buana, em Pemba, bom fim de semana.
0: Bom dia e bom trabalho, Cadre Buana. Habitantes da localidade de Ximbira, no distrito de Ingaúma, voltam a beneficiar de energia elétrica através da central solar, envolvidos cerca de 3 anos após a paralisação destes serviços. Niasa Sinetasan.
8: A suspensão no fornecimento da corrente elétrica foi motivada pela avaria da mini central solar com a capacidade de 20 kW em finais do ano de 2023. A situação afetou diretamente 60 consumidores da localidade de Ximbir e centenas de famílias de forma indireta que dependem unicamente desta fonte para o acesso à corrente elétrica. No passado dia 26 do mês corrente, Mete Gondola, presidente do Conselho de Administração do Fundo Nacional de Energia, visitou a localidade de Ximbir e, na ocasião, deu ultimato de 1 semana aos técnicos da instituição para a reposição da corrente elétrica. Mete Gondola voltou esta quinta-feira para pessoalmente certificar da conclusão do trabalho e o reinício do fornecimento da mini central solar e, no local, recebeu a explicação do engenheiro Nelson Coça, destacado para o comando da equipa técnica.
9: Mas como é que estamos em relação? Resolvemos o problema do curto-circuito, removemos a cabelagem que sofreu com este curto-circuito, colocamos a central em funcionamento. Até o momento alimentamos uma das linhas por motivos de segurança. Pretendemos percorrer a outra linha para ver a situação das baixadas. Depois de fazermos esta verificação, vamos energizar a segunda linha, colocando toda a comunidade com acesso à energia.
8: Entretanto, alguns habitantes da localidade de Ximbir disseram que foi alívio voltar a ter acesso à energia elétrica naquele local.
10: Estávamos sem energia há 3 anos. Agora já temos, estamos muito satisfeitos. Quando não tínhamos, até íamos ao Malawi para ir recarregar os nossos telefones.
8: O presidente do Conselho de Administração do FUNAI pediu desculpas à comunidade de Ximbir e instruiu aos técnicos da instituição para a elaboração de um plano periódico de manutenção das infraestruturas elétricas solares e a reparação pontual das avarias para evitar a interrupção no fornecimento da corrente. 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
0: Esneta Sânia, informação dando conta que habitantes da localidade de Ximbir, no distrito de Ingaúma, a província de Niassa, voltam a beneficiar de energia elétrica através da central solar, envolvidos cerca de 3 anos após a paralisação destes serviços. O grupo Indo-África vai ter uma licença de exploração de magnetite depois de extrair 75 mil toneladas do minério em regime de prospeção no distrito de Milange, na Zambésia. Rizik Zacarias desenvolve a informação.
11: A informação é confirmada pelo diretor dos Serviços Provinciais de Infraestrutura, João Sembani. O minério serve para a produção de ferro. Neste momento, a empresa está a concluir a extração de 75 mil toneladas de magnetite. O minério é exportado para a Ásia. João Sembani explica que a fase de prospecção tem por objetivo fazer análise industrial sobre as quantidades e a qualidade do minério.
12: Neste momento, a empresa foi autorizada para testes de 75 mil toneladas. É uma autorização do Ministério de Recursos Minerais e Energia. Acredito que depois dos testes que estão a fazer, são testes, acredito eu, industriais de grande calibre. Depois disso é que vão decidir já para entrar para a fase de exploração. Já fizeram carregamento de mais ou menos 90% do mineral.
11: Entretanto, o presidente do Conselho Empresarial Provincial da Zambésia critica o modelo de prospeção em que são necessárias elevadas quantidades, alegadamente para amostras.
13: Não se pode extrair 75 mil toneladas para fazer testes laboratoriais. Isso por uma razão muito simples. O estudo geológico nos permite conhecermos, primeiro, se o minério que nós pretendemos está lá. Segundo, a sua qualidade. Terceiro, a quantidade. Esses três elementos nos permitem para nós termos mais ou menos uma ideia se dá para investirmos na mina ou não.
11: Carlos Joaquim, presidente do Conselho Empresarial Provincial da Zambésia, Moçambique, Onofanyela Akane Murendele, Kelimane, Rizik Zacarias.
0: A primeira-dama, Geta Chapo, incentiva os governos africanos a fazer investimentos robustos em mulheres e raparigas para um desenvolvimento inclusivo no continente. Toda a informação com a enviada especial da Rádio Moçambique, Luanda, a Célia Manjan.
14: O supervisor de desenvolvimento
15: Geta Chapo falava na cerimónia de lançamento da campanha Reforçar a Resiliência para Mulheres e Raparigas, Clima, Conflitos e Futuro Sustentável. A primeira-dama disse que esta campanha deve servir para inspirar os governos africanos a investir no desenvolvimento das mulheres.
16: O futuro da África não será determinado apenas pelos recursos naturais que possuímos. O futuro será determinado pela forma como investimos no nosso maior recurso estratégico, as nossas mulheres e as nossas raparigas. Que esta campanha seja mais do que um símbolo, seja um movimento continental de esperança, de solidariedade e de transformação que inspire políticas mais inclusivas, investimento mais ousados e ações concretas.
15: A esposa do presidente da República salientou igualmente que a mulher deve ser protagonista na solução dos problemas em tempos de crise.
16: Quando uma seca destrói uma colheita, é a mulher quem percorre longas distâncias para encontrar água e alimento para sustentar a sua família. Quando um conflito força milhares de pessoas a abandonar as suas casas, é a mulher que protege os filhos, preserva a dignidade da família, mas seria injusto olhar para as mulheres apenas como vítimas das crises.
15: Hoje, a esposa do presidente da República vai visitar empreendimentos de caráter social, cultural e tecnológico e participar da gala de angariação de fundos para a implementação da campanha lançada esta quinta-feira em Angola. Célia Manjan, a partir de Luanda, para a Rádio Moçambique. Bom dia.
0: Bom dia e bom trabalho. Mais de 300 quilômetros de estradas classificadas encontram-se em avançado estado de degradação no distrito de Chibuto, em Gaza, necessitando de uma reabilitação urgente. Jornalista Teodomir Nhantumbo.
17: São estradas asfaltadas e terraplanadas que foram gravemente danificadas pelas cheias e inundações deste ano, dificultando a circulação de pessoas e bens na região. A administradora distrital de Chibuto aponta as estradas Chissano-Chibuto, Chibuto-Guijá, Chibuto-Xongueni e Chibuto-Alto-Xangane como sendo as que se encontram em estado crítico. Cacilda Banse explica que a rede viária do distrito necessita de uma reabilitação de raiz, dada a gravidade dos danos provocados pelas enxurradas deste ano.
18: Mesmo essa da saída para a estrada nacional está ainda neste momento carecendo de ser mexida, porque essa de 2021, que liga Chissano a Chibuto, está naquelas condições. Na altura da cheia, se viu de ligação à estrada nacional, foi apenas mexida só para poder passar os carros, mas com deficiência. E também temos o problema do próprio 2020, que está com problemas de lugares onde muitos lugares têm problema covas. E isso está nos criando problemas sérios, tem que andar com muita moderação. De todas as vias de comunicação, precisam de ser mexidas.
17: A administradora distrital de Chibuto, Cacilda Banzi, o estado crítico em que se encontram diversas estradas daquela parcela da província de Gaza. As enxurradas deste ano provocaram igualmente naquele distrito danos severos em algumas pontes, com destaque para a de Gelegele, na zona de Muhambe, na estrada Chibuto-Guijá. 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Bom dia.

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São, neste momento, 6 horas e 30 minutos. Fica com o resumo dos assuntos de destaque no Jornal da Manhã. Autoridades da província de Maputo investigam as causas do alegado encerramento da unidade de produção do girassol no posto administrativo de Xangalane, distrito de Namahasha. O setor de saúde em Iambana admite a hipótese de recorrer a instrumentos legais para forçar o regresso dos funcionários bolseiros que se recusam a retornar à província depois da formação.

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1: Bom dia, estimado ouvinte da Rádio Moçambique. Previsão do estado do tempo para hoje, sexta-feira, dia 31 de julho de 2026. O Instituto Nacional de Meteorologia indica para as províncias de Niassa, Cabo Delgado e Nampula céu pouco nublado a limpo. Ocorrência de neblinas ou nevoeiros locais matinais. A circulação do vento será de sudoeste a sudoeste fraco a moderado, soprando por vezes com rajadas, principalmente ao longo da faixa costeira. Para as províncias de Tete, Zambézia, Manica e Sofala, espera-se céu pouco nublado, localmente nublado, com possibilidade de ocorrência de chuviscos na província da Zambézia e ao longo da sua faixa costeira. Ocorrência de neblinas e nevoeiros matinais locais. A circulação do vento será de sudoeste a sudoeste fraco a moderado, soprando por vezes com rajadas, principalmente ao longo da faixa costeira. E para as províncias de Inhambane, Gaza e Maputo, espera-se céu pouco nublado, com períodos de muito nublado, principalmente ao longo da faixa costeira, e com possibilidade de ocorrência de chuviscos locais. A circulação do vento será de sudoeste a sudoeste fraco a moderado, soprando por vezes com rajadas localmente moderadas a fortes. Temperaturas máximas previstas em graus Celsius. Tete espera-se a temperatura máxima de 29 graus Celsius. Segue Nampula e Pemba com 28. Beira e Maputo, 27. Inhambane, 26. Quelimane e Vilanculos, 25. Lixinga, 24. Xai-Xai, 22. Por fim, Chimoio, com 21 graus Celsius. Boletim meteorológico para navegação marítima até 50 milhas da costa de Moçambique e no canal de Moçambique. Aviso de vento forte até 35 nós, que corresponde a 70 km por hora a sul do paralelo 24 graus sul. O mar estará agitado, a muito agitado, com altura máxima das ondas até 3 metros de altura e possibilidade de ocorrência de chuviscos locais. A visibilidade será boa a moderada.

0: O governo, através do Ministério dos Recursos Minerais e Energia, lançou ontem em Maputo a conferência sobre a adição de valor aos recursos minerais e energéticos disponíveis, designado CAVAM-D, que terá lugar em Nacala, de 19 a 24 de outubro deste ano, sob o lema adicionar valor aos recursos minerais e energéticos, desenvolver Moçambique. Que conferência é esta, chamada CAVAM-D, e em que contexto é criada? Esta e outras questões serão respondidas hoje no Café da Manhã pelo diretor-geral do Instituto Nacional de Minas, Olavo Deniassi, que será o nosso convidado no Café da Manhã. O amigo ouvinte também poderá participar pelos números 21 31 77 77 e pela página do Facebook Jornal da Manhã, RGM. Descemos nos destaques que o setor da saúde em Inhambane admite a hipótese de recorrer a instrumentos legais para forçar o regresso dos funcionários bolseiros que se recusam a retornar à província depois da formação. E vamos aos desenvolvimentos com Venâncio Macamo. Não é possível esta comunicação com Venâncio Macamo, quando são 6 horas e 35 minutos. Vamos a Tete. Queremos saber primeiro como é que está a cidade de Tete esta manhã. Isaura Afonso, bom dia.
1: Bom dia, Ernesto Chauque. Bom dia, ouvinte. A cidade de Tete está uma manhã fria, com o sol a espreitar, ainda que de forma preguiçosa. Aliás, é o que tem sido característica nestes dias. Nas ruas já há movimentação de pessoas e bens para as suas atividades do dia a dia, alunos para as escolas e os mais velhos para os seus locais de trabalho. Chauque.
0: Perfeito. Vamos ao assunto do dia, dando conta que serão concluídas em outubro próximo as obras de construção do Hospital Distrital de Corabaça, em Tete, erguido no âmbito da iniciativa Um Distrito, Um Hospital. Isaura Afonso.
1: Efetivamente, com uma execução física de 75%, a infraestrutura está a ganhar forma e contará com um bloco operatório, enfermarias para o internamento, serviços de radiologia, áreas de triagem, consultórios para médicos especialistas, laboratório, farmácia, entre outros. O novo hospital irá reduzir significativamente as dificuldades enfrentadas pela população no acesso a serviços de saúde, evitando assim longas deslocações para outras unidades sanitárias. O administrador do distrito de Caorabaça explicou que a unidade hospitalar deverá responder à necessidade da população dos distritos de Magué, Marávia e Marara. Segundo Mendes Cardoso, o Hospital Distrital de Chitima representa um marco importante no reforço da capacidade de resposta em áreas como cirurgia, maternidade, medicina geral, diagnóstico e atendimento de urgências.
2: Será um grande ganho para o nosso distrito. Vai permitir que possamos ter resultados a nível do setor de saúde, para não recorrendo ao hospital provincial que nós tínhamos. Esse hospital, para além de apoiar aquilo que se quer a população ao nível do distrito de Corabaça, também vai apoiar no âmbito da assistência médica aos distritos vizinhos, que faz referência ao de Mago, uma parte de Marara e Marávia, e tem usado o hospital rural de Songo. Será um grande ganho para nós, porque primeiro são os serviços que vão ser alocados lá. Serão serviços que nós poderemos agora responder àquilo que era a demanda, a procura a nível de serviço humanizado a nível do nosso distrito.
1: Mendes Cardoso, administrador do distrito de Caorabaça, em Tete, e os ganhos para a população com a construção do hospital de referência que está a ser erguido na vila de Chitima. 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Isaura Afonso, a partir de Tete.
0: O distrito de Maringua, Sofala, pode voltar a ocupar um lugar de destaque no cultivo de algodão a nível nacional depois de uma pausa de 3 anos, causada por divergências entre os produtores e a empresa fomentadora. As autoridades locais mostram otimistas e asseguram que a presente safra está a correr como esperado. Leiton Sifa.
3: O distrito prevê alcançar nesta campanha agrária manche de 5 mil toneladas de algodão, segundo Mateus Camangueira, do Serviço das Atividades Económicas de Maringue. Mateus Camangueira refere que os produtores estão motivados após o pagamento da dívida de quase 9 milhões de mitigas, deixada pela imprensa fomentadora, que esteve na origem do abandono ao cultivo de algodão. O distrito voltou a ter campos de produção desta cultura de rendimento, particularmente na Vila Sende e nas localidades de Kumbalansai e Senga-Senga, algo que não se via desde 2023.
4: Para a cultura do algodão, no momento está em campo, a semente já foi recolhida, então esperamos assim que no mês de setembro já poderá começar a própria comissão do algodão. Temos produtores, tendo em conta que aqui a cultura do algodão tinha parado. Tiveram alguns receios, alguns produtores, mas depois de ser pago com a empresa, então todo mundo já está com a mente aberta para poder produzir mais, porque em algum momento até os produtores ficaram mesmo clamando por conta de quê? Por conta que ficou-se mesmo quase um região sem haver aqui a produção do algodão. Então, lamentava tanto, mas com o pagamento das suas dívidas, então eles ficaram mais satisfeitos.
3: Mateus Camangueira, do Serviço Distrital das Atividades Económicas de Maringue, falando da retoma da produção de algodão. 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Laiton Sifo, na Beira, muito bom dia.
0: Bom dia e bom trabalho. Autoridades da província de Maputo investigam as causas do alegado encerramento da unidade de produção de girassol no posto administrativo de Xangalane, distrito de Namaacha. A referida unidade de produção, numa extensão de 10 hectares, encerrou as portas sem informações concretas às autoridades locais. Rigoberto Chissan.
5: O facto provocou o desemprego a cerca de 130 trabalhadores entre sazonais e permanentes. A chefe do posto administrativo de Xangalane explica não haver informações concretas sobre as causas do encerramento desta unidade de produção do girassol naquela região. Helena Mancani sublinha que neste momento decorrem contactos junto dos gestores do Grupo Maeva para mais esclarecimentos.
6: Nós ainda não temos nenhuma informação tão oficial, porque os responsáveis da Maeva ainda não nos solicitaram, mas pelo que nós ouvimos é que a Maeva realmente encerrou. Uma das coisas que nos faz até crermos que isto é verdade é a redução, porque foi despedindo muitos trabalhadores, praticamente já não tem ninguém. E ainda ouvimos que a tendência mesmo é de encerrar. Na altura haviam recrutado 134 trabalhadores. O governo tentou aproximar e para conversar com a Maeva, no sentido de saber qual é o projeto findo. É verdade que já estavam na fase inicial, mas que eles já haviam dado compromisso ou comprometeram-se em poder abranger ou alastrar mais a área por eles pertencente, que era para de forma paulatina, né, fossem reduzir o número, a problemática da falta de emprego, recrutando mais jovens. Mas penso eu que em algum momento o projeto falhou.
5: Chefe do posto administrativo de Xangalane, no distrito de Namaacha, província de Maputo, Helena Mangani, e o impacto do encerramento da unidade de produção do girassol naquela região. Vacaína. Etive Clínica Vavazzo, Iacuamba, Nambana. Rigoberto Chissano, da Autarquia da Matola, bom dia e bom fim de semana.
0: Bom dia. O setor da saúde em Iambana admite a hipótese de recorrer a instrumentos legais para forçar o regresso dos funcionários bolseiros que se recusam a retornar à província depois da formação. Venâncio Macam.
7: São no total 169 profissionais de diferentes especialidades que se beneficiaram de bolsa de estudo para a sua formação, alguns há mais de 10 anos. Este comportamento dos funcionários prejudica o setor de saúde no atendimento aos pacientes em diversas patologias, indicou o diretor provincial de saúde de Inhambane, Carlos Coça. Coça acrescenta que com estes dados fazem perceber que Inhambane tem muitos médicos e especialistas nas unidades sanitárias, mas na verdade há déficit. Para evitar o recurso a instrumentos legais, o diretor de saúde, Carlos Coça, apela ao bom senso dos funcionários para regressar à província que lhes paga salários e dar a sua contribuição na assistência à população.
8: É uma situação constrangedora para a província. Se nós formos observar os mapas oficiais, né, até de dezembro, dizer que em Iambane temos 600 enfermeiros, mas quando uma boa parte desses enfermeiros só estão na lista de Iambane, mas fisicamente não estão cá. Se a província manda os funcionários para a formação, é na perspectiva de melhorar a qualidade de prestação de serviço à população, né? Então, o desejável seria que, depois da conclusão do curso, voltasse a reforçar o pessoal na província de Inhambane, mas não tem acontecido com todos. Alguns voltam, mas há muitos também que não voltam. Continuam tendo um peso orçamental na folha de salário, né, da província de Inhambane, mas não estão a prestar serviços na província de Inhambane.
7: Carlos Costa, diretor provincial de saúde de Inhambane, admitindo o uso dos instrumentos legais para forçar o regresso de funcionários bolseiros que se recusam a retornar à província após concluir a sua formação. Moinguicete, TVQL, Atingus, Tamimove, Acompanhando Gavique. Venas Macam, bom dia.
0: Bom dia, bom trabalho. O Instituto Nacional de Gestão e Redução do Risco de Desastres está a intensificar a sensibilização comunitária para reforçar as capacidades a nível provincial e distrital para a evacuação e acomodação da população em situações de emergência. A informação foi tornada pública em Nampula pela presidente do INGD, Luísa Mac, Olívio Mateus.
9: Para o efeito, teve lugar esta quinta-feira em Nacala, um exercício de simulação de resposta a ciclones e cheias que envolveu as comunidades de Nairenca, Maquia, Pontupeia e Macona. A presidente do Instituto Nacional de Gestão e Redução do Risco de Desastres, Luísa Meca, disse que a simulação centrou-se na ativação do alerta laranja, na preparação dos centros de acomodação temporário e na disseminação de mensagens de aviso prévio. Luísa Meca apela às comunidades a terem o hábito de estarem de alerta e seguirem todas as orientações face aos eventos meteorológicos previstos e anunciados pelas autoridades competentes.
10: Então, este exercício pode parecer brincadeira, mas é um exercício que todos nós, como comunidade, devemos estar atentos e seguir, de facto, aquilo que foram os ensinamentos perante esta simulação. Para os nossos grandes visitantes da região da SADEC, queremos, uma vez mais, dizer que este trabalho todo conjunto, e é o que nós esperamos na padronização dos vários eventos, na padronização das normas de resposta à emergência a nível da SADEC, poderão ajudar na reflexão e naquilo que possa ser, de facto, o resultado deste exercício que iniciou a 24 de julho.
9: Luísa Mac, presidente do Instituto Nacional de Gestão e Redução do Risco de Desastres, falando esta quinta-feira em Nacala, durante um exercício de simulação de resposta a ciclones e cheias, uma atividade que contou com a presença de vários especialistas em resposta a emergências da Comunidade de Desenvolvimento da África Austral, SADEC. A moça Mukalihe em Moçambique, Nipuro Momalelea, ni Namuretele. Olívio Mateus, Nampula.
0: Nampula, vamos a Chimoio, onde o projeto Caxinga aposta no envolvimento da mulher nas ações de conservação da biodiversidade na Coutada 5, nos distritos de Machás, na província de Manica e Machanga. Aí, só fala Daniel Oliveira.
11: O supervisor de desenvolvimento comunitário do projeto Acaxinga, Castro Franque, afirma que a iniciativa está a transformar a realidade da conservação dos recursos naturais naquela área protegida desde que começou a operar na Coutada 5 em setembro de 2022. O mesmo é implementado no âmbito de uma parceria entre a concessionária moçambicana África Futura Wildlife e a Fundação Internacional contra a Caça Furtiva. Castro Franque explicou que antes da intervenção do projeto, a Coutada enfrentava um longo período de degradação provocado pelos conflitos armados registados ao longo do corredor de Save e Muxungwe, situação que favoreceu o corte ilegal de madeira e a caça furtiva.
12: Tínhamos muitas situações de abate indiscriminado da madeira ou da floresta, assim como de caça. Entramos primeiramente com uma componente de fiscalização, onde foram selecionados jovens locais, numa primeira fase de 10, para atender a situação de como minar a situação de login, tanto como de caça furtiva.
11: Numa primeira fase, foram recrutados 10 fiscais comunitários para reforçar a fiscalização da área e, atualmente, a equipa é composta por 57 fiscais, dos quais 80% são mulheres.
12: São mulheres porque nós todos sabemos que a mulher engajada na área de conservação, ela se apropria facilmente, para além de que ela também é mãe de casa. Havendo essa mulher engajada na comunidade, e sendo elas mulheres vindas das próprias comunidades que estão dentro da cotada, vão criar um desenvolvimento nas suas comunidades.
11: A cotada 5 possui uma área de aproximadamente 80 mil hectares, abrangendo cerca de 80% do distrito de Machanga, em Sofala, e os restantes 20% do distrito de Machaz, na província de Manica. 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
0: O governo, através do Ministério dos Recursos Minerais e Energia, lançou ontem em Maputo a conferência sobre a adição de valor aos recursos minerais e energéticos disponíveis, designado CAVAMD, e que terá lugar na Cala, 19 a 24 de outubro deste ano, o sublema Adicionar Valor aos Recursos Minerais e Energéticos e Desenvolver Moçambique. Que conferência é esta, chamada CAVAMD, e em que contexto é criada? Esta e outras questões serão respondidas hoje no Café da Manhã pelo diretor-geral do Instituto Nacional de Minas, Olavo de Niasse. O ouvinte também poderá participar é pelos números 2131 77 77 e também pela página do Facebook Jornal da Manhã RGM.

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0: A Desporto no Jornal da Manhã e agora a destaque, vão hoje a cremar no cemitério de Lhangane, Maputo, os restos mortais do primeiro secretário de Estado do Desporto, José Júlio de Andrade. Castro Jorge, bom dia.
1: Muito bom dia. As cerimônias fúnebres iniciam no Passos do Conselho Municipal às 8h30 e a cremação está agendada para cerca das 11h30. Usar o desporto para fazer com que a juventude finte os males do uso das drogas e coloque-os no caminho certo do processo produtivo é uma aposta do governo para tirar o melhor proveito desta força e vitalidade desta camada. Este posicionamento é feito no segmento da necessidade de colocar os jovens na frente desportiva de forma muito mais ativa. Olívio Mateus.
2: O governo moçambicano destaca o desporto na juventude como ferramenta capaz de retirar os adolescentes e jovens, mundo das drogas e outros males que enfermam esta camada social no país. Quem assim afirma é o ministro da Juventude e Desportos, Kaifadini Manasse, que falava em Nampula esta quinta-feira, no Seminário Regional Norte do Comitê Intersetorial de Apoio ao Desenvolvimento de Adolescentes e Jovens. Segundo Manasse, um jovem que pratica qualquer tipo de desporto está livre de vicissitudes e busca mostrar seu talento, promover coesão social, paz e unidade. O ministro quer que os gestores distritais estejam na dianteira na promoção do desporto nos seus distritos.
3: Cada administrador que investe no desporto, investe na paz no seu distrito, investe felicidade na sua juventude e investe desenvolvimento na sua comunidade. O desporto, por isso, não é um luxo, nem uma opção secundária de governação. É uma das políticas públicas mais eficazes e com maior retorno social ao alcance do Estado. Apelamos, por isso, aos senhores administradores distritais para que sejam promotores ativos do desporto nos vossos territórios. Reservem, protejam e valorizem espaços para a prática desportiva, encarando-os como uma infraestrutura sociais essenciais ao mesmo nível das escolas, das unidades sanitárias e de outros equipamentos públicos indispensáveis ao desenvolvimento das comunidades.
2: Ministro da Juventude e Desportos, Kaifadini Manasse, esta quinta-feira em Nampula, na abertura do Seminário Regional Norte do Comitê Intersetorial de Apoio ao Desenvolvimento de Adolescentes e Jovens.
1: Fazer do desporto uma ferramenta para que os jovens fujam e fintem o mal das drogas é para já um principal objetivo do governo no nosso país. Em campo, amanhã e domingo estarão os jogos da primeira mão dos quartos de final da Taça de Moçambique e a cidade da Beira vai testemunhar mais um clássico no domingo entre o Ferro Valucado e o Testa África de Chimoio. Os Fabris querem continuar nesta competição e por isso prometem lutar até o fim. Daniel Oliveira.
4: A equipa técnica e jogadores do Testa África admitem que terão um desafio exigente na deslocação à cidade da Beira, onde no domingo defrontam o ferroviário local em jogo da primeira mão dos quartos de final da Taça Moçambique. Apesar das dificuldades esperadas, a turma Fabril garante estar preparada para lutar pelo apuramento à fase seguinte da competição. O treinador de guarda-redes do Testa África, Campango, afirma que a equipa está a intensificar os trabalhos de preparação técnico-tática, com particular atenção aos setores ofensivo e defensivo, visando corrigir os aspectos menos conseguidos e garantir um resultado positivo no confronto da taça.
5: Estamos a trabalhar muito na finalização. Estamos a trabalhar na finalização e é a coisa mais importante para nós. Temos que respeitar o adversário. Ferroviária é grande, a equipa de Moçambola. Nós vamos entrar com cautelas. Aproveitamos as falhas deles. O estado clínico, recuperamos 2 pessoas, faltam 3. É Maninho, é Ju, mas de... Pela semana vão estar aqui no campo.
6: Este desfalque não poderá comprometer aquilo que são os objetivos do Testa África?
5: Não, não vai. Confiamos nesses que nós temos aqui. Nós temos que confiar hoje.
4: Os jogadores Mário Sinamunda e Cadinho mostram-se confiantes na conquista de um resultado positivo no caldeirão do Chiveve.
7: Estamos a preparar o jogo da melhor forma. Os jovens estão moralizados para este jogo. Também dizer que estão com um ânimo excelente, né?
8: Então subimos o nível de superioridade que o Fivel da Beira é, mas nós não vamos com medo lá. Somente respeito e respeito e medo são coisas diferentes. Então nós vamos lá exatamente também para tirar um bom proveito e conseguir também um bom resultado para que possamos decidir o próximo jogo aqui em casa.
4: Os jogadores do Testa África mostram-se preparados para o desafio do próximo domingo diante do ferroviário da Beira no caldeirão do Chiveve, em jogo referente à primeira mão dos quartos de final da Taça Moçambique.
1: Já amanhã, mas na zona norte do país, as águias especiais de Lixinga vão a Nampula jogar diante do Ferrova local com a expectativa de seguir em frente na prova. Merci, João.
9: As águias especiais de Lixinga no Niassa partem moralizadas à primeira eliminatória dos quartos de final da Taça de Moçambique, onde vão defrontar em Nampula o ferroviário local no 1 de agosto. A coletividade saiu da capital provincial de Niassa na manhã desta quinta-feira em direção à terra das Mutianas Orera, com a vontade de conquistar a primeira das duas vitórias que pretende somar nesta fase da prova. Com uma série de 5 vitórias conquistadas nos últimos jogos, os polícias de Lixinga dizem estar cientes das dificuldades que vão enfrentar no terreno do adversário, mas nada retrai o pensamento positivo. Os jogadores Tolentino Macuelo e Valdemiro Paulino foram os nossos entrevistados que comprometeram-se em dar tudo de si para o alcance de um resultado favorável.
10: Vamos trabalhar da mesma forma que a gente vem trabalhando, respeitando o adversário, e ciente daquilo que é o nosso objetivo principal, que é de ganhar o jogo. E só temos que respeitar o adversário e provamos mais de 2-3 vezes que a diferença só é o nome, os níveis praticamente não há muita disparidade. E fazer valer aquilo que é o nosso aprendizado dia após dia, aquilo que o treinador sempre tem nos incutido. Dentro das 4 linhas tudo é possível, só o jogo só termina depois do árbitro soar o apito. Então lá tudo é possível acontecer.
11: Tem que se esperar o mesmo Águia de sempre, a equipa coesa, que vem trabalhar da melhor maneira, para chegar lá e impor aquilo que são as obrigações do mister. Porque temos trabalhado para poder ter um resultado positivo nesses jogos de taça, então nós vamos chegar lá e fazer o nosso melhor para sair de lá com algo positivo.
9: Jogadores das Águias Especiais de Lixinga no Niassa e as convicções para o embate diante do Ferroviário de Nampula, agendado para o próximo sábado, inserido nos quartos de final da Taça de Moçambique.
1: Então, o quadro completo de jogos. Desta aqui é a segunda mais importante competição de futebol moçambicano. Amanhã, Ferrova de Nampula, Águias Especiais de Lixinga, no norte. Águias Especiais de Sofala, União Esportiva do Songo, no centro. Incomate Chinavá de Ferrova do Maputo, no sul. Domingo, Ação Esportiva de Vilanculo, Costa do Sol, no sul. Ferrova da Beira, Testa África, Timoio, no centro. E Ferrova de Lixinga, Baía de Pemba, na zona norte do país. Bom dia.
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0: permanentes, Rigoberto Chissan.
1: A chefe do posto administrativo de Xangalani explica não haver informações concretas sobre as causas do encerramento desta unidade de produção do girassol naquela região. Helena Mancani sublinha que neste momento decorrem contactos junto dos gestores do Grupo Maeva para mais esclarecimentos.
2: Nós ainda não temos nenhuma informação tão oficial, porque os responsáveis da Maeva ainda não nos solicitaram. Pelo que nós ouvimos é que a Maeva realmente encerrou. Uma das coisas que nos faz até crermos que isto é verdade é a redução, porque foi despedindo muitos trabalhadores. Praticamente já não tem ninguém.
1: Chefe do posto administrativo de Xangalano, no distrito de Namacha, província de Maputo, Helena Mangani, e o impacto do encerramento da unidade de produção do girassol naquela região. Rigoberto Chissano, da Autarquia da Matola, bom dia e bom fim de semana.
0: O Instituto Nacional de Gestão e Redução do Risco de Desastres está a intensificar ações de sensibilização comunitária. A medida tem por objetivo reforçar as capacidades a nível provincial e distrital para evacuação e acomodação da população em situações de emergência. É uma informação tornada pública esta quinta-feira em Nampula pela presidente do INGD, Luísa Mac. Olívio Mateus. Seguimos com outras notícias. O Reino do Marrocos manifestou satisfação pelos progressos alcançados por Moçambique no processo do diálogo nacional inclusivo, considerando um passo importante para a consolidação da paz, estabilidade e do desenvolvimento. A mensagem foi transmitida pelo embaixador marroquino Abdelali Rahali durante as celebrações do Dia Nacional de Marrocos, realizadas esta quinta-feira em Maputo. O embaixador de Marrocos em Moçambique considera que os entendimentos alcançados demonstram o compromisso do governo e do povo moçambicano com a paz e reconciliação.
3: A evolução atual da situação de Moçambique suscita, de uma maneira geral, reconhecimento e orgulho. Os avanços alcançados pelo diálogo nacional inclusivo refletem o compromisso do governo e do povo moçambicanos a uma paz efetiva em todo o território nacional. O Reino de Marrocos congratula-se com esta evolução.
0: Embaixador do Marrocos em Moçambique, falando nas celebrações do Dia Nacional de Marrocos, assinalado esta quinta-feira, evento que juntou representantes do governo moçambicano e corpo diplomático. O Instituto Nacional de Gestão e Redução do Risco de Desastres está a intensificar ações de sensibilização comunitária. A medida tem por objetivo reforçar as capacidades a nível provincial e distrital para a evacuação e acomodação da população em situações de emergência. É um dado tornado público esta quinta-feira em Nampula pela presidente do INGD, Luísa Mac, Olívio Mateus.
4: Para o efeito, teve lugar esta quinta-feira em Nacala, um exercício de simulação de resposta a ciclones e cheias que envolveu as comunidades de Nairenca, Matea, Pontupeia e Macona. A presidente do Instituto Nacional de Gestão e Redução do Risco de Desastres disse que a simulação centrou-se na ativação do alerta laranja, na preparação dos centros de acomodação temporário e na disseminação de mensagens de aviso prévio.
5: Então, este exercício é um exercício que todos nós, como comunidade, devemos estar atentos e seguir, de facto, aquilo que foram os ensinamentos perante esta simulação.
4: Luísa Mac, presidente do Instituto Nacional de Gestão e Redução do Risco de Desastres, falando esta quinta-feira em Nacala, durante um exercício de simulação de resposta a ciclones e cheias, uma atividade que contou com a presença de vários especialistas em resposta a emergências da Comunidade de Desenvolvimento da África Austral, SADEC. Olívio Mateus, Nampula.
0: A Primeira-Dama da República incentiva os governos africanos a fazerem investimentos em iniciativas de apoio às mulheres e raparigas para um desenvolvimento inclusivo no continente. O repto de Getachap foi lançado na capital angolana, Luanda, no lançamento da campanha Reforçar a Resiliência para as Mulheres e Raparigas, Clima, Conflitos e Futuros Sustentáveis. O detalhe com a enviada especial da Rádio Moçambique, Luanda, Célia Mahanjane.
6: A primeira-dama disse que esta campanha deve servir para inspirar os governos africanos a investir no desenvolvimento das mulheres.
7: O futuro da África não será determinado apenas pelos recursos naturais que possuímos. O futuro será determinado pela forma como investimos no nosso maior recurso estratégico, as nossas mulheres.

0: as nossas raparigas.
1: Hoje a esposa do presidente da República vai visitar empreendimentos de caráter social, cultural e tecnológico e participar da gala de angariação de fundos para a implementação da campanha lançada esta quinta-feira em Angola. Célia Manjan, a partir de Luanda, para a Rádio Moçambique.
2: Na atualidade internacional, o presidente norte-americano anunciou que o Conselho de Paz chegou a um acordo para o desarmamento total do Hamas e de outros grupos armados em Gaza. Donald Trump descreveu este processo como histórico, rumo à criação de um governo palestiniano no enclave. Trump adiantou que o acordo será implementado em fases cuidadosamente estruturadas e, uma vez concluído o desarmamento, as forças israelitas se retirarão. Foram as notícias das 7, as próximas pontualmente às 8 horas. 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
3: 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Atualizamos a previsão do estado do tempo com o meteorologista Anselmo Santamela.
4: Tete espera-se a temperatura máxima de 29 graus Celsius. Segue Nampula e Pemba com 28. Beira e Maputo, 27. Inhambane, 26. Quelimane e Vilanculos, 25, Lixinga, 24, Xai-Xai, 22, por fim, Chimoio, com 21 graus Celsius.

0: Assetar Z8, minutos, janela do repórter aberta para olharmos para o impacto da circulação e transporte público urbano na cidade de Lixinga, 3 meses após a sua introdução. Mércio João, bom dia.
1: Viva, muito bom dia, Ernesto Chauc. A cidade de Lixinga vive atualmente uma nova realidade com a introdução do transporte urbano de passageiros. Os residentes desta urbe, há 3 meses, têm vindo a experimentar uma nova dinâmica movida por um transporte que tem vindo a encurtar distâncias e garante a conexão de diversos pontos. Para ouvir já a seguir estão os reais impactos da introdução destes transportes urbanos na cidade de Lixinga, e porque estou junto de alguns utentes que se fazem a estes meios nesta rota, onde encontro-me na rota UP Xulugo. Muito bom dia, meu pai, o seu nome e como é que vê a circulação destes transportes aqui na cidade?
2: Melhorou muito, ajuda-nos bastante na locomoção, tanto para o trabalho, tanto para nós também que fizemos comércio. Muita coisa melhorou com este transporte. Sim.
1: Muito bem, vamos ouvir mais uma utente. Minha mãe, muito bom dia. Seu nome?
3: Bom dia, sou Rosalina Colenheca.
1: Assim, vai para onde?
3: Assim, vou para Xulugo.
1: E como é que vem então a circulação destes transportes?
3: Eu estou a ver que a situação está melhorada, porque antes sofríamos muito em táxi e moto e os valores eram mais altos. Mas agora com a vinda destes nossos transportes, epa, os valores são favoráveis, a especulação nos transportes táxi é menor.
1: Muito obrigado. Vamos ouvir mais um utente aqui, para depois ouvirmos o diretor do setor dos transportes. Pai, muito bom dia.
4: Bom dia.
1: O seu nome?
4: Chamo-me Domingos Basílio.
1: Assim, pronto.
4: Assim, vou no centro da cidade.
1: Distâncias estão encurtadas.
4: Realmente, sensivelmente, os 3 meses, as distâncias estão encurtadas. Para além das distâncias, em termos dos valores, também estão acessíveis. Porque antes, para apanharmos o táxi da UP para o centro da cidade, gastávamos 150 a 200 meticais. Mas com a introdução desse meio de transporte urbano, pelo menos facilita-nos muito, tanto na locomoção, assim como nos valores. Porque pagamos 20 meticais daqui para o centro da cidade, anteriormente pagávamos 150 a 200 meticais.
1: A vida melhorou na cidade?
4: Melhorou bastante. Bastante.
1: Obrigado. Para ouvir também está o senhor Vilela Amada, diretor do setor dos transportes no Conselho Municipal da cidade de Lixinga, a quem saúdo e pergunto como é que está então a materialização deste projeto de mobilidade urbana e o que é que se pode apontar 3 meses depois da sua introdução.
5: Bom, bom dia. Frisar que chamo Vilela Amada, chefe dos transportes de Lixinga. É dizer que quanto à implementação dos transportes públicos de Lixinga, este processo mudou bastante, uma vez que a mobilidade urbana que durante há anos os munícipes dependiam exclusivamente de mototaxistas e com a introdução dos mesmos mudou bastante significativamente a vida dos mesmos. E aumento da capacidade de rotas, assim como a cobertura na totalidade dos transportes públicos, e aproveitar a ocasião apelar aos munícipes que obedeçam os locais que foram identificados como paragem de passageiros, assim como no período de tarde temos notado alguns aspectos que não tão bons, em que algumas pessoas têm apetrechado os autocarros. Então este comportamento praticamente não é abonatório para aquilo que é a nossa atividade diária. Obrigado.
1: Muito bem.
0: Mércio João, nosso repórter volante, parece haver problemas de comunicação. As nossas sinceras desculpas. E a nossa janela de repórter vai ficar por aqui. E quando são, neste momento, 7 horas e 13 minutos, temos a informação dando conta que a cidade de Pemba acolhe esta sexta-feira a cerimónia de assinatura do acordo que estabelece a Comissão da Bacia do Rio Ruvuma, um instrumento a ser rubricado pelos governos de Moçambique, Malawi e Tanzânia. E queremos agora estabelecer um contacto com o Diretor Nacional de Gestão de Recursos Hídricos no Ministério das Obras Públicas e Recursos Hídricos, Agostinho Vilanculo. Bom dia, está em direto para a Rádio Moçambique. Que desafios relacionados com a gestão dos recursos hídricos da bacia do Rio Ruvuma motivaram a criação deste acordo tripartido?
6: Bom dia, muito obrigado à Rádio Moçambique. Bom dia, Moçambique. De facto, estamos aqui em Pemba, na cidade de Pemba, para rubricar este acordo que estabelece a Comissão da Bacia Hidrográfica do Ruvuma. A Bacia Hidrográfica do Ruvuma é uma bacia de um grande potencial hidrológico, assim como hidroelétrico. E só para termos uma ideia, é a terceira maior bacia internacional de Moçambique, depois do Zambeze e do Limpopo. E também em termos daquilo que é o potencial hídrico, esta bacia é das maiores que nós temos, com um caudal médio de cerca de 2 mil metros cúbicos por segundo no Rio Ruvuma principal e com seus afluentes. Lativa na parte da Tanzânia, assim como Lugenda na parte moçambicana, com caudais médios que chegam a cerca de 500 metros por segundo, com um potencial anual em cerca de 73 mil milhões de metros cúbicos armazenados. E é uma fonte segura para o desenvolvimento de toda a região norte. Mas neste momento, e nós sabemos também que a maior parte dos distritos da região norte do país, tanto da província de Cabo Delgado, assim como Niassa, a fonte principal para o abastecimento de água ainda continua a ser águas subterrâneas.
0: Muito obrigado, Diretor Nacional de Gestão de Recursos Hídricos no Ministério das Obras Públicas e Recursos Hídricos, Agostinho Vilanculo. As breves notas, dando conta que a cidade de Pemba acolhe hoje a cerimónia da assinatura do acordo que estabelece a Comissão da Bacia do Rio Ruvuma, um instrumento a ser rubricado pelos governos de Moçambique, Malawi e Tanzânia. Vamos à África do Sul. A informação que chega nos indica que a validade da carta de condução neste país vai passar de 5 para 10 anos. O governo aprovou a medida, mas apenas para veículos ligeiros e motociclos. No caso dos pesados e transportes públicos, o prazo mantém-se de 5 anos, Eduardo Figurão.
7: A informação foi avançada esta quinta-feira pela ministra da Presidência, Nkubuzo Mtshavheni, no balanço da reunião semanal do Executivo de Pretória. A governante explicou que a mudança está alinhada com as melhores práticas internacionais, mas avisa que a nova regra só entra em vigor após a alteração da lei. Esta alteração está em consonância com as melhores práticas internacionais, aumenta a eficiência administrativa, reduz a frequência de renovações e alivia a pressão sobre o sistema de licenciamento. No entanto, a implementação deste período alargado exige alterações legislativas. Por isso, os condutores devem continuar a renovar as cartas de condução expiradas até que a nova lei entra em vigor.
8: Until the new law takes effect.
7: O alargamento do prazo começou a ser avaliado em 2022. A proposta inicial previa uma validade de 8 anos, mas o Executivo acabou por aprovar o modelo de 10 anos proposto no final do ano passado. Rádio Moçambique, Eduardo Figurão, Joanesburgo.
0: O Partido do Congresso do Malawi, MCP, enfrenta uma nova crise com personalidades proeminentes, aliados de longa data, líderes parlamentares, aumentando a pressão sobre Lazarus Chakwera para que se demita e permita a ascensão de um novo líder até as eleições gerais de 2030. Sérgio Sixpence.
9: Chakwera, que foi derrotado na eleição presidencial de 2024 pelo líder do Partido Progressista Democrático, Peter Mutharika, está sendo cada vez mais pressionado a renunciar, possibilitando que aquela formação política se prepare de maneira mais eficaz para o próximo pleito. Informações internas do partido indicam que as divisões estão se intensificando à medida que Chakwera persiste em se manter no poder, mesmo com as acusações de que sua permanência prolongada está provocando conflitos internos. A contestação mais recente veio do candidato à presidência daquele partido, Alex Major, que pediu uma convenção de urgência para escolher novos líderes e advertiu o MCP contra qualquer mudança na sua constituição que possa estender o mandato de Chakwera. Major declarou que alterar as normas para favorecer apenas uma pessoa seria uma infidelidade aos princípios democráticos do partido, defendendo que a própria convenção deve possibilitar um confronto direto pela liderança. Os seus comentários intensificam a disputa pela sucessão que se estende desde a derrota do MCP em 16 de setembro de 2025. Embora uma corrente defenda a continuidade de Chakwera como líder do partido, mesmo após já ter cumprido seus dois mandatos dentro daquela formação política, a ala de Major tem repetidamente questionado sua legitimidade e pressionado por eleições imediatas. O Comitê Executivo Nacional do MCP optou recentemente por manter Chakwera na posição, contudo, a oposição está crescendo. Denis Nantumba, vice-presidente da região sul, declarou que a suposta intenção de Chakwera de concorrer à reeleição em 2030 é inconstitucional no MCP, fazendo referência à rejeição dos delegados à tentativa de João Tembo de assegurar um terceiro mandato no partido em 2013. Boniface Dulane, um politólogo, notou que a contenda se limita ao cumprimento dos limites de mandato estabelecidos para prevenir ditaduras e renovar a liderança. Tanto Richard Chimwendo Banda, secretário-geral do MCP, quanto a porta-voz Jessica Willa se recusaram a comentar. No entanto, o Supremo Tribunal determinou ao MCP a realização de novas eleições distritais e regionais dentro de um período de 12 meses. Essa decisão pode reestruturar a base de delegados e definir quem terá o direito de votar na próxima convenção, uma decisão que pode modificar significativamente a balança de poder interna do partido. Sérgio Sixpence, em Blantyre.
0: Ministro dos Assuntos Internos da Tanzânia, Pedro Base Katambi, reitera que a operação nacional, que culminou com a detenção de cerca de 130 pessoas, parte das quais acusadas de terrorismo, visa combater a criminalidade no país. Monteiro Bonifácio.
10: Pedro Base Katambi afirmou que as autoridades estão focadas no combate à criminalidade e não um grupo específico quaisquer. Numa conferência de imprensa, o ministro dos Assuntos Internos desvinculou o governo de repressão policial contra membros do Chadema, insistindo que ninguém está sendo alvo de perseguição. Os pronunciamentos do ministro dos Assuntos Internos da Tanzânia surgem como resposta a fortes acusações do maior partido da oposição, o Chadema, segundo as quais o governo faz da operação para deter membros desta formação política, incluindo dirigentes, sob acusações de terrorismo. Ninguém pode ser alvo, nem há qualquer intenção de colocar na mira uma pessoa, uma instituição ou o que quer que seja. Pois, se fosse esse o caso, se quisessem atingir uma determinada instituição, teriam prendido a instituição inteira, até os seus líderes. Números divulgados pelo vice-presidente do partido Chadema, Johnny Heche, indicam que um total de 51 membros do partido foram detidos em todo o país. Johnny Heche descreveu a suposta onda de prisões de dirigentes do Chadema como uma manobra do governo para pressionar o partido a aceitar negociações de uma reconciliação para conferir legitimidade ao partido no poder, que, nas suas palavras, atravessa uma crise política. Johnny Heche condiciona a reconciliação ou negociações com o governo à libertação do líder do partido, Tundu Lissu, e à presença de um mediador internacional. Heche também associou essa tendência a uma série de ataques dirigidos contra ele, na qual alguns membros do partido Chadema, que considera de infiltrados, têm estado a atacá-lo com recurso à imprensa, acusando-o de impedir o partido de buscar a reconciliação. De Dar es Salaam para a Rádio Moçambique, Monteiro Bonifácio.
0: Vamos espreitar os mercados em Noticiário Económico por Ana Avenila.

Bom dia. A dívida pública externa de Moçambique registrou uma redução de 7,5% no primeiro trimestre de 2026, resultado de uma combinação de fatores que refletem uma gestão mais eficiente das finanças públicas. Entre os principais elementos que contribuíram para esta evolução, destacam-se a gestão ativa da carteira da dívida, o cumprimento regular do serviço da dívida e a reclassificação contabilística de uma operação de adiantamento ao FMI realizada pelo Banco de Moçambique. Dados apresentados na 22ª sessão do Conselho de Ministros indicam que esta reclassificação não teve qualquer impacto no volume global da dívida pública, tendo apenas alterado a composição da carteira. O governo pretende reforçar a cooperação económica com Portugal, com o objetivo de mobilizar investimento, tecnologia e conhecimento para impulsionar a modernização da agricultura e transformar o potencial agrícola nacional no importante motor de crescimento económico. A posição foi defendida ontem em Maputo pelo ministro da Agricultura, Ambiente e Pescas, Roberto Albino, na abertura do Fórum Agroalimentar, uma iniciativa promovida pela Associação dos Jovens Agricultores de Portugal e em parceria com a Casa de Moçambique, em Portugal. Para terminar, espreitemos as taxas de referência cambial. O rand à compra custa 3,83 meticais e vendido a 3,90 meticais. E o dólar norte-americano pode ser adquirido a 63,27 meticais e vendido a 64,53 meticais. Já o euro custa 72,58 meticais à compra e 74,04 meticais à venda. Uma vez mais, bom dia.

0: A cidade de Xai-Xai colhe este sábado um sarau cultural denominado Latos Letras, que visa promover a literatura e outras manifestações artísticas. Jovita Ngov, bom dia.
1: Bom dia, estimado ouvinte. O sarau cultural, que é organizado pela Associação do Livro de Gaza, terá atividades como declamação de poesia, jogo de palavras, atuações musicais, exposições de livros e outras atividades culturais. O desenvolvimento desta notícia por Jaime Vanêncio.
2: Elisa Machango, da Associação Clube do Livro de Gaza, diz que com esta iniciativa esperam criar um espaço permanente de encontro entre escritores, leitores, artistas e apreciadores da cultura, incentivando assim o surgimento de novos talentos e o fortalecimento do movimento literário na província.
3: Este sarau, intitulado Lato Letras, ele surge como uma forma de dar espaço a todos os artistas de cidade de Xai-Xai, província de Gaza, e qualquer outra pessoa disponível para abraçar a causa.
2: A Associação Clube do Livro de Gaza existe há 3 anos e dedica-se à promoção do livro e da leitura através da realização de sessões de leitura e debates sobre o estado da literatura na província e no país. O sarau cultural Lato Letras, deste sábado, terá lugar na Casa Provincial da Cultura a partir das 16 horas, com entradas gratuitas. De Xai-Xai, Jaime Vanêncio.
1: O perdão, os desafios, as barreiras que bloqueiam o potencial de um indivíduo e o seu desenvolvimento no dia a dia são conteúdos abordados em 15 capítulos da primeira obra literária de Arlette Shongo, que é intitulada Vilões do Crescimento. Desenvolve a notícia a jornalista Lloyd Nascimento.
4: A autora exprime igualmente no seu livro, intitulado Vilões do Crescimento, a importância da presença e afeto maternal, uma homenagem à sua mãe. Segundo Arlette Shongo, é fundamental que as pessoas não usem as mentes para quebrar crenças. A nossa fonte promete que, após o lançamento na cidade de Tete, seguirá as outras províncias para a apresentação do mesmo.
5: Uma vez que a pessoa identifica os seus vilões, aqueles que podem sabotar o seu crescimento, facilmente vai poder saber como lidar com eles para que eles não tenham nenhuma força ou não tenham nenhuma ação sobre a sua vida.
4: Escritora da obra Vilões do Crescimento, Arlette Shongo, fala falando de como lidar com diagnósticos que afetam o desenvolvimento pessoal. De Tete, Lloyd Nascimento.
1: De Tete, vamos a Inhambane, onde também temos o escritor Sérgio Pene a estrear-se na literatura com a obra intitulada A Beira do Caminho. Esta notícia é desenvolvida por Horácio Romão.
6: O livro, com 238 páginas, retrata uma história de superação encarnada pelo autor, que mergulha na realidade cultural das regiões sul, centro e norte do país.
7: Hoje nós temos uma juventude totalmente diferente da juventude da minha geração, e que se estamos onde nós estamos hoje, tivemos um passado, e um passado muito mais difícil para termos os frutos que nós conseguimos verificar hoje. Inspirar os outros, na verdade, a poderem fazer algo melhor.
6: Sérgio Pene, escritor baseado em Inhambane, que lança no dia 14 de agosto próximo a sua primeira obra literária intitulada A Beira do Caminho, que sai sob chancela da Plenitude Editores. Horácio Romão, Inhambane.
1: E assim fizemos o Cultural no Jornal da Manhã, editado e apresentado por Jovita Ngovo, a partir da Matola. Bom dia.

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0: 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Mas amanhã e agora, governo de Moçambique, através do Ministério dos Recursos Minerais e Energia, lançou ontem em Maputo a conferência sobre a adição de valor aos recursos minerais e energéticos disponíveis, designado CAVAMD, que terá lugar em Nacala, de 19 a 24 de outubro deste ano, sob o lema Adicionar Valor aos Recursos Minerais e Energéticos, Desenvolver Moçambique. E para percebermos um pouco mais sobre esta iniciativa, temos em estúdio o diretor-geral do Instituto Nacional de Minas, Olavo Denias. Senhor diretor, bom dia e obrigado pela presença aqui nos estúdios da Rádio Moçambique.
1: Muito bom dia e muito obrigado por este convite e o espaço que a Rádio Moçambique nos concede para falarmos desta conferência.
0: Queremos saber que conferência é esta, chamada CAVAMD, e em que contexto é criada.
1: Bom, mais uma vez, muito obrigado. Eu queria renovar a saudação à Rádio Moçambique e em nome de Sua Excelência, o Ministro dos Recursos Minerais, falar de uma conferência, na verdade, que vai ser desenvolvida de maneira diferente. A conferência da adição de valor com base em recursos minerais e energéticos disponíveis resulta, portanto, do reconhecimento de que o setor tem, na verdade, um papel a desempenhar nisso. Mas mais do que isso, se todos estivermos lembrados, Sua Excelência, o Presidente da República, deixou claro, não é, através do seu princípio do fazer diferente para ter resultado diferente. Deixou claro e nós, enquanto setor, captamos a mensagem do que o Presidente estava a dizer, como fazer diferente para ter resultado diferente. Ao nível do nosso setor, com responsabilidades grandes, tendo em conta que o setor de recursos minerais e energia é responsável de considerável parte de recursos naturais que precisam ser transformados no território nacional. Nós estamos a falar do princípio da consolidação da independência política, por um lado, mas, acima de tudo, na luta para a independência econômica. E nós entendemos que o setor dos recursos minerais e energia tem um papel a desempenhar nesta componente da independência econômica. É assim que foi idealizada, há uma coisa de 3, 4 meses atrás, esta conferência, que nós não queremos que seja mais uma conferência. Por isso, a maneira como estamos a abordar a conferência é para ser, de facto, diferente, como o Presidente da República disse. Ela vai acontecer na cidade de Nacala, como foi dito aqui, de 19 a 24, e vai congregar outros dois eventos que depois é de falar mais adiante. Mas, em linhas gerais, o que é que nós, na verdade, vamos fazer em Nacala? Nós vamos ter vários atores a vir, não é? A serem convidados, investidores, tudo, mas não queremos, na conferência, esta conferência, tratar de, digamos assim, de artigos científicos, comunicações científicas, não. Nós queremos ser pragmáticos, objetivos, e dizer às pessoas que vão estar presentes o que é que Moçambique tem de potencial na área de recursos minerais e energia. Este é um primeiro ponto. O segundo ponto, nós temos que dizer com números o que é que há de disponível desses recursos minerais, tendo em conta os recursos que já estão sendo explorados, tendo em conta, portanto, as empresas que já estão a operar no país. Para cada tipo de recurso mineral que nós temos aqui, quanto é que nós temos? E preciso lembrar que, à luz desta abordagem, Sua Excelência, o Presidente da República, do PQG, na verdade, para responder a este desejo de fazer diferente, para ter resultados diferentes, um dos setores, como é os recursos minerais, foi, na verdade, teve que fazer um exercício para alterar, portanto, a sua legislação, tanto energética como de petróleo. E essa legislação já deixa claro, na verdade, a intenção de fazer com que os recursos minerais, particularmente energéticos, possam beneficiar em primeira mão os moçambicanos.
0: Se calhar por aí podíamos saber, logo a priori, o que é que significa na prática adicionar valor aos recursos minerais e energéticos em Moçambique e qual será o seu impacto real na economia do país.
1: Bom, na verdade, quando nós dizemos que vamos fazer diferente, o que eu dizia é que vamos ter que dizer às pessoas o que é que temos, o que está disponível. Até finais de agosto, nós temos que ter já preparado aquilo que nós estamos a chamar de pacotes CAVAMI. O que é que vão ser pacotes CAVAMI? Que é para não ser mais uma conferência. Nós temos equipas que estão a trabalhar. Vamos ter uma espécie de envelopes. E cada envelope vai receber um nome. CAVAMI-D1, CAVAMI-D2. E pronto, vamos chamar isso de pacotes. Lá no envelope vai ter uma ficha com um conjunto de informação. Por exemplo, nós vamos dizer que tipo de minério está disponível. Grafite. Aonde? Nipepe. em que quantidades? X. E vamos também dizer, porque é nosso interesse como governo. Não queremos que o investidor venha aqui lutar com as comunidades para fazer reassentamentos. Não. Nós vamos preparar, estamos já em articulação com os quadros e os setores que lidam com a terra, vamos preparar os duates. Na ficha tem que vir número de duate. Seja duate que vai ser ostentado, vai pertencer, seja a empresa do Estado ou alguma entidade do Estado. E vamos também dizer lá na ficha a que distância está a energia deste ponto. De que qualidade a energia? A que distância está a água? De que qualidade? Qual é o estado da via para chegar a este ponto? Qual é o estado da via para ir ao ponto de escoamento? E se há bombas de combustível? Se há telefonia móvel? Todo um conjunto de informação necessária que possa facilitar o investidor a tomar decisões sobre a toma deste pacote. E vamos também dar informação lá. Que tipo de produto final nós queremos? Vamos dizer, por exemplo, nós queremos que você monte uma fábrica de baterias aqui. Tem que vir lá na ficha, queremos bateria. Ou queremos uma fábrica de lápis. Vamos colocar lá, queremos fábrica de lápis. E se entendermos que aquele produto final que nós queremos não é só feito de grafite, temos que identificar quais são os outros minérios que têm que ser convidados para aquele processo. E temos que dizer na ficha, esses minérios se encontram, por exemplo, em Cabo Delgado ou em Niassa. E porque o Estado há de ir tomar, tendo em conta a nova legislação, o mínimo de 20% tem que ser transformado em Moçambique. Pronto. Há aqui uma garantia de matéria-prima para ser colocada à disposição do investidor.
0: Estaríamos a dizer diretamente que o governo pretende garantir que os recursos naturais deixem de ser exportados apenas como matéria bruta e passem a gerar produtos industrializados dentro do país.
1: Exatamente isso. E isso responde à agenda do PQG, mas também ao princípio que levou a que os países africanos fossem buscar suas independências. Há de perceber, se visitar a Agenda 2063, esta é a tônica. E nós estamos alinhados, e nós também entendemos que os países da região estão neste discurso. E nós podemos cruzar, porque pode haver uma situação que não temos o recurso complementar, mas ele está num país vizinho. A gente vai ter que fazer este cruzamento dentro da região, dentro da África, e daqui a mais algum tempo. Nós temos bastantes indústrias aqui, temos bastantes empregos aqui. Eu estava a dizer a alguém, uma das abordagens nossas é que tudo o que nós formos encontrar como desafio tem que ser entendido como desafio. Por exemplo, é a panagem dizer que não podemos colocar indústrias porque não há energia. Não. Nós estamos a dizer que não podemos pensar, nem parar de pensar assim. A ausência de energia tem que ser olhada como uma oportunidade de investimento. E nós dizemos, nós queremos uma fábrica, por exemplo, de produção de cabos de energia com base no cobre de tete, por exemplo. E vai-se dizer que a energia não chega. Temos que criar um pacote de produção de energia com base no carvão. E dizer, olha, quem está disponível a produzir energia aqui para fornecer este?
0: Não podemos ter medo de oportunidades.
1: Não. Isto é uma oportunidade. E depois, temos que saber que a produção de energia com base no carvão gera cinzas. E aí vamos chamar um outro pacote. Quem que está disponível em pegar as cinzas do carvão para produzir fertilizantes? Nós estamos aqui em busca do cabo de eletricidade. Criamos 3 unidades. E quando a gente vai estar empregado? Nós estamos a dizer às pessoas, todo mundo que estiver em frente desses projetos todos, temos que parar de pensar que a coisa não vai acontecer por causa de energia. Há sítios, há países que não têm nem sequer uma barragem. Entretanto, eles entenderam isso como uma oportunidade de investimento. Então temos que chamar as pessoas para vir ganhar dinheiro à custa disso para resolver um problema que é nosso. Portanto, esta é a componente que vai fazer diferença de todas as outras conferências. Por isso, estamos a dizer que uma manhã vai ser suficiente para tratar disso. Mas nós estamos a começar de 19 a 24, porque o Ministério tem um outro evento que acontece em Nampula, que é a Feira Anual de Gemas de Nacala. Mas mais do que isso, e isso que gostava também de saudar o PCA, da Autoridade Reguladora da Aviação Civil, o engenheiro Emanuel Chá, por 2 razões. Ele aceitou integrar este projeto e, portanto, no terceiro dia nós estamos a abordar assuntos do oil and gas versus, portanto, infraestruturas aeroportuárias para atender esta questão, portanto, do petróleo e gás, para responder ao desafio do país, porque nós sabemos que vamos produzir um outro pacote para produção de fertilizantes com base em gás, que nós temos. Portanto, nós queremos saudar a autoridade. Vamos ter aqui três eventos juntos, na mesma semana. E nossa intenção, nossa intenção enquanto setor, é instituir, de hora em diante, a Moss Mining and Energy Week. Uhum. Todos os anos, pararmos para ir fazer a avaliação. Não é para ir discutir assuntos de ciência. Não. É para ele verificar, olha, aqueles pacotes que nós colocamos à disposição no ano passado, em que ponto estão? Porque as pessoas que forem a ganhar estes pacotes vão ter que apresentar um cronograma, uma capacidade. A gente vai fazer o segmento para assegurar que dentro de 2 anos a gente tem os produtos finais a serem transformados dentro do país e, portanto, o país estará a crescer.
0: Agora, o que se pretende são resultados concretos.
1: Exatamente. Por isso, estamos a ser pragmáticos nisso.
0: E a proibição de exportação de certos minerais em estado bruto pode afastar investidores ou, pelo contrário, estimular novas indústrias? Queria que refletíssemos sobre como equilibrar esses interesses.
1: Olha, nós estamos, a nível do Instituto Nacional de Minas, lidamos com as licenças mineiras. Nós, neste momento, estamos com o cadastro mineiro fechado há mais de um ano e meio, cerca de um ano e meio, vamos assim dizer, porque estamos a reorganizar o cadastro para responder àquele comando do presidente, porque nós tínhamos bastante ociosidade. Mas nós também estamos a dizer que as pessoas não têm que necessariamente se preocupar com ir ter uma mina. Estamos a dizer, venham, temos aqui os recursos disponíveis, mobilize recursos para montar uma unidade de adição de valor. Não podemos estar aqui todos em azáfama à procura de uma mina. Vamos estar em azáfama à busca de recursos para transformar o que nós temos. Este é o desafio, porque todo mundo preocupado em transformar. E nós entendemos e estamos a receber bastantes pessoas interessadas, porque desde abril temos estado a falar em todas as conferências que andamos, temos dito mais ou menos que há essa intenção. E há bastante gente que está a vir com a intenção e com propósito. Olha, me dê a autorização, quero ir montar uma coisa. Nós é que estamos a frear. Para não corrermos e cometermos alguns erros, nós queremos que este processo esteja devidamente amadurecido e as pessoas partam com o conhecimento onde todos os atores e setores que têm a ver com esse assunto estão alinhados, porque o governo é um. E, portanto, todos os setores que lidam com essas componentes de adição de valor, nós estamos no upstream. Estamos a promover, porque isso faz parte das atribuições do setor de recursos minerais, portanto, de promover a adição de valor com base nesses recursos que nós estamos aqui a fazer referência. E todos os outros setores são convidados para estarmos juntos, em bloco, para responder a esse desejo e dentro de poucos anos.
0: E acredita-se que com a CAVAMD estes recursos poderão se traduzir num verdadeiro salto económico e industrial de Moçambique nos próximos tempos?
1: Não temos dúvidas. Como dizia, há algum ceticismo no início, a gente que já estava habituada a exportar tudo, então eles já acham que isso vai retrair o investimento, mas depois vão se habituar, porque está a ser um pouco assim pelo continente. E quem quiser os nossos recursos tem que os explorar à nossa moda, de acordo com os nossos desejos, e não de dia nos chamarem de pobres, à noite estão a pegar os recursos e estão a ir embora. Não. Nós queremos que eles sejam transformados aqui para transformar os moçambicanos sentirem esses recursos nos seus pratos no final do dia. Mas esse é o desejo do governo nesta componente.
0: E esta conferência CAVAMD terá lugar no ano em que o país conta com um novo quadro legal do setor. O que é que isso significa na essência?
1: Na verdade, é resposta. Porque houve um comando que está no PQG, está no discurso de tomar posse do presidente, onde ele dá-nos o comando, para além de fazer diferente, para ter resultado diferente, eles mandam-nos trabalhar. E há esta modificação e adequação da legislação para atender esse desejo de que os moçambicanos têm que sentir, têm que ser prioridade, portanto, nos resultados dos seus recursos. Portanto, a legislação vem dar um comando e na verdade, vem abrir as portas para que a CAVAMD tenha, na verdade, o seu desenvolvimento e se estabeleça e venha para ficar.
0: E a CAVAMD tem metas ambiciosas. Que incentivos estão a ser criados para atrair investidores interessados em instalar unidades de processamento e transformação de minerais em Moçambique?
1: A primeira coisa, nós estamos a dizer, não vem aqui para lutar para ter terreno. Nós vamos colocar à disposição o terreno. Está aqui. Você quer estar aqui. E se houver alguma dificuldade, nós vamos estar em comunicação. Vamos fazer de tudo para que aquilo que é componente de legislação não seja um fator complicador seja um fator facilitador e encontramos caso a caso para facilitar. Uma vez estabelecidas as unidades, já estiverem a operar, aí podemos ir conversando, podemos melhorar um ou outro aspecto. Neste momento, há uma urgência. É para ontem.
0: E como é que o governo pretende assegurar que as comunidades onde os recursos são explorados também beneficiem desta adição de valor e da industrialização?
1: Olha, uma das coisas que for a perceber na nossa abordagem, nós estamos a dizer que a unidade tem que ser colocada próxima do sítio onde esse recurso mineral está sendo explorado, mesmo por causa de custos para operacionais para o operador. Estamos a falar, por exemplo, vamos lá, estou sempre a dar exemplo do grafite. Só o facto da unidade estar ali, onde próximo do mineral, as comunidades não só vão ter o benefício dos empregos, mas também estamos a dizer, nós rapidamente temos que nos redobrarmos, porque tem muitos jovens, décima, décima segunda, têm que ser preparados e treinados para dar resposta, para serem eles operadores com qualidade. Essa é a nossa responsabilidade, em parceria com todos os atores, assegurar que os jovens destas regiões todas sejam capacitados, sejam treinados para servirem de mão de obra, porque não temos que trazer pessoas de fora do país para tratar dessas questões. Temos que assegurar que os moçambicanos têm os empregos ali, vão aprender ali, vão ter um know-how sobre aquelas coisas que acontecem, portanto, dentro do nosso país. E nós sabemos onde é a humanidade de produção, de processamento, gera os empregos. E nós, nosso conceito de família africana, um pai de família não só gera os seus filhos e sua esposa, tem uma rede de gente à sua volta. Portanto, se ele tem rendimentos, aquela gente toda sorri.
0: Vamos abrir as linhas para uma breve interação com nosso amigo ouvinte, o diretor-geral do Instituto Nacional de Minas, a explicar aqui a essência deste projeto designado CAVAMDE. E o governo, através do Ministério dos Recursos Minerais e Energia, lançou ontem uma puta conferência sobre a adição de valor aos recursos minerais e energéticos. Gerson Jamis.
2: Pois bem, Ernesto Chaú, que saúdo também ao nosso convidado. O ouvinte pode participar do Café da Manhã e deixar as suas questões e contribuições através do nosso terminal de chamadas 21 31 77 77 e pelo telemóvel 82 34 77. Temos o ouvinte Felizardo que nos fala de Nhamatanda. Muito bom dia e já está a participar.
3: Sim, bom dia. Bom dia.
2: Bom dia, já está a participar?
3: Sim, eu vou agradecer primeiro ao nosso convidado e também a equipe que está no café de manhã. Então, fim de semana, eu não tenho muita coisa de falar. Em primeiro lugar, eu vou falar que o jovem de Moçambique também é ser parte de recursos de minas. É verdade, aqui em Moçambique mesmo é parte de emprego. Por isso, o nosso convidado está a falar que outros jovens estão a ir em outros países e fazer trabalho lá. Por isso, aqui mesmo, esse estado de minas. É difícil, tudo isso não vou falar.
2: Exato, ficou essencial. Vamos espreitar na nossa página do Facebook algumas mensagens que já nos chegam, indicação de termos um ouvinte em linha. Faisal José nos fala a partir de Maputo, ouvinte, muito bom dia e já está a participar.
4: Bom dia a todo o protocolo observado. Eu estou muito feliz por ouvir o convidado dizer que esta é uma conferência que não será igual às outras conferências, uma conferência pragmática. De facto, o nosso país precisa de empregar os jovens e esta forma de ser, de fazer diferente, para ter resultados diferentes, deve olhar muito para a questão da empregabilidade juvenil. A nossa cidade capital de Maputo está cheia de jovens que vêm das províncias, dos distritos, à procura de oportunidades. Eu tenho esperança que com esta nova forma de fazer as coisas vai criar uma retenção dos jovens nas suas zonas de origem. É preciso garantir que também os investidores tenham segurança acima de tudo. Nenhum investidor vir para o nosso país sem segurança. Quando ainda ouvimos alguns focos de alguma turbulência em alguns distritos localizados em Cabo Delgado, deixa-nos um bocadinho preocupados, mas eu acho que estamos num bom caminho dizer que vamos trabalhar, tal como diz o Presidente da República. Muito obrigado.
2: Muito bom dia e obrigado pela sua participação. Vamos fazer um compasso de espera para termos outras participações. Temos indicação de que Félix Parruque já está em linha, a partir de Xai-Xai. Muito bom dia.
5: Bom dia, Gerson. Bom dia, Ernesto Saúque. Bom dia, nosso convidado, diretor nacional. Queremos agradecer a explicação e a locução em torno desta conferência. E, tal como disse o Faisal, ainda bem que não será mais uma conferência, porque temos estado a testemunhar a realização de várias conferências e que, em algum momento, não tem, digo eu, sortido muitos efeitos desejados. Daí que, se esta, de facto, não será mais uma conferência, então estamos gratos ao nosso convidado. Mas a questão que, se calhar, queria ele colocar o nosso convidado, tem que ver exatamente com os contratos. Dizia o senhor diretor que nessa conferência haverá pacotes, haverá envelopes que vão, digamos assim, elucidar o que temos, o que não há, localização e tudo mais. Mas, porém, há contratos que foram firmados já há uns anitos e que vão se estender por aí 25, 50 anos. E foi prometido que haveria uma reestruturação ou uma renegociação dos contratos para que efetivamente pudéssemos tirar proveito desses contratos. Então, queria perceber do senhor diretor qual a pontuação dessa negociação dos contratos que foram prometidos. A outra questão, senhor diretor, gostaria de saber se nessa conferência irão discutir também a questão dos artesanatos, assim que é. Temos sabido que a Manica, por exemplo, tem havido muitos conflitos dos garimpeiros e tudo mais. Então, queria saber qual será o enquadramento destes nossos concidadãos que também estão ali a ganhar seu pão. Um abraço, espero que se parou aqui em Xai-Xai, nas margens do povo.
2: Muito obrigado. Temos o ouvinte Carlos Tembe também em Xai-Xai. Muito bom dia e já está a participar.
6: Bom dia, Carlos Gerson. Bom dia, rádio ouvinte. Bom dia, nosso convidado. Eu estou muito emocionado por ouvir a explanação que o nosso convidado está aí a nos dar. Estou com poucas palavras, apenas dizer muito obrigado ao governo de Moçambique pela iniciativa. Há muito tempo já chorávamos para que os nossos produtos sejam processados no nosso próprio solo pátrio, para que a nossa juventude tenha emprego. Quero dar só um exemplo, a título de exemplo, África do Sul. O ouro que lá é produzido é ali processado. É daí que muitos moçambicanos corremos para lá à procura de emprego. Muito bem, obrigado. Vamos trabalhar.
2: Muito obrigado. Temos também o ouvinte Lázaro Mazuzzi, que já está em linha. Falamos também a partir de Gaza. Bom dia, já está a participar.
7: Bom dia, painel. Bom dia, nosso convidado e ouvintes. Eu queria perceber de nosso convidado. O que acontece aqui no país é que, quando se fala de recursos minerais, aqui assim como temos tido questões de... tem sido motivo de criar maldição, isto é, criar clivagem entre várias regiões, onde podemos até considerar que estão os sítios onde exploramos esses recursos. Então, eu queria perceber o que é que deve-se fazer para que nós tenhamos esses recursos como uma bênção e que não seja motivo de clivagem, de criar guerras que até acabam dizimando vidas e a gente fica cada vez mais empobrecido. Então, o que estaria a acontecer com aquilo que tem a ver com a comunidade internacional para poder até financiar esse tipo de conceito, de práticas, para poder criar mais dificuldades de vida, para além de que os recursos deviam ser uma bênção e um motivo para prosperar o país, mas está sendo uma maldição. Então, o que poderia fazer para poder colmatar?
2: Muito obrigado. Vamos ler as mensagens que nos chegam a partir da nossa terminal do Facebook. Temos a mensagem do ouvinte Pascoal Quamba, a partir de Murrumbene, de saudações convidado. Gostaria de saber que oportunidades esta conferência cria para atrair investimentos nacionais e estrangeiros na industrialização dos recursos minerais. Temos a mensagem também do ouvinte Ruben Jaime, a partir da Vila Autárquica de Massinga, em Embane. Diz que queria saber quais são os principais benefícios para a população que vive perto de onde são extraídos os minerais. Ernesto Chou, que convidado.
0: Passamos a palavra para o nosso convidado. Algumas perguntas já tinham sido respondidas. Senhor Diretor, comentários finais e respostas.
1: Bom, muito obrigado. Eu queria saudar todos os intervenientes, todos os que deram as suas questões e comentários. Na verdade, houve algumas questões. Eu quero agradecer aquilo que foi tudo, que foi a saudação a esta iniciativa, portanto, do nosso governo, do governo do presidente Chapo, para melhorar a vida dos moçambicanos. Na verdade, essa conferência foi mesmo pensada para procurar responder ao problema da empregabilidade. E nós temos noção clara de que, se nós conseguirmos colocar as unidades em operação do jeito que nós queremos, e é de haver bastante concorrência, porque aonde está lá na conferência os governos provinciais. Cada província vai se preparar para apresentar pacotes. Na minha província tenho esse potencial, avaliem isso, se isso funciona ou não. Portanto, nós temos, só para perceber, há muita gente que não sabe a origem daquele grande buraco ali na onde fazemos a facinha. Aquilo é um recurso natural para a produção de vidro. Há matéria-prima aqui para produzir vidro, para não precisamos importar vidro. É só uma questão de alguém dizer, eu quero pegar aquela matéria-prima para produzir vidro. E isso penso que vai ajudar a minimizar, portanto, esta questão da empregabilidade, se nós conseguirmos colocar essas unidades à operação. E isso vai impactar também nas comunidades, porque não havemos de ir buscar especialistas, mas mão de obra aquela para atividades correntes vai ser mão de obra local, que nós teremos de treinar para estar à altura, portanto, destes desafios. Foi também colocada uma questão, porque o Sr. Excelência, o Presidente, assumiu esse compromisso durante, portanto, a sua tomada de posse, da renegociação dos contratos. É uma questão de honestidade e de justiça. E mesmo as operadoras, as unidades mineiras, elas têm noção e têm consciência. E é hora, de facto, do governo moçambicano e do país, de Moçambique como país, pensar e entrar em ação com a renegociação. E dizer que esse processo já iniciou, está em marcha. Eu tenho, estando no setor, não posso dar assim detalhes, porque é um processo que está em curso, mas está em marcha, portanto, a renegociação de contrato com as nossas mineradoras, que há 20 anos assinaram, portanto, um contrato com o governo de Moçambique, portanto, por um período determinado, estando a findar, portanto, esse período de contrato, é razoável e é honesto e justo. Considerando que o país tem necessidade, pensamos sim que essas unidades também são chamadas, do ponto de vista de consciência ética e moral, a assumir e aceitar, portanto, esta renegociação, para continuarmos nesta parceria em que win-win das diferentes partes.
0: Muito obrigado, senhora diretora-geral do Instituto Nacional de Minas, Olavo Daniassi, e as explicações aqui sobre a essência do CAVAMD, que é um projeto, uma iniciativa do governo, através do Ministério dos Recursos Minerais e Energia, lançado ontem em Maputo, que é a Conferência sobre a Adição de Valor aos Recursos Minerais e Energéticos Disponíveis, e que terá lugar em Nacala, de 19 a 24 de outubro deste ano.
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0: São 8 horas no país.

0: De volta, Gerson, chame-se para as notícias.
1: Autoridades da província de Maputo investigam as causas do encerramento da unidade de produção de girassol no posto administrativo de Xangalane, distrito da Namarracha. A referida unidade de produção encerrou portas sem aviso prévio às autoridades locais, tendo deixado

0: realmente isso errou. Uma das coisas que nos faz até crermos que isto é verdade é a redução, porque foi despedindo muitos trabalhadores, praticamente já não tem ninguém.
1: Chefe do posto administrativo de Xangalano, no distrito de Namacha, província de Maputo, Helena Mangani, e o impacto do encerramento da unidade de produção do girassol naquela região. Rigoberto Chissano, da Autarquia da Matola, bom dia e bom fim de semana.
2: O Instituto Nacional de Gestão e Redução do Risco de Desastres está a intensificar ações de sensibilização comunitária. A medida tem por objetivo reforçar as capacidades a nível provincial e distrital para evacuação e acomodação da população em situações de emergência. A informação foi avançada em Nampula pela presidente do INGD, Luísa Meca.
3: Para o efeito, teve lugar esta quinta-feira em Nacala, um exercício de simulação de resposta a ciclones e cheias que envolveu as comunidades de Nairenca, Matea, Pontopeia e Macona. A presidente do Instituto Nacional de Gestão e Redução do Risco de Desastres disse que a simulação centrou-se na ativação do alerta laranja, na preparação dos centros de acomodação temporário e na disseminação de mensagens de aviso prévio.
4: Então, este exercício é um exercício que todos nós, como comunidade, devemos estar atentos e seguir, de facto, aquilo que foram os ensinamentos perante esta simulação.
3: Luísa Mac, presidente do Instituto Nacional de Gestão e Redução do Risco de Desastres, falando esta quinta-feira em Nacala, durante um exercício de simulação de resposta a ciclones e cheias, uma atividade que contou com a presença de vários especialistas em resposta a emergências da Comunidade de Desenvolvimento da África Austral, SADEC. Olívio Mateus, Nampula.
2: O Reino do Marrocos manifestou satisfação pelos progressos alcançados por Moçambique no processo de diálogo nacional inclusivo, considerando um passo importante para a consolidação da paz, estabilidade e do desenvolvimento. A mensagem foi transmitida pelo embaixador marroquino durante as celebrações do Dia Nacional de Marrocos, realizadas esta quinta-feira em Maputo. Abdelali Rahali considera que os entendimentos alcançados demonstram o compromisso do governo e do povo moçambicano com a paz e a reconciliação.
5: A evolução atual da situação de Moçambique suscita, de uma maneira geral, reconhecimento e orgulho. Os avanços alcançados pelo diálogo nacional inclusivo refletem o compromisso do governo e do povo moçambicanos a uma paz efetiva em todo o território nacional. O Reino de Marrocos congratula-se com esta evolução.
2: Embaixador do Marrocos em Moçambique, falando nas celebrações do Dia Nacional de Marrocos, assinalado esta quinta-feira, evento que juntou representantes do governo moçambicano e corpo diplomático. A Primeira-Dama da República incentiva os governos africanos a fazerem investimentos em iniciativas de apoio às mulheres e raparigas para um desenvolvimento inclusivo no continente. O repto de Getachap foi lançado na capital angolana, Luanda, no lançamento da campanha Reforçar a Resiliência para as Mulheres e Raparigas, Clima, Conflitos e Futuros Sustentáveis. O detalhe com a enviada especial da Rádio Moçambique a Luanda, Célia Mahanjane.
6: A primeira-dama disse que esta campanha deve servir para inspirar os governos africanos a investir no desenvolvimento das mulheres.
7: O futuro da África não será determinado apenas pelos recursos naturais que possuímos. O futuro será determinado pela forma como investimos no nosso maior recurso estratégico, as nossas mulheres e as nossas raparigas.
6: Hoje, a esposa do presidente da República vai visitar empreendimentos de caráter social, cultural e tecnológico e participar da gala de angariação de fundos para a implementação da campanha lançada esta quinta-feira em Angola. Célia Manjan, a partir de Luanda, para a Rádio Moçambique.
2: Na atualidade internacional, o presidente norte-americano anuncia que o Conselho de Paz chegou a um acordo para o desarmamento total do Hamas e de outros grupos armados em Gaza. Donald Trump descreve este passo como histórico rumo à criação de um novo governo palestiniano no enclave. Trump adianta que o acordo será implementado em fases cuidadosamente estruturadas e, uma vez concluído o desarmamento, as forças israelitas se retirarão. Foram as notícias das 8, as próximas às 9 horas.

É o ponto final desta edição do Jornal da Manhã, que é a quinta e última desta semana. Dissemos que autoridades da província de Maputo investigam as causas do encerramento da unidade de produção de girassol no posto administrativo de Xangalana, distrito de Namahasha. Setor de saúde em Inhambane admite a hipótese de recorrer a instrumentos legais para forçar o regresso dos funcionários bolseiros que se recusam a retornar à província depois da formação. No café da manhã falamos dos objetivos da Conferência Internacional sobre a adição de valor aos recursos minerais e energéticos disponíveis no país, CAVAMD. Nosso convidado foi o diretor nacional do Instituto de Minas, Olavo Denias.

0: Em nome de uma vasta equipa que tornou possível esta transmissão, despede-se Sidónio Pires, que esteve na sonorização, Gerson Jamis nas notícias, Ernesto Chauque na edição e apresentação. Bom dia e um abraço do tamanho de Moçambique.
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2: Bom dia, as notícias esta hora apresentadas por Luiz Taiado. A cólera matou mais duas pessoas em Chibabava, perfazendo 5 óbitos. Estas mortes ocorreram após o distrito ter permanecido uma semana sem registrar novos casos da doença. Além de Chibabava, a epidemia assola Xemba, Gorongosa e Nhamatanda, com um cumulativo de 336 casos. Os dados foram divulgados esta quinta-feira, no final da 8ª sessão ordinária do Conselho dos Serviços de Representação do Estado em Sofala, pela porta-voz da reunião, Nazarete Reginaldo. O distrito de Maringue pode voltar a ocupar um lugar de destaque no cultivo de algodão a nível nacional, depois de uma pausa de 3 anos causada por divergências entre os produtores e a empresa fomentadora. Na campanha agrária em curso, espera-se alcançar mais de 5 mil toneladas do produto, segundo Mateus Camanguira, do Serviço Distrital das Atividades Económicas. Mateus Camanguira referiu que os produtores estão motivados após o pagamento da dívida de quase 9 milhões de meticais deixada pela empresa fomentadora que esteve na origem do abandono ao cultivo do algodão. O distrito do Buzi passará a ter informação consistente para orientar a prevenção, preparação e resposta às mudanças climáticas com a validação dos resultados de pesquisa sobre os desastres naturais. Trata-se de um novo mecanismo do Instituto Nacional de Gestão e Redução de Risco de Desastres, INGDE, que vai reforçar a capacidade de resposta aos eventos climáticos extremos e garantir a resistência das comunidades. Segundo o diretor nacional adjunto do Centro Operativo de Emergências no INGD, Alberto Armando, será produzido um relatório destinado às comunidades e instituições para prevenir perdas humanas e materiais em casos de desastres. Por último, saiba, estimado ouvinte, que a província de Sofala intensifica os preparativos para a 16ª edição do Festival Nacional dos Jogos Desportivos Escolares a ter lugar dentro de dias na província de Inhambane. No total, foram pré-selecionados 200 atletas que procuram convencer os técnicos e assegurar um lugar na equipa que representará a província na fase nacional. O chefe da repartição do género, Desporto e Saúde Escolar na Direção Provincial de Educação de Sofala, António Mavila, disse que a preparação decorre a bom ritmo e já está a 90%. Ficam as notícias esta hora. Acompanhe as mesmas nas línguas Tisena e Tindao.
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1: As notícias a esta hora apresentadas por Gerson Jamis, muito bom dia.
2: Gércio Alexandre, caro ouvinte, muito bom dia. O setor da saúde em Inhambane admite a hipótese de recorrer a instrumentos legais para forçar o regresso de funcionários bolseiros que se recusam a retornar à província depois da formação na capital do país, Venâncio Macamo.
3: São no total 169 profissionais de diferentes especialidades que se beneficiaram de bolsa de estudo para a sua formação, alguns há mais de 10 anos. Este comportamento dos funcionários prejudica o setor de saúde no atendimento aos pacientes em diversas patologias, indicou o diretor provincial de saúde de Inhambane, Carlos Coça. Para evitar o recurso a instrumentos legais, o diretor de saúde, Carlos Coça, apela ao bom senso dos funcionários para regressar à província que lhes paga salários e dar a sua contribuição na assistência à população. Venâncio Macamo, bom dia.
2: Bom dia. Serão concluídas em outubro as obras de construção do Hospital Distrital de Caurabassa, em Tete. A infraestrutura está a ser erguida no âmbito da iniciativa presidencial Um Distrito, Um Hospital. Isauro Afonso.
4: Com uma execução física de 75%, a infraestrutura está

0: Mais de 300 quilómetros de estradas classificadas encontram-se em estado de degradação no distrito de Chibuto, em Gaza. As vias de acesso necessitam de uma reabilitação urgente. Teodemir Nhandumbo.
1: São estradas asfaltadas e terraplanadas que foram gravemente danificadas pelas cheias e inundações deste ano, dificultando a circulação de pessoas e bens na região. A administradora distrital de Chibuto aponta as estradas Chisano-Chibuto, Chibuto-Guijá, Chibuto-Xanguene e Chibuto-Alto-Xangane como sendo as que se encontram em estado crítico. Cacilda Banz explica que a rede viária do distrito necessita de uma reabilitação de raiz, dada a gravidade dos danos provocados pelas enxurradas deste ano. Provocaram igualmente, naquele distrito, danos severos em algumas pontes, com destaque para a de Gelegele, na zona de Mohambe, na estrada Chibuto-Guijam. Tidumir Quintumbo, em Xai-Xai.
0: O Reino do Marrocos manifesta satisfação pelos progressos que Moçambique tem estado a alcançar no processo do diálogo nacional inclusivo, considerando um passo importante para a consolidação da paz, estabilidade e desenvolvimento. É uma mensagem transmitida pelo embaixador marroquino durante as celebrações do Dia Nacional de Marrocos, realizadas esta quinta-feira em Maputo. Abdelali Rahali considera que os entendimentos alcançados demonstram o compromisso do governo e do povo moçambicano com a paz e a reconciliação.
2: A evolução atual da situação de Moçambique suscita, de uma maneira geral, reconhecimento e orgulho. Os avanços alcançados pelo diálogo nacional inclusivo refletem o compromisso do governo e do povo moçambicanos a uma paz efetiva em todo o território nacional. O Reino de Marrocos congratula-se com esta evolução.
0: Embaixador do Marrocos em Moçambique, Abdelali Rahali, nas celebrações do Dia Nacional de Marrocos esta quinta-feira, evento que juntou representantes do governo moçambicano e corpo diplomático. A Primeira-Dama da República incentiva os governos africanos a fazerem investimentos em iniciativas de apoio às mulheres e raparigas para um desenvolvimento inclusivo no continente. O repto de Getachapo foi lançado na capital angolana, Luanda, no lançamento da campanha Reforçar a Resiliência para as Mulheres e Raparigas, Clima, Conflitos e Futuros Sustentáveis. O detalhe com a enviada especial da Rádio Moçambique a Luanda, Célia Mahanjane.
3: A primeira-dama disse que esta campanha deve servir para inspirar os governos africanos a investir no desenvolvimento das mulheres.
4: O futuro da África não será determinado apenas pelos recursos naturais que possuímos. O futuro será determinado pela forma como investimos no nosso maior recurso estratégico, as nossas mulheres e as nossas raparigas.
3: Hoje, a esposa do presidente da República vai visitar empreendimentos de caráter social, cultural e tecnológico e participar da gala de angariação de fundos para a implementação da campanha lançada esta quinta-feira em Angola. Célia Manjan, a partir de Luanda, para a Rádio Moçambique.
0: Na atualidade internacional, o Conselho de Segurança da ONU iniciou o processo de seleção do próximo secretário-geral da organização. Esta votação inicial colocou a costarriquenha Rebecca Greenspan em primeiro lugar entre 7 candidatos. Estamos com o tempo. A cidade de Tete poderá registrar hoje 29 graus centígrados de temperatura máxima. Para Nampula e Pemba, prevê-se 28 graus. Beira e Maputo, 27. Inhambane, 26. Climane e Vilanculo, 25. Lixinga, 24. Xai-Xai, 22. E, por último, Chimoio, com 21 graus centígrados de temperatura máxima. Ouvinte, próximas notícias pontualmente às 10 horas.

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0: visando consolidar Caora Bassa e o desenvolvimento de Pandancua, Lupata, Boroma e outros empreendimentos viáveis na Bacia do Zambeze.
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2: Notícias apresentadas por Vitor Reis. Bom dia.
3: Muito bom dia, Albertina Pascoal. Bom dia, amigo ouvinte. O setor da saúde em Inhambane admite a hipótese de recorrer a instrumentos legais para forçar o regresso dos funcionários bolseiros que se recusam a regressar depois de beneficiarem de formação fora da província. Venâncio Macamo.
4: São no total 169 profissionais de diferentes especialidades que se beneficiaram de bolsa de estudo para a sua formação, alguns há mais de 10 anos. Este comportamento dos funcionários prejudica o setor de saúde no atendimento aos pacientes em diversas patologias, indicou o diretor provincial de saúde de Inhambane, Carlos Coça. Para evitar o recurso a instrumentos legais, o diretor de saúde, Carlos Coça, apela ao bom senso dos funcionários para regressar à província que lhes paga salários e dar a sua contribuição na assistência à população. Venâncio Macamo, bom dia.
3: Serão concluídas em outubro as obras de construção do Hospital Distrital de Caora Bassa, em Tete. A infraestrutura está a ser erguida no âmbito da iniciativa presidencial Um Distrito, Um Hospital. Isaura Afonso.
5: Com uma execução física de 75%, a infraestrutura está a ganhar forma e contará com um bloco operatório, enfermarias para o internamento, serviços de radiologia, áreas de triagem, consultórios para médicos especialistas, laboratório, farmácia, entre outros. O novo hospital irá reduzir significativamente as dificuldades enfrentadas pela população no acesso a serviços de saúde, evitar

0: Xangane, como sendo as que se encontram em estado crítico. Cacilda Bans explica que a rede viária do distrito necessita de uma reabilitação de raiz, dada a gravidade dos danos provocados pelas enxurradas deste ano. Provocaram igualmente, naquele distrito, danos severos em algumas pontes, com destaque para a de Gelegele, na zona de Mohambe, na estrada Chibuto-Guijá. Tidumir Quintumbo, em Xai-Xai.
1: A Primeira-Dama da República incentiva os governos africanos a investirem em iniciativas de apoio às mulheres e raparigas para garantir um desenvolvimento inclusivo no continente. O desafio de Guetta Chapo foi lançado na capital angolana, Luanda, no lançamento da campanha Reforçar Resiliência para Mulheres e Raparigas, Clima, Conflitos e Futuros Sustentáveis. O detalhe com a enviada especial da Rádio Moçambique a Luanda, Célia Manjana.
2: A primeira-dama disse que esta campanha deve servir para inspirar os governos africanos a investir no desenvolvimento das mulheres.
3: O futuro da África não será determinado apenas pelos recursos naturais que possuímos. O futuro será determinado pela forma como investimos no nosso maior recurso estratégico, as nossas mulheres e as nossas raparigas.
2: Hoje, a esposa do presidente da República vai visitar empreendimentos de caráter social, cultural e tecnológico e participar da gala de angariação de fundos para a implementação da campanha lançada esta quinta-feira em Angola. Célia Manjan, a partir de Luanda, para a Rádio Moçambique.
1: Na atualidade internacional, a Organização Mundial da Saúde diz que o mundo está longe de alcançar a meta de erradicar o HIV e hepatites até 2030. Num relatório sobre o progresso de estratégias do setor da saúde global sobre o HIV, hepatite viral e infecções sexualmente transmissíveis, a OMS indica que prevalecem desafios para reduzir as novas infecções e eliminar a transmissão vertical destas doenças. A agência da ONU refere ainda que os desafios incluem o aumento das mortes por hepatite B, resistência a antibióticos e cortes de financiamento. Foram as notícias a esta hora, as próximas às 11 horas.

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1: Notícias apresentadas por Vítor Reis. Bom dia.
2: Muito bom dia, Albertina Pascoal. Bom dia, amigo ouvinte. O Governo quer colocar à disposição dos investidores nacionais e estrangeiros os recursos minerais e energéticos existentes no país. Atualmente está em preparação a Conferência Internacional sobre a Adição de Valores aos Recursos Minerais e Energéticos disponíveis no país, um evento que terá lugar de 19 a 24 de outubro em Nacala, na província de Nampula. O diretor-geral... O diretor-geral do Instituto Nacional de Minas, Olavo Deniasse, explica que o país quer aproveitar a realização da conferência para expor as suas potencialidades minerais e energéticas.
3: Até finais de agosto, nós temos que ter já preparado aquilo que nós chamamos de pacotes Cavani. O que, que vão ser pacotes Cavani? Que é para não ser mais uma conferência. Nós temos equipas que estão a trabalhar. Vamos ter uma espécie de envelopes. E cada envelope vai receber um nome. Cavami D1, Cavami D2, e pronto, vamos chamar isso de pacotes. Lá no envelope vai ter uma ficha com um conjunto de informação. Por exemplo, nós vamos dizer que tipo de minério está disponível. Grafite, aonde? Nipepe. Em que quantidades? X.
2: O diretor-geral do Instituto Nacional de Minas, Olavo Deniasse, foi convidado hoje no espaço Café da Manhã da Rádio Moçambique e falou dos objetivos da Conferência Internacional sobre a Adição de Valor aos Recursos Minerais e Energéticos disponíveis no país. Mais de 300 km de estradas classificadas encontram-se em estado de degradação no distrito de Chibuto, em Gaza. As vias de acesso necessitam de uma reabilitação urgente. Teodomiro Nhantumbo.
4: São estradas asfaltadas e terraplanadas que foram gravemente danificadas pelas cheias e inundações deste ano, dificultando a circulação de pessoas e bens na região. A administradora distrital de Chibuto aponta as estradas Chisano-Chibuto, Chibuto-Guijá, Chibuto-Xanguene e Chibuto-Alto-Xangane como sendo as que se encontram em estado crítico. Casilda Banz explica que a rede viária do distrito necessita de uma reabilitação de raiz, dada a gravidade dos danos provocados pelas enxurradas deste ano. Provocaram igualmente naquele distrito danos severos em algumas pontes, com destaque

0: envelope vai receber um nome. Cavame D1, Cavame D2. E pronto, vamos chamar isso de pacotes. Lá no envelope vai ter uma ficha com um conjunto de informação. Por exemplo, nós vamos dizer que tipo de minério está disponível. Grafite, aonde? Nipepe. Em que quantidades? X.
1: As nossas sinceras desculpas pela troca desta peça de apontamento. Dizíamos que serão concluídas em outubro as obras de construção do Hospital Distrital de Caora Bassa, em Tete. A infraestrutura está a ser erguida no âmbito da iniciativa presidencial Um Distrito, Um Hospital. Isaura Afonso.
2: Com uma execução física de 75%, a infraestrutura está a ganhar forma e contará com um bloco operatório, enfermarias para o internamento, serviços de radiologia, áreas de triagem, consultórios para médicos especialistas, laboratório, farmácia, entre outros. O novo hospital irá reduzir significativamente as dificuldades enfrentadas pela população no acesso a serviços de saúde, evitando assim longas deslocações para outras unidades sanitárias. Isaura Afonso, a partir de TED.
1: Voltamos então a Nampula. Os parceiros das Nações Unidas que apoiam o governo em programas de adolescentes e jovens garantem contínua assistência para garantir o desenvolvimento do potencial da juventude. Olívio Mateus.
3: Baizamo Joaia, do Unicef, que falava esta quinta-feira em representação dos parceiros das Nações Unidas no Seminário Regional Norte do Comitê Intersetorial de Apoio ao Desenvolvimento de Adolescentes e Jovens, indicou que os parceiros anotam com satisfação a implementação dos projetos ligados à potenciação deste grupo. Baizamo Joaia notou que os desafios que os adolescentes e jovens enfrentam, como são os casos das uniões prematuras, gravidez na adolescência, abandono escolar, novas infecções pelo HIV, violência baseada no género, consumo e tráfico de drogas, desemprego associado aos impactos das mudanças climáticas e outras crises, limitam a concretização do seu potencial. Olívio Mateus, Nampula.
1: Na atualidade internacional, a Organização Mundial da Saúde diz que o mundo está longe de alcançar a meta de erradicar o HIV e hepatites até 2030. No relatório sobre o processo de estratégias do setor da saúde global sobre o HIV, hepatite viral e infecções sexualmente transmissíveis, a OMS indica que prevalecem desafios para reduzir as novas infecções e eliminar a transmissão vertical destas doenças. A agência da ONU refere ainda que os desafios incluem o aumento das mortes por hepatite B, resistência a antibióticos e cortes de financiamento. Foram as notícias a esta hora, as próximas inseridas no Jornal da Tarde, a partir das 12 horas e 30 minutos.

0: governo está ainda a orientar as empresas públicas do setor energético, com destaque para a hidrelétrica de Caora Bassa, a nossa HCB, orgulho moçambicano, a aperfeiçoar os seus modelos de comercialização de energia, protegendo o país dos riscos cambiais e assegurando receitas que sirvam o desenvolvimento nacional. Estamos igualmente a implementar o projeto Energia para Todos, uma iniciativa que visa expandir o acesso à eletricidade e assegurar que até 2030 cada moçambicano possa beneficiar deste serviço essencial para a dignidade humana, a educação, a saúde, a produção e o empreendedorismo, tanto nas zonas urbanas como nas zonas rurais.
1: Presidente da República, Daniel Chapo.

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1: Olá, estimado ouvinte, muito boa tarde. Eu sou Kino Monteiro e convido o ouvinte a ouvir já a seguir os tópicos do Jornal da Tarde. São 12 horas em Moçambique.

0: Muito boa tarde. Passamos a transmitir os tópicos do Jornal da Tarde na apresentação Orlando Ngovena. Muito boa tarde.
1: Boa tarde, Albertina Pascoal e ouvinte. Em Tete, autoridades reforçam as medidas de prevenção e vigilância sanitária nos postos fronteiriços com o Zimbábue, Malawi e Zâmbia para travar a entrada do vírus do Ebola. Detido o chefe do posto administrativo de Mulela, no distrito de Peba, na Zambésia, indiciado de caça furtiva. Tribunal malawiano condena 5 cidadãos moçambicanos a 4 anos de prisão pela prática do crime de exploração ilegal de recursos minerais. São estes os destaques do Jornal da Tarde de hoje, 31 de julho de 2026. Os desenvolvimentos destes e de outros assuntos a partir das 12 horas e 30 minutos. Até já.
2: Até já. O Jornal da Tarde é transmitido em cadeia nacional e hoje conta com a apresentação de Orlando Ngovena. Seu Nascimento, 12 e 1.
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2: As notícias de Sofala às 12h05.

0: Zoco Diman, instrumentista moçambicano. São neste momento 12 horas e 5 minutos e meio. Estimado ouvinte, muito boa tarde. A sua atenção às notícias da província de Sofala.
1: As notícias a esta hora apresentadas por Luís Taiado. A cólera matou mais duas pessoas em Chibabava, perfazendo 5 óbitos. Estas mortes ocorreram após o distrito ter permanecido uma semana sem registrar novos casos da doença. Além de Chibabava, a epidemia assola Xemba, Gorongosa e Nhamatanda, com um cumulativo de 336 casos. Os dados foram divulgados esta quinta-feira, no final da 8ª sessão ordinária do Conselho dos Serviços de Representação do Estado em Sofala, pela porta-voz da reunião, Nazarete Reginaldo. O distrito de Maringue pode voltar a ocupar um lugar de destaque no cultivo de algodão a nível nacional, depois de uma pausa de 3 anos causada por divergências entre os produtores e a empresa fomentadora. Na campanha agrária em curso, espera-se alcançar mais de 5 mil toneladas do produto, segundo Mateus Camanguira, do Serviço Distrital das Atividades Económicas. Mateus Camanguira referiu que os produtores estão motivados após o pagamento da dívida de quase 9 milhões de meticais deixada pela empresa fomentadora que esteve na origem do abandono ao cultivo do algodão. O distrito do Buzi passará a ter informação consistente para orientar a prevenção, preparação e resposta às mudanças climáticas com a validação dos resultados de pesquisa sobre os desastres naturais. Trata-se de um novo mecanismo do Instituto Nacional de Gestão e Redução de Risco de Desastres, INGDE, que vai reforçar a capacidade de resposta aos eventos climáticos extremos e garantir a resistência das comunidades. Segundo o diretor nacional adjunto do Centro Operativo de Emergências no INGD, Alberto Armando, será produzido um relatório destinado às comunidades e instituições para prevenir perdas humanas e materiais em casos de desastres. Por último, saiba, estimado ouvinte, que a província de Sofala intensifica os preparativos para a 16ª edição do Festival Nacional dos Jogos Desportivos Escolares a ter lugar dentro de dias na província de Inhambane. No total, foram pré-selecionados.

200 atletas que procuram convencer os técnicos e assegurar um lugar na equipa que representará a província na fase nacional. O chefe da repartição de gênero, desporto e saúde escolar na Direção Provincial de Educação de Sofala, António Mavila, disse que a preparação decorre a bom ritmo e já está a 90%.

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2: Muito boa tarde, ouvinte. Continua sintonizado a Rádio Moçambique, que passa a seguir a transmitir o Jornal da Tarde em cadeia nacional. São 12 horas e 30 minutos. Ótima escuta.

0: Boa tarde. Em Tete, autoridades reforçam as medidas de prevenção e vigilância sanitária nos postos de fronteira com o Zimbábue, Malawi e Zâmbia para travar a entrada do vírus do Ebola na província. Detido o chefe do posto administrativo de Mulela, em Pebane, na Zambésia, indiciado de caça furtiva. O Tribunal Malawiano condena 5 moçambicanos a 4 anos de prisão pelo crime de exploração ilegal de recursos minerais. São estes os destaques do Jornal da Tarde, edição de sexta-feira. Os desenvolvimentos destes e de outros assuntos dentro de instantes. Elvis Magaia está nos cuidados técnicos e Orlando Ngoveni na edição e a apresentação. Boa escuta. Vamos aos desenvolvimentos. Comecemos mesmo por Tete, onde as autoridades reforçam as medidas de prevenção e vigilância sanitária nos postos de fronteira com o Zimbábue, Malawi e Zâmbia para travar a entrada do vírus do Ebola no país. Isaura Afonso tem o detalhe.
1: As medidas estão a ser implementadas nos postos de travessia de Kutchamano, no distrito de Xangara, Kalomwe em Angonia, Zobwe em Muatizi e Kasakatiza, no distrito de Chifunde. Entre as ações em curso, destaca-se o rastreio de passageiros em trânsito e medição da temperatura corporal, a identificação de casos suspeitos e o reforço das medidas de saneamento do meio. O governador de Tete, Domingos Viola, que visitou esta semana o posto fronteiriço de Kutchamano, apelou à população a colaborar com as autoridades da saúde e de migração no cumprimento das medidas de prevenção. Segundo Viola, a prevenção continua a ser a principal arma para evitar a propagação de doenças de elevado risco, razão pela qual exortou a observarem as recomendações sanitárias de modo a proteger a saúde pública.
2: Aqui perto, na zona dos Grandes Lagos, tem uma doença muito contagiosa chamada Ebola. Então tinha que haver um trabalho para garantir que as pessoas que entram no nosso país não tragam essa doença para nós. E nós queremos apelar à população para participar nessa jornada de limpeza, não só por causa da Ebola, mas também para combatermos outras doenças como cólera, diarreia, que também precisamos de garantir saneamento.
1: Diariamente circulam pelos corredores rodoviários da província de Tete viaturas de transporte de mercadorias que fazem o trajeto Congo-Porto da Beira e vice-versa. Isaura Afonso, em Tete.
0: Outras notícias que nos chegam ainda de Tete dão conta de que o Comando-Geral da Polícia acaba de acionar novas linhas operativas destinadas a reforçar o combate ao crime de imigração ilegal e clandestina, considerado uma ameaça à soberania nacional e à segurança do Estado. Ignacio Gamay.
3: As medidas passam pela identificação e mobilização de agentes da corporação devidamente capacitados para localizar e monitorar os corredores utilizados por redes criminosas que facilitam a entrada e permanência ilegal de cidadãos no território nacional. Paralelamente, a corporação pretende intensificar a implementação da estratégia Polícia-Comunidade, apontada como um dos principais instrumentos de prevenção e combate à criminalidade. Segundo o vice-comandante-geral da PRM, o envolvimento ativo das comunidades permite identificar movimentos suspeitos e bloquear a atuação de grupos envolvidos em diferentes crimes que atentam contra a ordem, segurança e tranquilidade públicas. Aquilas Capangula sublinhou que o reforço da vigilância nas zonas fronteiriças e a estreita colaboração entre a polícia e as comunidades constituem fatores determinantes para neutralizar as redes de imigração ilegal e outros crimes transnacionais.
4: O que nós queremos é reduzir cada vez mais o índice criminal. Não vamos acabar, isso não é possível, mas nós vamos lutar para que, de facto, fundamentalmente os crimes hediondos, crimes que mexem com a soberania do Estado, crimes transnacionais, incluindo imigrações ilegais, nós estamos a lutar e vamos continuar a lutar. O que queremos é que as comunidades se sintam livres e se sintam seguras e possam fazer-se de um ponto para o outro sem nenhum receio.
3: Aquilasse Capangula falava à margem da cerimónia de apresentação de Momad Katisa como novo comandante provincial da PRM Mentat, que substitui no cargo Mixone Afonso, transferido para Nampula. Ignacio Gamay, Cidade de Tete.
0: Comando-Geral da Polícia da República acaba de acionar novas linhas operativas destinadas a reforçar o combate ao crime de imigração ilegal e clandestina, considerado uma ameaça à soberania nacional e à segurança do Estado. Daqui a pouco iremos conferir, então, a nota que dá conta de que o Tribunal Malawiano condena 5 cidadãos moçambicanos a 4 anos de prisão pela prática do crime de exploração ilegal de recursos minerais. Por ora, vamos à nota que dá conta de que foi detido o chefe do posto administrativo de Mulela, em Pebani, na Zambésia, indiciado de caça furtiva. Rizik Zacarias.
5: O facto foi confirmado pelo comandante provincial da Polícia da República de Moçambique, na Zambésia, Marinho Muxanga. Foi surpreendido na posse de perto de 30 kg de carne de animais, alegadamente caçados no Parque Nacional de Gilé. O comandante provincial da PRM na Zambésia, Marinho Muxanga, declarou que a polícia executou apenas um mandado judicial.
6: A polícia apenas cumpriu com um mandato de detenção, não é? Que foi emitido pelo tribunal. Então, mais esclarecimentos, mais detalhes, é mesmo com o tribunal. Que caça é ilegal. Então, como sabe, as decisões dos tribunais são de cumprimento obrigatório. Então, nós estamos também a trabalhar para aferir sobre a acusação em relação ao instrumento que foi provavelmente usado para tal caça. Não temos muitos detalhes, não é? Como estamos a dizer, que a polícia apenas cumpriu com o mandato judicial, não é? Em que indicia o chefe do posto administrativo de Mulela.
5: O comandante provincial da PRM na Zambésia desencoraja a prática de caça furtiva por representar uma ameaça à conservação da fauna. Kelimane Rizik Zacarias.
0: Agora sim, a informação que dá conta de que o Tribunal Malawiano condena 5 moçambicanos a 4 anos de prisão pelo crime de exploração ilegal de recursos minerais. Correspondente Sérgio Sixpence.
7: 5 cidadãos moçambicanos acabam de ser condenados a 4 anos de prisão pelo Tribunal de Magistrados de Segunda Instância de Bangula, no distrito de Nsanje, no Malawi, pela prática do crime de exploração ilegal de recursos minerais. Os 5 cidadãos, oriundos das províncias de Sofala e Tete, foram igualmente condenados pelo crime de entrada ilegal e de posse de instrumentos contundentes que carecem de autorização nas áreas protegidas. Os sentenciados tinham sido detidos durante uma operação conjunta baseada em informações de inteligência realizada a 23 de julho de 2026 dentro da Reserva de Vida Selvagem de Mwabvi e da Reserva Florestal de Matadwe. A operação, liderada pelo comissário assistente de polícia Mac Claude Ntunduata, responsável pela polícia de Nsanje, envolveu agentes da esquadra de polícia daquele distrito, do posto de polícia de Chiromo, do Departamento de Parques Nacionais e Vida Selvagem, do Departamento Florestal e do Departamento de Migração. A operação foi realizada após denúncias de atividades de mineração ilegal nas 2 áreas protegidas e, na altura da detenção destes infratores, foi apreendido e destruído o equipamento utilizado nas suas atividades de mineração ilegal. A Rádio Moçambique soube que os condenados poderão converter as suas penas mediante o pagamento imediato de 650 mil kwachas, cerca de 24 mil meticais, e, em caso contrário, deverão cumprir as suas penas na íntegra. Sérgio Sixpence, em Blantyre.
0: Doze horas e 40 minutos, Jornal da Tarde no seu receptor. Continuemos a conferir mais atualidade nacional. Primeira-dama da República prossegue visita de trabalho a Angola. Hoje vai participar na gala de angariação de fundos para as primeiras damas de África para o desenvolvimento. Toda a informação com a nossa enviada especial a Luanda, em Angola, Célia Manjan.
8: As primeiras damas de África promovem hoje em Luanda uma gala de angariação de fundos para o funcionamento da organização. A Organização das Primeiras Damas de África para o Desenvolvimento é uma plataforma da advocacia e promoção da igualdade de gênero, saúde e empoderamento da mulher e rapariga. A organização lança iniciativas regionais para o apoio das mulheres e rapariga e pessoas desfavorecidas. Daí que surge a iniciativa de promover esta gala de angariação de fundos para a viabilização dos projetos da organização. A embaixadora de Moçambique em Angola, Osvalda Joana, diz que este vai ser um momento de demonstração de solidariedade com os mais desfavorecidos.
9: São convidadas pessoas com capacidade económica para nos apoiar, para apoiar esta luta. Vão estar empresários, vão estar grandes mulheres do mundo que vão também contribuir com ideias sobre o que fazer para ajudar as mulheres e as raparigas em situação de conflito, em situação de desgraças por causa das intempéries, por causa das mudanças climáticas, porque, como sabe, as mudanças climáticas criam problemas do ambiente, criam problemas para a sobrevivência das comunidades, e as mulheres é que são responsáveis pelo desenvolvimento das comunidades.
8: Embaixadora de Moçambique, em Angola, Osvalda Joana. As primeiras damas de África presentes nestes eventos estão neste momento a visitar empreendimentos de caráter social, cultural e tecnológico. Célia Manjan, a partir de Luanda, para a Rádio Moçambique. Boa tarde.
0: Boa tarde, Célia Manjani. Continuação de bom trabalho de regresso ao país e concretamente aqui na cidade de Maputo. Então, para conferirmos esta cerimônia que culminou com o lançamento do manual de capacitação para profissionais do sistema da justiça penal, uma iniciativa feita no âmbito das celebrações esta quinta-feira do Dia Mundial do Combate ao Tráfico de Pessoas. Paulino Nunes.
10: Boa tarde. O presidente do Tribunal Supremo insta o setor da justiça penal a reforçar os mecanismos de investigação, acusação e responsabilização dos autores do crime de tráfico de pessoas. Segundo Adelino Muxanga, o país ainda enfrenta desafios relativos ao combate ao tráfico internacional de seres humanos, principalmente de mulheres e crianças. Muxanga destaca que a complexidade do fenômeno exige respostas mais qualificadas, ordenadas e eficazes. O dirigente falava hoje em Maputo, no lançamento do Manual de Capacitação para Profissionais do Sistema da Justiça Penal, no âmbito da celebração ontem do Dia Mundial de Combate ao Tráfico de Pessoas.
11: O manual que hoje apresentamos constitui precisamente uma resposta a essa necessidade, por se tratar de um instrumento que irá promover boas práticas e reforçar a capacidade institucional dos órgãos que integram o sistema da justiça penal. É nossa expectativa que ele contribua nas várias fases do processo até o julgamento para reduzir erros, evitar incidentes processuais desnecessários, promover uma melhor gestão processual e assegurar maior previsibilidade e uniformidade das decisões judiciais, fatores que se traduzem naturalmente numa justiça mais célere e de qualidade.
10: Já o Procurador-Geral Adjunto, Taibo Mukobora, disse que o investimento na capacitação contínua dos profissionais do sistema de justiça penal representa uma medida estratégica para o reforço das competências institucionais e melhoria da qualidade de resposta e proteção das vítimas.
12: Como Procuradoria-Geral da República, reafirmamos o nosso firme compromisso com a prevenção e o combate ao tráfico de pessoas através do fortalecimento contínuo da capacidade institucional e da atuação rigorosa na investigação, acusação, responsabilização criminal dos seus autores.
10: O Manual de Capacitação para Profissionais do Sistema da Justiça Penal, dividido em 3 volumes, foi produzido pela Procuradoria-Geral da República em coordenação com o Escritório das Nações Unidas sobre Drogas e Crimes. Boa tarde.
0: Boa tarde, Paulino Nhusse. O governo do distrito de Chigubo, norte de Gaza, insta as comunidades locais para a tomada de medidas para fazer face ao fenômeno climático El Niño, que poderá afetar a região na próxima época chuvosa, segundo previsões do Instituto Nacional de Meteorologia, Teodomiro Nhantumbo.
13: Uma das medidas que devem ser tomadas em atenção pelas comunidades é a reserva de alimentos, resultados das colheitas da segunda época da presente campanha agrícola. O administrador do distrito de Chigubo explica que, depois das enxurradas deste ano, a população relançou a produção e há promessas de uma produção considerável que deve ser consumida de forma sustentável para fazer face ao período de estiagem que se aproxima. Almeida Guilume sublinha que a população deve recorrer igualmente à venda do gado para adquirir produtos alimentares de primeira necessidade durante a vigência do fenômeno climático El Niño e não só.
14: O nosso distrito será também severamente afetado pelo fenômeno El Niño. Portanto, é preciso prover algumas reservas alimentares para não vendermos tudo e esperarmos sempre vivermos de mão estendida. Mas há resultados, por exemplo, na sede do posto do distrito, além de Indiza, há resultados que nós esperamos que vai alentar, vai suportar por uns dois, três meses. Podemos vir a ter algum problema na localidade de saúde, que, dados as condições dos solos, a dispersão da própria população, eles não têm assim baixas. No nosso contacto com a população, temos vindo a privilegiar para que eles vendam um pouco do seu gado para melhorar as condições de vida das nossas comunidades. Porque é normal chegar a uma comunidade e encontrar que há um criador que está com 200 cabeças, está com 70, 100 cabeças, mas se vai visitar e ver onde ele vive, onde ele dorme, é bastante lastimável.
13: Administrador de Chigubo, Almeida Guilume, e as ações que devem ser levadas a cabo pelas comunidades visando antecipar os efeitos do fenômeno climático El Niño, que poderá assolar este ano aquela região da província de Gaza. Segundo as previsões do Instituto Nacional de Meteorologia, este fenômeno poderá provocar seca e calor intenso na próxima época chuvosa, afetando com gravidade a produção agrícola. Tido Berguentumbo, em Xai-Xai.
0: Enquanto isso, o Instituto Nacional de Gestão e Redução do Risco de Desastres, INGD, reforça em sua fala a capacidade de resposta aos eventos climáticos extremos. Felipe Jorge.
15: O distrito do Buzi, em Sofala, passará a ter informação consistente para orientar a prevenção, preparação e resposta às mudanças climáticas com a validação dos resultados de pesquisa sobre os desastres naturais. Trata-se de um novo mecanismo do Instituto Nacional de Gestão e Redução do Risco de Desastres, INGD, que vai reforçar a capacidade de resposta aos eventos climáticos extremos e garantir a resiliência das comunidades, segundo o diretor nacional adjunto do Centro Operativo de Emergência no INGD, será produzido um relatório destinado às comunidades e instituições para prevenir perdas humanas e materiais em caso de desastres. Alberto Armando falava no Buzi no encontro que permitiu analisar e validar os resultados da avaliação do Índice de Capacidade de Resposta a Desastres, um instrumento que mede o nível de preparação das comunidades sobre os fenômenos naturais.
16: Após a conclusão e a confirmação da informação, seja produzido um relatório que vai ser partilhado com diferentes atores, incluindo o próprio Distrito de Buzi, para orientar como é que nos planificamos para fazer face aos eventos extremos. Principalmente, como integrar essa abordagem em alguns instrumentos de planificação do distrito, seja o Plano Estratégico de Desenvolvimento Distrital, por forma que a componente de risco seja tida em conta com base nos resultados dessa avaliação. O outro exercício é índice de capacidade de resposta, que também faz parte de verificar até que ponto estamos preparados para lidar com os eventos climáticos extremos.
15: Já o ponto focal do INGD no distrito do Buzi, Mazunga Macanguice, explicou que o reforço das capacidades institucionais e comunitárias é importante para prevenir riscos e proteger as populações mais vulneráveis. Felipe Jorge, Beira.
0: Depois da cidade da Beira, em Nampula, passemos para a província de Zia. Cidade da Beira, em Sofala, passemos para a província de Nampula. O encontro do jornalista Olívio Mateus e a informação que dá conta de que parceiros das Nações Unidas que apoiam o governo moçambicano em programas de adolescentes e jovens garantem contínua assistência para o desenvolvimento do potencial deste grupo social.
17: Baizamo Joaia, do Unicef, que falava esta quinta-feira em representação dos parceiros das Nações Unidas no Seminário Regional Norte do Comitê Intersetorial de Apoio ao Desenvolvimento de Adolescentes e Jovens, indicou que os parceiros anotam com satisfação a implementação dos projetos ligados à potenciação deste grupo.
18: Em nome das Nações Unidas, queremos reiterar o nosso firme compromisso de continuar a apoiar o governo e os cidadãos nos seus vários níveis de atuação. Continuaremos a trabalhar lado a lado para fortalecermos sistemas, promover políticas inclusivas e criar oportunidades que permitam que os adolescentes e jovens desenvolvam o seu potencial. Quando um adolescente permanece na escola, quando uma jovem encontra oportunidades para crescer e prosperar, participa ativamente na construção de uma comunidade, ganha o indivíduo, ganha a família, ganha a comunidade e ganha toda a nação.
17: Baizamo Joaia notou que os desafios que os adolescentes e jovens enfrentam, como são os casos das uniões prematuras, gravidez na adolescência, abandono escolar, novas infecções pelo HIV, violência baseada no género, consumo e tráfico de drogas, desemprego associado aos impactos das mudanças climáticas e outras crises, limitam a concretização do seu potencial. Por isso mesmo, estes males devem ser de forma intersetorial abordados para colocar o jovem resiliente. Olívio Mateus, Nampula.
0: Daqui a pouco iremos olhar então para o Conselho Consultivo do Instituto de Cereais de Moçambique, que decorre na cidade da Matola, província de Maputo. Por ora, vamos falar do Dia da Mulher Pan-Africana e a jornalista Lilia Langa está aqui nos estúdios para dar o detalhe sobre este evento.
19: Boa tarde. Mais de 18 mil casos de violência baseada no género foram registados no ano passado em todo o país. Segundo as autoridades, esta realidade exige o reforço da prevenção e resposta a este mal. São dados apresentados pela Diretora Nacional do Género no âmbito da celebração hoje do Dia da Mulher Pan-Africana. Segundo Ciana Daoud, enquanto não se preservar os direitos das mulheres, não se pode ter uma sociedade pacífica.
20: Estes dados demonstram que a violência contra as mulheres e raparigas continua a representar um sério desafio para a paz, a estabilidade das famílias, a saúde pública e o desenvolvimento sustentável do país. A construção das comunidades pacíficas exige, por isso, um reforço das ações de prevenção da violência baseada no género, a melhoria dos mecanismos de denúncia e encaminhamento, a responsabilização dos agressores e a prestação da assistência integrada às vítimas e sobreviventes.
19: Perante este cenário, a secretária-geral da Organização da Mulher Moçambicana, Cidália Chauk, assegura que a OMM compromete-se a apoiar iniciativas de saúde, inclusão social e criação de melhores meios de subsistência para as mulheres.
21: A violência baseada no género, as uniões prematuras, os impactos negativos das mudanças climáticas, dos conflitos armados e dos desafios naturais que afetam de forma particular e severa as mulheres e raparigas. Por isso, renovamos o nosso compromisso de continuar a promover políticas, programas e iniciativas que reforçam a participação efetiva das mulheres em todos os setores da sociedade.
19: Por outro lado, a embaixadora do Malawi, Margaret Constance, defende o reforço da promoção dos direitos das mulheres e a sua participação no desenvolvimento das comunidades. A celebração do Dia da Mulher Pan-Africana decorre sob o lema Ações das Mulheres para um Saneamento Seguro, Comunidades Pacíficas e Melhores Meios de Subsistência. Contou com a presença de vários países africanos. Boa tarde.
0: Boa tarde. A Organização da Mulher Moçambicana na dianteira na organização das festividades para a celebração do Dia da Mulher Pan-Africana aqui no país, assim que é, e aqui na cidade de Maputo. A cerimônia foi acompanhada, tal como estivemos a ouvir, pela jornalista Lilia Langa. Agora sim, Conselho Consultivo do Instituto de Cereais de Moçambique uma atividade, ou seja, um evento que decorre na Matola, província de Maputo. E o contacto agora é com o jornalista Stélio Manhissa, que cobre este conselho consultivo. Boa tarde.
1: O ministro da Economia desafia o Instituto de Cereais de Moçambique a acompanhar e dominar as dinâmicas do mercado agrícola, visando uma melhor atuação da instituição. Basílio Mohate exige igualmente do ICM a capacidade de antecipação na resposta aos principais problemas que afetam os produtores e prover soluções. E neste período da comercialização agrícola, Mohate quer ver o Instituto de Cereais de Moçambique a assumir protagonismo no processo.
2: Deve organizar os mercados, promover uma comercialização eficiente, reduzir as perdas pós-colheita, reforçar as reservas estratégicas, tudo isto porque produzir é importante. Mas produzir requer mercado. Sem esse mercado, a produção não transforma vidas como deve ser. Portanto, nenhum agricultor vai investir mais se não tiver certeza de que a sua produção vai ser vendida.
1: Mohate desafia o Instituto de Cereais de Moçambique a promover a aproximação dos produtores aos que comercializam.
2: E se isso não acontece, esse produtor sai certamente a perder, a indústria também vai sair a perder, o consumidor também perde e assim a nossa economia fica afetada negativamente. Portanto, o ICM tem um grande desafio, que é transformar aquilo que é produzido em oportunidade, aproximando quem produz de quem comercializa.
1: O ministro da Economia, Basílio Mohate, falava na Matola, província de Maputo, no decurso do 6º Conselho Consultivo do Instituto de Cereais de Moçambique, evento que termina esta sexta-feira. Eu sou Stélio Manhissa, da cidade da Matola. Boa tarde.
0: Boa tarde. O governo quer colocar à disposição dos investidores nacionais e estrangeiros os recursos minerais e energéticos existentes no país. Cláudio Doan.
22: Neste momento está em preparação a Conferência Internacional sobre a adição de valor aos recursos minerais e energéticos disponíveis no país, um evento que terá lugar de 19 a 24 de outubro em Nacala, na província de Nampula. O diretor-geral do Instituto Nacional de Minas, Olavo Danias, explica que o país quer aproveitar a realização da conferência para expor as suas potencialidades minerais e energéticas.
23: Até finais de agosto, nós temos que ter já preparado aquilo que nós chamamos de pacotes Cavani. O que vão ser pacotes Cavani? Que é para não ser mais uma conferência. Nós temos equipas que estão a trabalhar. Vamos ter uma espécie de envelopes. E cada envelope vai receber um nome. Cavani D1, Cavani D2. E pronto, vamos chamar isso de pacotes. Lá no envelope vai ter uma ficha com um conjunto de informação. Por exemplo, nós vamos dizer que tipo de minério está disponível. Grafite, aonde? Nipepe. Em que quantidades? X.
22: O diretor-geral do Instituto Nacional de Minas fez saber igualmente que já iniciaram contactos com os setores que lidam com a terra para que no futuro a exploração dos recursos naturais não volte a criar conflitos nas comunidades.
23: Não queremos que o investidor venha aqui lutar com as comunidades para fazer reassentamentos. Não. Nós vamos preparar. Estamos já em articulação com os quadros e os setores que lidam com a terra. Vamos preparar os duates. Na ficha tem que vir número de duates. Seja duate que vai ser ostentado, vai pertencer, seja a empresa do Estado ou alguma entidade do Estado. E vamos também dizer lá na ficha a que distância está a energia deste ponto. E de que qualidade é a energia. A que distância está a água. De que qualidade. Qual é o estado da via para chegar a este ponto? Qual é o estado da via para ir ao ponto de escoamento?
22: O diretor-geral do Instituto Nacional de Minas, Olavo Danias, foi o convidado hoje do Espaço Café da Manhã da Rádio Moçambique, onde falou da Conferência Internacional sobre a adição de valor aos recursos minerais existentes no país.
0: Um breve olhar à atualidade internacional, a Organização Mundial da Saúde diz que o mundo está longe de alcançar a meta de erradicar o HIV e hepatites até 2030, num relatório sobre o progresso das estratégias do setor de saúde global sobre HIV, hepatite viral e infecções sexualmente transmissíveis. A OMS indica que prevalecem desafios para reduzir as novas infecções e eliminar a transmissão vertical destas doenças. A agência da ONU refere ainda que os desafios incluem o aumento das mortes por hepatite B, resistência a antibióticos e cortes de financiamento. O Jornal da Tarde fica por aqui. Despedem-se Elvis Magalhães nos cuidados técnicos e Orlando Ngoveni na edição e apresentação. Boa tarde.
3: Estimado ouvinte, muito boa tarde. Estivemos a transmitir o Jornal da Tarde em cadeia nacional. Só neste momento, 13 horas em Moçambique.
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3: Rádio Moçambique, estúdios na cidade da Beira. Passamos a transmitir o Jornal de Sofala na sua primeira edição. Ótima escuta.
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0: A cólera matou mais duas pessoas em Xibabava, na província de Sofala, perfazendo 5 óbitos. Águias especiais de Sofala jogam amanhã sábado no Caldeirão de Xiveve com a União Desportiva do Songo, em partida da primeira mão dos quartos de finais da Taça de Moçambique, fase regional centro. Assuntos em destaque na primeira edição do Jornal de Sofala da Rádio Moçambique de hoje, último dia do mês de julho de 2026. Está na companhia de Felipe Jorge na edição e apresentação. E Rogério Madalha na mesa de som. Boa tarde e boa audição. Dissemos na abertura do jornal que a cólera matou mais duas pessoas em Xibabava, na província de Sofala, perfazendo 5 óbitos, tal como reporta Leiton Sifa.
1: Além de Xibabava, a epidemia assola Xemba, Gorongosa e Nyamatanda, com um cumulativo de 336 casos. Os dados foram divulgados esta quinta-feira, no final da 8ª sessão ordinária do Conselho dos Serviços de Representação do Estado em Sofala, pela porta-voz da reunião, Nazarete Reginaldo. Nazarete Reginaldo referiu que Xibabava é o distrito que necessita de maior atenção, uma vez que o surto tende a agravar-se.
2: A província continua a enfrentar o surto de cólera em 4 distritos, nomeadamente Xemba, Xibabava, Gorongosa e Nyamatanda, com um total de 336 casos até a data. Como dissemos, são 4 distritos que estão em surto da cólera e Xibabava. Mas até no dia 28 registrou-se mais um óbito no distrito de Xibabava, perfazendo assim 5 óbitos deste mesmo distrito. Contudo, estão em curso atividades multissetorial de sensibilização social para a prevenção de doenças de origem hídricas e doenças preveníveis por vacina.
1: Ainda nesta sessão, falou-se acerca do surto de sarampo que atinge os distritos de Caia e Marromeu.
2: A província enfrenta um surto de sarampo em 2 distritos, sendo Caia e Marromeu, com um total de 95 casos e 100 óbitos.
1: Porta-voz da 8ª sessão do Conselho dos Serviços de Representação do Estado em Sofala, Nazarete Reginaldo.
0: O Instituto Nacional de Patrocínio e Assistência Jurídica e Paz, no distrito do Buza, em Sofala, manifesta preocupação com a ocorrência de casos de violência física.

0: física é um dos maus tratos acentuados que nós temos recebido aqui a nível do nosso distrito, onde as crianças sofrem violência por parte dos pais, onde as crianças sofrem violência por parte dos irmãos mais velhos, dos tios, até também dos vizinhos. Mas também recebemos também por parte das próprias mães, dos próprios pais, que infelizmente sofrem violência por parte dos filhos. Temos casos em que os próprios filhos batem, espancam nos próprios pais e insultam os pais, ofendem os pais, até chegam até a escorraçar o próprio pai da sua própria casa, alegando que já é velho, que já não tem direito de ficar naquela casa, porque já não faz nenhum, já não traz comida, já não traz nada. Os maus-tratos de forma física são graves e nós temos recebido muito, é o que mais temos recebido na nossa instituição.
1: O IPAJ no Búzio reforça a necessidade de denunciar casos de violência às autoridades competentes, de modo a garantir a proteção das vítimas e a responsabilização dos autores, contribuindo para a construção das comunidades seguras e livres da violência. A partir do Distrito do Búzio, para a Rádio Moçambique, Manuel Simão.
2: O distrito de Maringo, em Sofala, pode voltar a ocupar um lugar de destaque no cultivo de algodão a nível nacional, depois de uma pausa de 3 anos causada por divergências entre os produtores e a empresa fomentadora. As autoridades locais mostram-se otimistas e asseguram que a presente safra está a correr como esperado. De novo, o jornalista Layton Sifa tem os detalhes da notícia.
3: O distrito prevê alcançar nesta campanha agrária mais de 5 mil toneladas de algodão, segundo Mateus Camangueira, do Serviço das Atividades Económicas de Maringue. Mateus Camangueira refere que os produtores estão motivados após o pagamento da dívida de quase 9 milhões de miticais deixada pela empresa fomentadora, que esteve na origem do abandono ao cultivo do algodão. O distrito voltou a ter campos de produção desta cultura de rendimento, particularmente na Vila Sende Distrital e nas localidades de Kumbalansai e Senga-Senga, algo que não se via desde 2023.
4: Para a cultura do algodão, no momento está em campo, a semente já foi recolhida, então esperamos assim que no mês de setembro já poderá começar a própria comissão do algodão. Temos produtores, tendo em conta que aqui a cultura do algodão tinha parado. Tiveram alguns receios, alguns produtores, mas depois de ser pago com a empresa, então todo mundo já está com a mente aberta produzir mais, porque em algum momento até os produtores ficaram mesmo clamando por conta de quê? Por conta que ficou-se mesmo quase um ano sem haver aqui a produção do algodão. Então, lamentava tanto, mas com o pagamento das suas dívidas, então eles ficaram mais satisfeitos.
3: Mateus Camangueira, do Serviço Distrital das Atividades Económicas de Maringue, falando da retoma da produção de algodão.
2: Vamos a outras notícias da nossa redação.
5: A cólera matou mais 2 pessoas em Xibabava, perfazendo 5 óbitos. Estas mortes ocorreram após o distrito ter permanecido uma semana sem registrar novos casos da doença. Além de Xibabava, a epidemia assola Xemba, Grongosa e Nhamatanda, com um cumulativo de 336 casos. Os dados foram divulgados esta quinta-feira, no final da 8ª sessão ordinária do Conselho dos Serviços de Representação do Estado em Sofala, pela porta-voz da reunião, Nazarete Reginaldo. O distrito de Maringue pode voltar a ocupar um lugar de destaque no cultivo de algodão a nível nacional, depois de uma pausa de 3 anos causada por divergências entre os produtores e a empresa fomentadora. Na campanha agrária em curso, espera-se alcançar mais de 5 mil toneladas do produto, segundo Mateus Camangueira, do Serviço Distrital das Atividades Económicas. Mateus Camangueira referiu que os produtores estão motivados após o pagamento da dívida de quase 9 milhões de meticais deixada pela empresa fomentadora que esteve na origem do abandono ao cultivo do algodão. O distrito do Búzio passará a ter informação consistente para orientar a prevenção, preparação e resposta às mudanças climáticas com a validação dos resultados de pesquisa sobre os desastres naturais. Trata-se de um novo mecanismo do Instituto Nacional de Gestão e Redução de Risco de Desastres, INGDE, que vai reforçar a capacidade de resposta aos eventos climáticos extremos e garantir a

0: resistência das comunidades. Segundo o diretor nacional adjunto do Centro Operativo de Emergências no NGD, Alberto Armando, será produzido um relatório destinado às comunidades e instituições para prevenir perdas humanas e materiais em casos de desastres. Por último, saiba, estimado ouvinte, que a província de Sofala intensifica os preparativos para a 16ª edição do Festival Nacional dos Jogos Desportivos Escolares a ter lugar dentro de dias na província de Inhambane. No total, foram pré-selecionados 200 atletas que procuram convencer os técnicos e assegurar um lugar na equipa que representará a província na fase nacional. O chefe da repartição do género, Desporto e Saúde Escolar na Direção Provincial de Educação de Sofala, António Mavila, disse que a preparação decorre a bom ritmo e já está a 90%.
1: Na reta final da primeira edição do Jornal de Sofala da Rádio Moçambique, vamos à página desportiva. A equipa técnica do Águias Especiais de Sofala antevém um jogo difícil diante da União Desportiva do Songo a contar para a primeira mão dos quartos de finais da Taça de Moçambique, fase regional centro. Mesmo reconhecendo a qualidade do adversário, o treinador da formação beirense admite que a partida será exigente e promete lutar até ao último minuto para dignificar o futebol da província. Falando na última sessão de treinos da semana, Abdul Kadri garante que a sua equipa entrará em campo determinada a honrar o espetáculo e a competir com a entrega diante de uma das formações mais fortes do futebol moçambicano. Abdul Kadri fez saber que o confronto representa uma oportunidade para demonstrar a evolução das equipas da Segunda Liga Nacional.
2: Nós sabemos que estamos a ir jogar contra uma equipe do mais alto nível do campeonato do nosso país. É uma equipe que sempre luta pelos títulos, sempre está presente nas afrotaças. Então não é uma missão fácil, é um jogo de sonho para os rapazes ter este privilégio de jogar contra uma equipe com a dimensão do Songo. Encarar este jogo é o mesmo que ter uma automotivação de poder estar presente neste jogo. Só de estar neste jogo já é encarar o próprio jogo. Não há de ser difícil, nem vai ser fácil, porque nós sabemos que não temos assim tanta capacidade para fazer um jogo taco a taco, mas vamos tentar honrar o espetáculo do futebol. Vamos fazer de tudo para não ser um jogo muito desequilibrado. Vamos fazer de tudo para que haja momentos em que a Águia Especiais vai estar, vai mostrar um pouco daquilo que ele é capaz.
1: A partida entre Águias Especiais de Sofala e União Desportiva do Songo está marcada para este sábado no Caldeirão do Chiveve, com início às 14 horas. Ainda para os quartos de finais da Taça de Moçambique, o Ferro Verde da Beira recebe domingo no Caldeirão do Chiveve o Teste África do Chimoio. A notícia desportiva marca o fim da primeira edição do Jornal de Sofala da Rádio Moçambique de hoje, o último dia do mês de julho de 2026, onde tivemos como principais assuntos a cólera. Matou mais duas pessoas em Chibabava, na província de Sofala, perfazendo 5 óbitos. Águias Especiais de Sofala jogam amanhã sábado no Caldeirão do Chiveve com a União Desportiva de Songo em partida da primeira mão dos quartos de finais da Taça de Moçambique, fase regional centro. Receba um forte abraço de Rogério Matralha, que sonorizou, e Felipe Jorge, que editou e apresentou. Boa tarde e continuação de boa escuta à restante programação da Rádio Moçambique.
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10: Estimado ouvinte, muito boa tarde. Às sextas-feiras nós agendamos para si o fim de semana desportivo. E na apresentação está hoje o Felipe Jorge.
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dias especiais do Sofora recebe amanhã sábado a União Desportiva do Songo em jogo da primeira mão dos quartos de finais da Taça de Moçambique, fase regional centro. Assuntos em destaque na edição de hoje do Agenda Desportiva do emissor de Sofala da Rádio Moçambique de hoje, o último dia do mês de julho de 2026. Está na companhia de Felipe Jorge na edição e apresentação e Rogério Magalha na mesa de som. Boa tarde e boa audição!

0: A equipa técnica do Águias Especiais de Sofala antevê um jogo difícil diante da União Desportiva do Songo a contar para a primeira mão dos quartos de finais da Taça de Moçambique, fase regional centro. Mesmo reconhecendo a qualidade do adversário, o treinador da formação beirense admite que a partida será exigente e promete lutar até ao último minuto para dignificar o futebol da província. Falando na última sessão de treinos da semana, Abdul Kadri garante que a sua equipa entrará em campo determinada a honrar o espetáculo e a competir com entrega diante de uma das formações mais fortes do futebol moçambicano. Abdul Kadri fez saber que o confronto representa uma oportunidade para demonstrar a evolução das equipas da Segunda Liga Nacional.
1: Nós sabemos que estamos a ir jogar contra uma equipe do mais alto nível do campeonato do nosso país. É uma equipe que sempre luta para os títulos, sempre está presente nas afrotaças. Então não é uma missão fácil, é um jogo de sonho para os rapazes ter este privilégio de jogar contra uma equipe com a dimensão do Songo. Encarar este jogo é o mesmo que ter uma automotivação de poder estar presente neste jogo. Só de estar neste jogo já é encarar o próprio jogo. Não há de ser difícil, nem vai ser fácil, porque nós sabemos que não temos assim tanta capacidade para fazer um jogo taco a taco, mas vamos tentar honrar o espetáculo do futebol. Vamos fazer de tudo para não ser um jogo muito desequilibrado. Vamos fazer de tudo para que haja momentos em que a Águia Especiais vai estar, vai mostrar um pouco daquilo que ele é capaz. E está de parabéns o desporto, está de parabéns os miúdos. Simplesmente vamos ver aquilo que é o futebol e provarmos como é que está a ser a segunda liga no nosso país. Vai fortificar ainda a ideia de que podemos melhorar a segunda liga, ela pode estar mais competitiva, pode ser mais projetada, existirem interesses de melhorar a qualidade do campeonato, bem como da vida dos atletas. São os mesmos atletas que depois nos representam nas altas competições, mas aquilo que eles vivem no campeonato da segunda divisão deixa aquém do desporto, principalmente sobre a questão financeira. Os meninos têm que se sentir honrados, motivados, e os interesses estão virados mais para a primeira liga, ao Moçambola. E aqui de baixo, se não tivermos pessoas com vontade de alavancar, como hoje tem o presidente do Pungwe, é alguém que está a lutar para melhorar aquilo que é a vida do desporto da nossa província. Então, há necessidade de vermos isto como algo para alavancar a qualidade do nosso futebol, que irá chegar até a nossa seleção. Porque são os mesmos meninos que têm que ser lapidados aqui de baixo para chegarem na mais alta competição com qualidade. E se nós conseguirmos trazer essa imagem, seria muito bom para o nosso futebol. E acredito que a partir daí começamos a ter outra visão sobre o que é que está a acontecer nas segundas divisões em todo o país.
0: A partida entre Águias Especiais de Sofala e União Desportiva do Songo está marcada para este sábado no Caldeirão do Chiveve, com início às 14 horas. Ainda para os quartos de finais da Taça de Moçambique, o Ferro Verde da Beira recebe domingo no Caldeirão do Chiveve o Testa África do Chimoio. A província de Sofala intensifica os preparativos para a 16ª edição do Festival Nacional dos Jogos Desportivos Escolares a ter lugar dentro de dias na província de Inhambane. No total, foram pré-selecionados 200 atletas que procuram convencer os técnicos e assegurar um lugar na equipa que representará a província na fase nacional. O chefe da repartição do gênero, desporto e saúde escolar na Direção Provincial de Educação de Sofala disse que a preparação decorre a bom ritmo e já está a 90%. Antônio Mavila explicou que os atletas pré-selecionados treinam diariamente com o objetivo de elevar os níveis técnicos e físico antes do arranque da competição. Paralelamente, segundo Antônio Mavila, as autoridades da educação trabalham em coordenação com a direção de identificação para verificar a legitimidade das idades dos atletas com vista a garantir transparência e o cumprimento dos regulamentos da prova.
2: Estamos quase a 90% da nossa preparação. Temos aqui na cidade da Beira, ou seja, nos nossos centros de treino, os atletas pré-selecionados oriundos de todos os distritos da nossa província. Neste momento encontram-se cerca de 200 atletas a se prepararem nas diversas modalidades que compõem o Festival Nacional dos Desportivos Escolares. Deste cerca de 200 e tal atletas que me refiro, teremos apenas os 136 que vão fazer parte da seleção final que vai representar a província de Sofala, na província de Inhambane. Como dizia, neste momento a nossa preparação decorre sem grandes sobressaltos. Estamos neste momento ainda a limar as questões de logística da nossa deslocação a Inhambane, mas até agora tudo está correndo a mil maravilhas. Os treinadores já estão indicados e são os treinadores que estão a trabalhar com os meninos. Também já temos o pessoal médico que nos foi indicado pela Direção Provincial da Saúde. Também estão a acompanhar a questão de saúde dos atletas que vão participar no festival. Em simultâneo, também está a decorrer, estamos a trabalhar com a DIC, que é a Direção de Educação Civil, para verificar também a legalidade dos atletas selecionados, porque não queremos, à última hora, termos a questão de falsificação de idade. Portanto, a DIC está a trabalhar com os documentos de educação e com os atletas selecionados. Também estamos a trabalhar com a Direção Provincial de Saúde, naquilo que é o despisto de doenças, no caso de malária e gravidez. Porque a orientação é que, para este ano, antes da nossa deslocação em Inhambane, cada atleta deve ser portador de um atestado médico que diz que ele está apto para participar nos jogos. Em caso de participação feminina, estes também devem passar por um despiste de gravidez para não levarmos atletas em estado de gravidez para a província de Inhambane. Então, são duas obrigações que devem existir: o teste de malária e o teste de gravidez para as meninas.
0: Com a preparação já na reta final, Sofala aposta numa participação organizada e competitiva, confiante nos bons resultados na 16ª edição dos Jogos Desportivos Escolares. Na fase nacional dos Jogos Escolares, a província será representada por 136 atletas que irão competir em futebol, voleibol, basquetebol, xadrez, handebol, ginástica, atletismo e jogos tradicionais.

0: o sinal sonoro marca o fim da edição de hoje do Agenda Desportiva do emissor de Sofala da Rádio Moçambique, onde tivemos como principal assunto a Dias Especiais de Sofala. Recebe amanhã, sábado, a União Desportiva do Songo em jogo da primeira mão dos quartos de finais da Taça de Moçambique, fase regional centro. Receba um forte abraço de Felipe Jorge, que editou e apresentou, e Rogério Matraga sonorizou. Boa tarde e continuação de boa escuta à restante programação da Rádio Moçambique.
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Momentos finais da nossa emissão em português, e há quem diga que cutucaram o leão com uma vara curta. Está de volta o Slowly. Jonas, numa das suas novas músicas no álbum Cota de Cabelo Branco. Mas agora, Slowly, esse tema para o seu álbum. Eu também tenho cabelos brancos, e como é que ficamos aqui? Bom fim de semana, meu caro. A emissão a seguir vai ser em Xicena. Eu sou Kino Monteiro, até amanhã.

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1: As notícias já estão apresentadas por Jacinto em Amitambo. Boa tarde.
2: Muito boa tarde, Olga da Glória. Boa tarde, ouvinte. O governo quer colocar à disposição dos investidores nacionais e estrangeiros os recursos minerais e energéticos existentes no país. Neste momento, está em preparação a Conferência Internacional sobre Adição de Valor aos Recursos Minerais e Energéticos disponíveis no país, um evento que terá lugar de 19 a 24 de outubro deste ano em Nacala Porto, na província de Nampula. O diretor-geral do Instituto Nacional de Minas, Olavo Dinias, explica que o país quer aproveitar a realização da conferência para expor as suas potencialidades minerais e energéticas.
3: Até finais de agosto, nós temos que ter já preparado aquilo que nós estamos a chamar de pacotes Cavani. O que é que vão ser pacotes Cavani? Que é para não ser mais uma conferência. Nós temos equipas que estão a trabalhar. Vamos ter uma espécie de envelopes. E cada envelope vai receber um nome. Cavani D1, Cavani D2. E pronto, vamos chamar isso de pacotes. Lá no envelope vai ter uma ficha com um conjunto de informação. Por exemplo, nós vamos dizer que tipo de minério está disponível. Grafite, aonde? Nipepe. Em que quantidades? X.
2: O diretor-geral do Instituto Nacional de Minas, Olavo Dinias, foi o convidado hoje do Espaço Café da Manhã da Rádio Moçambique, onde falou da Conferência Internacional sobre Adição de Valor aos Recursos Minerais e Energéticos disponíveis no país. O presidente do Tribunal Supremo insta o setor da Justiça Penal a reforçar os mecanismos de investigação, acusação e responsabilização dos autores do crime de tráfico de pessoas. Segundo Adelino Muxanga, o país ainda enfrenta desafios relativos ao combate ao tráfico internacional de seres humanos, principalmente de mulheres e crianças. Muxanga destaca que a complexidade do fenómeno exige respostas mais qualificadas, ordenadas e eficazes.
4: O manual que hoje apresentamos constitui precisamente uma resposta a essa necessidade, por se tratar de um instrumento que irá promover boas práticas e reforçar a capacidade institucional dos órgãos que integram o sistema da justiça penal. É nossa expectativa que ele contribua nas várias fases do processo até o julgamento para reduzir erros, evitar incidentes processuais desnecessários, promover uma melhor gestão processual e assegurar maior previsibilidade e uniformidade das decisões judiciais, fatores que se traduzem naturalmente numa justiça mais célere e de qualidade.
2: O presidente do Tribunal Supremo falava hoje em Maputo no lançamento do Manual de Capacitação para Profissionais do Sistema da Justiça Penal, no âmbito da celebração esta quinta-feira do Dia Mundial do Combate ao Tráfico de Pessoas. Foram hoje cremados no cemitério de Lhanguene, em Maputo, os restos mortais do primeiro secretário de Estado de Educação e Desporto de Moçambique Independente, José Júlio de Andrade. No velório que teve a participação do Presidente da República, Daniel Chapo, foram destacadas as qualidades pessoais e profissionais do malogrado. A Primeira-Dama da República participa hoje em Luanda na gala de angariação de fundos para a Organização das Primeiras-Damas de África para o Desenvolvimento. É uma atividade inserida na visita de trabalho que Geta Chapo efetua a Angola. Os detalhes com a jornalista Célia Manjan.

0: E amanhã, a partir de Luanda, para a Rádio Moçambique. Boa tarde.
1: Boa tarde. O Tribunal Malawiano condena 5 moçambicanos a 4 anos de prisão por prática de crime de exploração ilegal de recursos minerais. Correspondente Sérgio Sixpence.
2: Os 5 cidadãos, oriundos das províncias de Sofala e Tete, foram igualmente condenados pelo crime de entrada ilegal e de posse de instrumentos contundentes que carecem de autorização nas áreas protegidas. Os sentenciados tinham sido detidos durante uma operação conjunta baseada em informações de inteligência realizada a 23 de julho de 2026 dentro da Reserva de Vida Selvagem de Mabvi e da Reserva Florestal de Matadue. A operação foi realizada após denúncias de atividades de mineração ilegal nas duas áreas protegidas e, na altura da detenção destes infratores, foi apreendido e destruído o equipamento utilizado nas suas atividades de mineração ilegal. Sérgio Sixpence, em Blantyre.
1: Apresentamos as notícias das 14, escuta as próximas quando for 15 horas.

0: A energia deve, antes de tudo, servir o desenvolvimento do Moçambique. A nossa aspiração não é ser apenas um país que exporta energia ou matérias-primas, mas usar a energia para produzir mais, transformar mais, empregar mais e competir melhor. Esta visão está a ser materializada através de ações e investimentos estruturantes nos setores de energia, logística e nos corredores de desenvolvimento. No domínio da energia, o Governo está a adotar uma abordagem integrada para o aproveitamento do potencial hidrelétrico do Vale do Zambeze, orientada para o desenvolvimento progressivo de cascata energética ao longo do rio, visando consolidar Caorabaça e o desenvolvimento de Mpandankua, Lupata, Boroma e outros empreendimentos viáveis na bacia do Zambeze.
1: Presidente da República, Daniel Chapo.
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0: Sua atenção às notícias já esta hora apresentadas por Jacinto Inhamitambo. Mais uma vez, boa tarde.
1: Boa tarde, Olga da Glória. Boa tarde, ouvinte. O presidente da República, Daniel Chapo, participou hoje em Maputo nas exéquias de José Júlio de Andrade, primeiro dirigente da então Secretaria de Estado de Educação Física e Desporto. Na ocasião, o chefe de Estado rendeu homenagem a uma das figuras que marcaram a construção e consolidação do desporto moçambicano e enalteceu o seu legado como patriota, dirigente visionário e servidor público de elevada estatura moral. Na semana fúnebre, que reuniu familiares, antigos dirigentes, desportistas e diversas individualidades, o governo, através do ministro da Juventude e Desporto, Kefadin Manasse, disse que o desaparecimento físico de José Júlio de Andrade representa uma perda irreparável para o país e, em particular, para o setor desportivo.
2: O desporto nacional ficou mais pobre, perdemos um verdadeiro desportista por excelência, um patriota exemplar, um dirigente visionário e um servidor público de elevada estatura moral. José Júlio de Andrade pertence à geração de homens e mulheres que compreenderam que construir um país também se faz através do desporto. E essa visão continuará a inspirar a geração presente e futura.
1: José Júlio de Andrade exerceu as funções de secretário de Estado da Educação Física e do Desporto entre 1985 e 1994 e liderou o processo de consolidação de políticas públicas do desporto com a massificação da prática desportiva através da dinamização dos jogos desportivos escolares e dos festivais desportivos nacionais. Mais de 18 mil casos de violência baseada no género foram registrados no ano passado em todo o país. A diretora nacional do género, que partilhou a informação hoje em Maputo, afirmou que enquanto não se preservar os direitos das mulheres, não se pode ter uma sociedade pacífica. Seana Daoud falava no âmbito da celebração esta sexta-feira do Dia da Mulher Pan-Africana.
3: Estes dados demonstram que a violência contra as mulheres e raparigas continua a representar um sério desafio para a paz, a estabilidade das famílias, a saúde pública e o desenvolvimento sustentável do país. A construção das comunidades pacíficas exige, por isso, um reforço das ações de prevenção da violência baseada no género, a melhoria dos mecanismos de denúncia e encaminhamento, a responsabilização dos agressores e a prestação da assistência integrada às vítimas e sobreviventes.
1: Por sua vez, a secretária-geral da Organização da Mulher Moçambicana, Cidália Chaoque, assegurou que a OMM vai apoiar iniciativas de saúde, inclusão social e criação de melhores meios de subsistência para as mulheres. As autoridades da província de Tete reforçam as medidas de prevenção e vigilância sanitária nos postos fronteiriços com o Zimbábue, Malawi e Zâmbia, com vista a impedir a entrada do vírus do Ébola. Pormenores por Isaura Afonso.
4: Entre as ações em curso, destaca-se o rastreio de passageiros em trânsito e medição da temperatura corporal, a identificação de casos suspeitos e o reforço das medidas de saneamento do meio. O governador de Tete, Domingos Viola, que visitou esta semana o posto fronteiriço de Cutiamano, apelou à população a colaborar com as autoridades da saúde e de migração no cumprimento das medidas de prevenção. Segundo Viola, a prevenção continua a ser a principal arma para evitar a propagação de doenças de elevado risco, razão pela qual exortou a observarem as recomendações sanitárias de modo a proteger a saúde pública. Isaura Afonso, em Tete.
1: Na atualidade internacional, pelo menos 24 pessoas morreram afogadas ontem ao tentar entrar na cidade espanhola de Ceuta, a nado, partindo de Marrocos. Fontes policiais de Espanha, citadas pela agência EFE, disseram que ao longo da manhã desta sexta-feira foram retirados do mar 6 cadáveres. Segundo as primeiras estimativas das autoridades policiais espanholas, citadas por diversos meios de comunicação da Espanha, podem ter cruzado para Ceuta cerca de 49 mil pessoas.

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3: As notícias já estão agora apresentadas por Jacinta Nhamitambo. Boa tarde.
4: Boa tarde, Olga da Glória. Boa tarde, ouvinte. O presidente da República, Daniel Chapo, participou hoje em Maputo nas exéquias de José Júlio de Andrade, primeiro dirigente da então Secretaria de Estado de Educação Física e Desporto. Na ocasião, o chefe de Estado rendeu homenagem a uma das figuras que marcaram a construção e consolidação do desporto moçambicano e enalteceu o seu legado como patriota, dirigente visionário e servidor público de elevada estatura moral. Na cerimônia fúnebre, que reuniu familiares, antigos dirigentes, desportistas e diversas individualidades, o governo, através do ministro da Juventude e Desporto, Kaifadin Manasse, disse que o desaparecimento físico de José Júlio de Andrade representa uma perda irreparável para o país e, em particular, para o setor desportivo.
5: O desporto nacional ficou mais pobre. Perdemos um verdadeiro desportista por excelência, um patriota exemplar, um dirigente visionário e um servidor público de elevada estatura moral. José Júlio de Andrade pertence à geração de homens e mulheres que compreenderam que construir um país também se faz através do desporto. E essa visão continuará a inspirar a geração presente e futura.
4: José Júlio de Andrade exerceu as funções de secretário de Estado da Educação Física e do Desporto entre 1985 e 1994 e liderou o processo de consolidação de políticas públicas do desporto com a massificação da prática desportiva através da dinamização dos jogos desportivos escolares e dos festivais desportivos nacionais. Mais de 18 mil casos de violência baseada no género foram registrados no ano passado em todo o país. A diretora nacional do género, que partilhou a informação hoje em Maputo, afirmou que enquanto não se preservar os direitos das mulheres, não se pode ter uma sociedade pacífica. Seana Daoud falava no âmbito da celebração esta sexta-feira do Dia da Mulher Pan-Africana.
6: Estes dados demonstram que a violência contra as mulheres e raparigas continua a representar um sério desafio para a paz, a estabilidade das famílias, a saúde pública e o desenvolvimento sustentável do país. A construção das comunidades pacíficas exige, por isso, um reforço das ações de prevenção da violência baseada no género, a melhoria dos mecanismos de denúncia e encaminhamento, a responsabilização dos agressores e a prestação da assistência integrada às vítimas e sobreviventes.
4: Por sua vez, a secretária-geral da Organização da Mulher Moçambicana, Cidália Choque, assegurou que a OMM vai apoiar iniciativas de saúde, inclusão social e criação de melhores meios de subsistência para as mulheres. As autoridades da província de Tete reforçam as medidas de prevenção e vigilância sanitária nos postos fronteiriços com o Zimbábue, Malawi e Zâmbia, com vista a impedir a entrada do vírus do ébola. Pormenores por Isaura Afonso.
7: Entre as ações em curso, destaca-se o rastreio de passageiros em trânsito e medição da temperatura corporal, a identificação de casos suspeitos e o reforço das medidas de saneamento do meio. O governador de Tete, Domingos Viola, que visitou esta semana o posto fronteiriço de Cuchamano, apelou à população a colaborar com as autoridades da saúde e de imigração no cumprimento das medidas de prevenção. Segundo Viola, a prevenção continua a ser a principal arma para evitar a propagação de doenças de elevado risco, razão pela qual exortou a observarem as recomendações sanitárias de modo a proteger a saúde pública. Isaura Afonso, em Tete.
4: Na atualidade internacional, pelo menos 24 pessoas morreram afogadas ontem ao tentar entrar na cidade espanhola de Ceuta, a nado, partindo de Marrocos. Fontes policiais de Espanha, citadas pela agência EFE, disseram que ao longo da manhã desta sexta-feira foram retirados do mar 6 cadáveres. Segundo as primeiras estimativas das autoridades policiais espanholas, citadas por diversos meios de comunicação da Espanha, podem ter cruzado para Ceuta cerca de 49 mil pessoas desde quinta-feira. Vivem em Ceuta cerca de 83 mil pessoas, de acordo com os censos mais recentes da população. Apresentamos as notícias de 17. Escuta as próximas quando for 18 horas.

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10: O que que a vovó está a cozinhar hoje?

0: Amigo ouvinte, a sua especial atenção à atualização das notícias a esta hora, apresentadas por Nelson Moanto. Boa noite.
1: Muito boa noite. O Presidente da República, Daniel Chapo, participou hoje em Maputo nas exéquias de José Júlio de Andrade, primeiro dirigente da então Secretaria de Estado de Educação Física e Desporto. Na ocasião, o chefe de Estado rendeu homenagem a uma das figuras que marcaram a construção e consolidação do desporto moçambicano e enalteceu o seu legado como patriota, dirigente visionário e servidor público de elevada estatura moral. Na cerimónia fúnebre que reuniu familiares, antigos dirigentes, desportistas e diversas individualidades, o governo, através do ministro da Juventude e Desporto, Kaifadin Manasse, disse que o desaparecimento físico de José Júlio de Andrade representa uma perda irreparável para o país e, em particular, para o setor desportivo.
2: O desporto nacional ficou mais pobre. Perdemos um verdadeiro desportista por excelência, um patriota exemplar, um dirigente visionário e um servidor público de elevada estatura moral. José Júlio de Andrade pertence à geração de homens e mulheres que compreenderam que construir um país também se faz através do desporto. E essa visão continuará a inspirar a geração presente e futura.
1: José Júlio de Andrade exerceu as funções de Secretário de Estado da Educação Física e do Desporto entre 1985 e 1994 e liderou o processo de consolidação de políticas públicas do desporto, com a massificação da prática desportiva através da dinamização dos jogos esportivos escolares e dos festivais esportivos nacionais. O vice-comandante-geral da APRM reitera que o país reúne condições de segurança favoráveis para atrair investimento estrangeiro em diversos setores socioeconómicos. Aquilasso Capangula afirma que o ambiente atual de segurança resulta da redução de crimes, com destaque para raptos e sequestros. Segundo Capangula, a manutenção da ordem, segurança e tranquilidade públicas continua a ser uma prioridade da APRM, por constituir um fator determinante para a criação de postos de emprego e a confiança dos agentes económicos nacionais e estrangeiros.
3: Como podem ver, já estamos há algum tempo sem registro de casos de sequestro, mas deve-se mesmo ao trabalho intenso de inteligência para podermos travar essa tendência, que não era muito boa para o país. Como sabe, isso faz com que o desenvolvimento possa reduzir, os investidores abandono, porque ninguém quer investir onde não há segurança.
1: Vice-comandante-geral da PRM, Aquilasso Capangula. Fiscais de Floresta e Fauna Abravia clamam pela criação, aprovação e implementação do Estatuto do Fiscal e seu regulamento específico. Os fiscais pedem ainda a melhoria das condições de trabalho e de acomodação nos postos de fiscalização. São inquietações apresentadas hoje em Gaza no quadro das celebrações do Dia Mundial do Fiscal de Floresta e Fauna Abravia. Em resposta, o presidente do Conselho de Administração do Fundo de Desenvolvimento Sustentável, Dino Foi, garantiu que o governo vai trabalhar para solucionar as inquietações dos fiscais. Este ano, o Dia Mundial do Fiscal de Floresta e Fauna Abravia, celebrado sob o lema Fiscais de Floresta e Fauna Abravia, guardiões de um planeta em mudança. Cerca de 400 cabeças de gado bovino foram imunizadas este ano no distrito de Macossa, em Manica, contra a dermatose nodular. Trata-se de uma atividade rotineira que visa a proteção e o aumento da população bovina. O diretor do Serviço Distrital de Atividades Económicas em Macossa, Castigo Mbufana, disse que foram instaladas em todos os postos administrativos mangas de tratamento para facilitar a vacinação bovina.
4: No povoado em que existe gado bovino, existem locais onde que foram preparados para realizar a vacinação, que é manga de tratamento. Uma vez que aqui no distrito de Macossa não existe um tanque carcicida, mas o que temos são mangas de tratamento. Uma infraestrutura feita de estacas, que tem um corredor. Os animais são conduzidos a um corredor estreito, onde que o animal não consegue fazer movimento. Que facilita, assim, o técnico realizar a vacina.
1: diretor do Serviço Distrital de Atividades Económicas em Macossa, que castiga um bufano e a vacinação animal contra dermatose nodular e raiva. Atualidade internacional. O Parlamento Pan-Africano exige que o governo sul-africano reforce a prevenção e elimine a violência xenófoba contra cidadãos de outros países do continente. Correspondente Eduardo Figurão.
5: Esta tomada de posição do órgão legislativo da União Africana consta de uma moção sobre a escalada de afrofobia na África do Sul. O documento foi aprovado esta quinta-feira no encerramento da primeira sessão da 7ª legislatura. O deputado moçambicano Aires Ali sublinha que, apesar das explicações dadas por Pretória, o Parlamento Pan-Africano critica a forma como as autoridades sul-africanas estão a gerir o problema.
6: O debate foi mesmo forte. As pessoas diziam, imagina lá que cada um de nós começasse a maltratar os imigrantes que estivessem nos seus países. Isto pode nos levar a uma escalada difícil de controlar a nível do continente.
5: A onda de violência já forçou mais de 72 mil estrangeiros a fugir do país, a maioria oriunda de Moçambique, Malawi, Zimbábue, Gana e Nigéria. Eduardo Figurão, Joanesburgo.
1: O tempo, a cidade de Tete poderá restar amanhã, 29 graus centígrados de temperatura máxima, seguida por Pemba com 28 graus, Beira 27, Inhambane, Quelimane, Maputo e Vilanculo 25, Nampula 24 e por fim, Chimoio, Lixinga e Xai-Xai com 22 graus centígrados de temperatura máxima. Apresentamos as notícias

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3: Ouvinte, muito boa noite. Hoje é sexta-feira. Sua sexta-feira, minha sexta-feira, nossa última sexta-feira, para o mês de julho do ano 2026. E hoje é dia 31. Você, amigo, já está avisado que hoje, a partir das 20 horas, vamos abrir a linha para a nossa habitual interação aqui no nosso canal radiofónico. Eu estarei presente e conto com a sua participação. Mas antes de recordar-lhe que às 19 horas vamos ter aqui o Jornal de Sofala na sua edição da noite, que tem a assinatura de Mário Malua e Luís Marijano. Teremos um espaço publicitário até às 19h30, à altura em que estabeleceremos o contacto com os nossos colegas da Antena Nacional para a apresentação do Jornal da Noite. 20 horas, já está combinado, espaço de interação, vamos abrir a linha para si, você vai tomar o nosso estúdio e vai falar do seu fim de semana e deixar suas dedicatórias para familiares e amigos. Mais uma vez, bem-vindo a esse espaço de emissão em língua oficial. 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

É verdade que dá muita coragem. Vamos fechar agora o sétimo mês do ano. A partir de amanhã começa o oitavo mês, que é o mês de agosto. É verdade, nós continuamos a contar, continuamos a somar e o nosso rumo é atingir o 2027. Para tal, você tem que se precaver de muita coisa. Preciso ter a boa alimentação, fazer ginástica, descansar o suficiente e assim vamos contando os dias. Mas agora eu lhe chamo a especial atenção para a escuta do Jornal de Sofala na sua edição da noite. Esta edição que tem a assinatura de Mário Malua e Luís Marijano. Mais uma vez, boa noite e boa escuta.

0: Estimado ouvinte, muito boa noite. Os fiscais de florestas e fauna bravia na província de Sofala devem ser mais proativos no combate aos crimes ambientais. A Polícia da República de Moçambique, em Sofala, aposta no reforço do contacto com as comunidades para a prevenção e combate à criminalidade. São as manchetes para a segunda edição do Jornal de Sofala, referente a esta sexta-feira, 31 de julho do ano 2026. Jornal este que conta com Mário Malua na edição e apresentação e Luís Marijano na sonorização. Fazemos votos de uma ótima escuta. Seguimos com os desenvolvimentos das notícias neste jornal. Dizemos que os fiscais de florestas e fauna bravia na província de Sofala devem ser mais proativos no combate aos crimes ambientais. Para desenvolver o assunto, chamo pelo jornalista Layton Sifa.
1: A posição foi defendida esta sexta-feira na Beira pelo diretor do gabinete do secretário de Estado na província, António dos Santos, o qual chama a atenção para as consequências da exploração e contrabando de madeira, bem como da caça furtiva. Falando em representação do secretário de Estado por ocasião do dia do fiscal de floresta e fauna bravia, António dos Santos falou sobre o recrudescimento do conflito homem-fauna bravia que está a causar cada vez mais preocupação na província. Por isso, segundo o responsável, são necessárias ações sinérgicas por parte dos fiscais para travar o fenómeno.
2: Devemos continuar a reforçar o combate aos crimes ambientais, com especial incidência sobre a exploração ilegal de madeira, a caça furtiva, o tráfico de espécies e de produtos de vida selvagem, bem como outras práticas que ameaçam a nossa riqueza natural e comprometem o equilíbrio do ecossistema. Importa igualmente fortalecer as ações de mitigação do conflito homem-fauna bravia, promovendo soluções sustentáveis que garantam a segurança das populações, protejam os seus meios de subsistência e assegurem simultaneamente a preservação da fauna e da biodiversidade. Queremos enaltecer o trabalho dos fiscais florestais e fauna bravia, que muitas vezes, em condições extremamente difíceis, percorrem longas distâncias, enfrentam diversidades e colocam em risco a própria vida para garantir o cumprimento da legislação ambiental e a gestão sustentável dos recursos naturais.
1: Diretor do Gabinete do Secretário de Estado na província, António dos Santos, discursando a propósito do Dia do Fiscal de Floresta e Fauna Bravia.
0: A Polícia da República de Moçambique em Sofala aposta no reforço do contacto com as comunidades para prevenção e combate à criminalidade. Chamo pelo jornalista Paulo MacArthur para mais detalhes.
3: Aproximar os agentes da lei e ordem aos moradores dos bairros é, segundo o chefe do Departamento de Comunicação, no Comando Provincial da PRM em Sofala, Dércio Chacat, uma das melhores estratégias para a manutenção da segurança e tranquilidade públicas. Dércio Chacat explica que o aumento da vigilância popular e a partilha de informações úteis sobre os movimentos estranhos ajudam a resolver pequenos conflitos antes de se tornarem crimes graves. É neste contexto que a polícia incentiva as denúncias populares, mesmo sobre a violência doméstica.
4: São reuniões em que a polícia desloca-se à comunidade e busca aferir o que é que de fato está a incomodar a nossa comunidade. Portanto, deixamos os nossos contatos, interagimos profundamente com essas comunidades para que possam partilhar a ocorrência de casos criminais ou de outras situações que, do ponto de vista moral ou ética, possam, vamos lá, perturbar a livre convivência destas comunidades. Relativamente à questão das drogas, tanto o comando elaborou um plano específico que visa desarticular e tirar de circulação quadrilhas que se dedicam a situações de furto, mas fundamentalmente à distribuição de drogas aqui na cidade. Estamos a trabalhar em colaboração com outras instituições, como o CERNIC, como também o Gabinete de Combate à Droga na província de Sofala, e temos estado a lograr bons resultados, muito graças àquilo que tem ocorrido, àquilo que tem sido as denúncias tanto trazidas a nós por parte desta comunidade. Relativamente, se fizermos um balanço do ano passado, deste período comparado ao igual período do ano passado, nós temos que afirmar com categoria que o balanço apresenta tendencialmente um decréscimo, que significa que este trabalho está a surtir efeito e essas quadrilhas têm sido colocadas na passiva e ou retiradas de circulação. Tanto quanto aos homens katana, nós tínhamos na altura uma grande incidência, tanto dessas ações, fazendo vítima os mototaxistas. No entanto, Estes também são o estrato social que tem sido privilegiado por essas reuniões, mas também por um sentido de proteção um pouco mais amplo, que é permitido que esses, tanto façam, a partir do local onde estiverem, a partir das suas organizações, nas suas associações, que diariamente partilham o seu plano, tanto de trabalho para connosco, e em função deste plano são mapeadas as nossas patrulhas. E achamos que a tendência é de reduzir, portanto, asseguramos que esta redução não nos conforta, daí que o nosso trabalho tem vindo a ser desencadeado de forma redobrada.
3: O chefe do Departamento de Comunicação, no Comando Provincial da Polícia da República de Moçambique, em Sofala, Dércio Chacate, sublinhando a importância da colaboração dos cidadãos na prevenção e combate à criminalidade.
0: Era o jornalista Paulo MacArthur e a notícia que dava conta que a Polícia da República de Moçambique, em Sofala, aposta no reforço do contacto com as comunidades para prevenção e combate à criminalidade. Enquanto isso, o Instituto de Património e Assistência Jurídica e Paz, no distrito de Buzi, em Sofala, manifesta preocupação com a ocorrência de casos de violência física nas comunidades. E para desenvolver esta notícia, chamo pelo nosso correspondente a partir do Buzi, Manuel Simão.
5: O Instituto de Patrocínio e Assistência Jurídica no Buzi manifesta preocupação com a ocorrência de violência física nas comunidades. A preocupação foi manifestada pela delegada distrital do IPAS no Buzi, Zeferina Cosse, que afirma que a violência física continua a afetar muitas famílias, comprometendo a convivência pacífica e provocando consequências graves para as vítimas. A responsável apela às famílias para que adotem o diálogo e a resolução pacífica dos conflitos, desencorajando qualquer forma de agressão.
6: Nós temos recebido vários maus-tratos e a agressão. A agressão física é um dos maus-tratos acentuados que nós temos recebido aqui a nível do nosso distrito, onde as crianças sofrem violência por parte dos pais, onde as crianças sofrem violência por parte dos irmãos mais velhos, dos

0: já não tem direito de ficar naquela casa porque já não faz nenhum, já não traz comida, já não traz nada. É, os maus tratos de forma física são graves e nós temos recebido muito, é o que mais temos recebido na nossa instituição.
1: O IPAJ no Búzio reforça a necessidade de denunciar casos de violência às autoridades competentes, de modo a garantir a proteção das vítimas e a responsabilização dos autores, contribuindo para a construção das comunidades seguras e livres da violência. A partir do distrito de Búzio, para a Rádio Moçambique, Manuel Simão.
2: Amigo ouvinte, está a acompanhar a segunda edição do Jornal de Sofala, a ser transmitido dos seus estúdios na cidade da Beira. Falemos agora de desporto e chamo pelo jornalista Filipe Jorge.
3: A equipa técnica do Águias Especiais de Sofala antevém um jogo difícil diante da União Desportiva do Songo, a contar para a primeira mão dos quartos de finais da Taça de Moçambique, fase regional centro. Mesmo reconhecendo a qualidade do adversário, o treinador da formação beirense admite que a partida será exigente e promete lutar até ao último minuto para dignificar o futebol da província. Falando na última sessão de treinos da semana, Abdul Kadri garante que a sua equipa entrará em campo determinada a honrar o espetáculo e a competir com entrega diante de uma das formações mais fortes do futebol moçambicano. Abdul Kadri fez saber que o confronto representa uma oportunidade para demonstrar a evolução das equipas da Segunda Liga Nacional.
4: Nós sabemos que estamos a ir jogar contra uma equipe do mais alto nível do campeonato do nosso país. É uma equipe que sempre luta pelos títulos, sempre está presente nas afrotaças. Então não é uma missão fácil, é um jogo de sonho para os rapazes ter este privilégio de jogar contra uma equipe com a dimensão do Songo. Encarar este jogo é o mesmo que ter uma automotivação de poder estar presente neste jogo. Só de estar neste jogo já é encarar o próprio jogo. Não há de ser difícil, nem vai ser fácil, porque nós sabemos que não temos assim tanta capacidade para fazer um jogo taco a taco, mas vamos tentar honrar o espetáculo do futebol. Vamos fazer de tudo para não ser um jogo muito desequilibrado. Vamos fazer de tudo para que haja momentos em que a Águia Especiais vai estar, vai mostrar um pouco daquilo que ele é capaz.
3: A partida entre Águias Especiais de Sofala e União Desportiva do Songo está marcada para este sábado no Caldeirão do Chiveve, com início às 14 horas. Ainda para os quartos de finais da Taça de Moçambique, o Fervor da Beira recebe domingo no Caldeirão do Chiveve o Teste África do Chimoio.
2: Estamos a caminhar para o fim desta segunda edição do Jornal de Sofala, mas ainda temos tempo para trazer outras notícias da nossa redação.
5: A cólera matou mais duas pessoas em Chibabava, perfazendo 5 óbitos. Estas mortes ocorreram após o distrito ter permanecido uma semana sem registrar novos casos da doença. Além de Chibabava, a epidemia assola Xemba, Grongosa e Nhamatanda, com um cumulativo de 336 casos. Os dados foram divulgados esta quinta-feira, no final da 8ª sessão ordinária do Conselho dos Serviços de Representação do Estado em Sofala, pela porta-voz da reunião, Nazarete Reginaldo. O distrito de Maringue pode voltar a ocupar um lugar de destaque no cultivo de algodão a nível nacional, depois de uma pausa de 3 anos causada por divergências entre os produtores e a empresa fomentadora. Na campanha agrária em curso, espera-se alcançar mais de 5 mil toneladas do produto, segundo Mateus Camanguira, do Serviço Distrital das Atividades Económicas. Mateus Camanguira referiu que os produtores estão motivados após o pagamento da dívida de quase 9 milhões de meticais deixada pela empresa fomentadora que esteve na origem do abandono ao cultivo do algodão. O distrito do Búzio passará a ter informação consistente para orientar a prevenção, preparação e resposta às mudanças climáticas, com a validação dos resultados de pesquisa sobre os desastres naturais. Trata-se de um novo mecanismo do Instituto Nacional de Gestão e Redução de Risco de Desastres, INGDE, que vai reforçar a capacidade de resposta aos eventos climáticos extremos e garantir a resistência.

0: das comunidades. Segundo o diretor nacional adjunto do Centro Operativo de Emergências no INGD, Alberto Armando, será produzido um relatório destinado às comunidades e instituições para prevenir perdas humanas e materiais em casos de desastres. Por último, saiba, estimado ouvinte, que a província de Sofala intensifica os preparativos para a 16ª edição do Festival Nacional dos Jogos Desportivos Escolares a ter lugar dentro de dias na província de Inhambane. No total, foram pré-selecionados 200 atletas que procuram convencer os técnicos e assegurar um lugar na equipa que representará a província na fase nacional. O chefe da repartição do género, Desporto e Saúde Escolar na Direção Provincial de Educação de Sofala, António Mavila, disse que a preparação decorre a bom ritmo e já está a 90%.
1: Já na reta final desta segunda edição, resta-nos apenas trazer os destaques das notícias que fizeram este jornal. Dissemos que os fiscais de floresta e fauna bravia na província de Sofala devem ser mais proativos no combate aos crimes ambientais. Também dissemos que a Polícia da República de Moçambique em Sofala aposta no reforço do contacto com as comunidades para prevenção e combate à criminalidade. Recapitulados os tópicos, resta-nos apenas agradecer a sua companhia, amigo ouvinte. E as despedidas são do Mário Malua, que esteve na edição e apresentação, e do Luís Marijane, que encarregou-se da sonorização. Boa noite e desejamos, amigo ouvinte, para que tenha um bom final de semana.
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0: Estimado ouvinte, boa noite. Conselho Constitucional declara inconstitucionais normas do controlo de tráfico de telecomunicações em Moçambique. Vice-comandante-geral da Polícia da República de Moçambique assegura que o país reúne condições favoráveis de segurança para atrair investimento estrangeiro em diversos setores socioeconómicos. Fiscais de floresta e fauna bravia no país clamam pela criação, aprovação e implementação do Estatuto do Fiscal e seu regulamento específico. Na atualidade internacional, o Parlamento Pan-Africano exige que o governo sul-africano reforce a prevenção e elimine a violência xenófoba contra cidadãos de outros países do continente. São os tópicos do Jornal da Noite da Rádio Moçambique, editado e apresentado por João de Brito Langa, com sonorização de Mamadou Mar. Boa escuta. O presidente da República, Daniel Chapo, prestou hoje a última homenagem a José Júlio de Andrade, primeiro dirigente da então Secretaria de Estado da Educação Física e Desporto. Detalhes com Nelson Mando.
1: Nas exequias que tiveram lugar na cidade de Maputo, o governo destacou o legado de José Júlio de Andrade, uma das figuras que marcaram a construção e consolidação do desporto moçambicano. O ministro da Juventude e Desporto, Kaifadin Manasse, referiu que o desaparecimento físico de José Júlio de Andrade representa uma perda irreparável para o país e, em particular, para o setor desportivo.
2: O desporto nacional ficou mais pobre. Perdemos um verdadeiro desportista por excelência, um patriota exemplar, um dirigente visionário e um servidor público de elevada estatura moral. José Júlio de Andrade pertence à geração de homens e mulheres que compreenderam que construir um país também se faz através do desporto. E essa visão continuará a inspirar a geração presente e futura.
1: José Júlio de Andrade exerceu as funções de secretário de Estado da Educação Física e do Desporto entre 1985 e 1994 e liderou o processo de consolidação de políticas públicas do desporto com a massificação da prática desportiva através da dinamização dos jogos esportivos escolares e dos festivais desportivos nacionais. O governo diz que foi neste momento marcado pelos esforços de consolidação da independência nacional, pela construção das instituições do Estado, pelas limitações económicas e pelos efeitos devastadores do conflito armado, que José Júlio de Andrade mostrou o seu patriotismo.
2: Apesar das adversidades, José Júlio de Andrade nunca permitiu que as dificuldades abafassem a esperança, nem que as limitações impedissem a construção de um desporto nacional forte, inclusivo e estruturado. Com visão estratégica, dedicação inexcedível e profundo sentido de missão, liderou a consolidação das políticas públicas do desporto, dando continuidade às bases lançadas nos primeiros anos da independência e impulsionando uma nova etapa de crescimento e organização do sistema desportivo nacional.
1: Ministro da Juventude e Desporto, Kaifadin Manasse. José Júlio de Andrade foi, antes de assumir a Secretaria de Estado da Educação Física e Desporto, futebolista com passagem pelo Grupo Desportivo de Lourenço Marques, hoje Desportivo de Maputo, e Associação Académica de Coimbra, em Portugal.
0: Presidente da República presta a última homenagem a José Júlio de Andrade, primeiro dirigente da então Secretaria de Estado de Educação Física e Desporto. O Conselho Constitucional declarou inconstitucionais as normas do controlo de tráfico de telecomunicações em Moçambique. A decisão consta do Acórdão número 6, de 29 de julho de 2026, publicado esta sexta-feira. Segundo o Acórdão, o Governo legislou sobre matérias da reserva absoluta de competência da Assembleia da República, violando a Constituição da República de Moçambique. A propósito desta decisão do Conselho Constitucional, a jornalista Jacinta Nhamitambo ouviu o jurista Elídio de Souza.
3: A pronúncia surge em resposta a um pedido de fiscalização sucessiva abstrata submetido ao Conselho Constitucional pelo provedor de justiça. Reagindo em torno desta deliberação, o jurista Elídio de Souza entende que, apesar das deliberações do Conselho Constitucional não ser passível de recurso e de cumprimento obrigatório, não significa que está sempre certa. Para o jurista Elísio de Souza, a decisão do Conselho Constitucional é questionável.
4: Quero parecer que esta decisão tem um condão mais ou menos míope, porque olha para os direitos fundamentais apenas como o direito à liberdade e o direito à privacidade das comunicações, mas deixa de olhar para o direito à segurança, direito à vida e à integridade física, que também são direitos constitucionais. Portanto, é por isso que usei a expressão míope, olhou para um único lado. Eu não concordo, por exemplo, com a posição do Conselho Constitucional quando diz que o Governo regulou algo que não estava regulado na Lei das Telecomunicações, que é a Lei nº 4/2016, de 3 de junho. Esta lei, portanto, no seu artigo 6, número 1, determina que são objetos da presente lei, não é, a persecução do interesse público e a preservação da segurança nacional. Portanto, é preciso, na aplicação e regulamentação, tem que ter em conta a segurança nacional. Foi isso que um dos aspectos fundamentais que o Conselho Constitucional não teve. Depois, a questão da gestão da informação, o artigo 9 da Lei das Telecomunicações determina a questão ligada, portanto, à partilha de informações, onde diz que a autoridade reguladora não deve divulgar informação confidencial. Significa que tem acesso à informação confidencial. Então, cai por terra o argumento de dizer que não há coleta de dados por parte do Governo ou do Estado.
3: Sobre a interceptação das comunicações, Elísio de Souza entende que o Governo regulou segundo as normas estabelecidas na Lei das Comunicações, das Telecomunicações.
4: Se for a ver com algum detalhe, o artigo 57 e 58 tratam da criminalização da interceptação ilegal das comunicações ou da interferência prejudicial. O que é que significa? Significa que existe uma interceptação legal. Existe uma interferência não prejudicial. E isto vai-se responder ao artigo 67, número 2, que trata do chamado gateway, onde o seu número 2 determina que o governo deve criar dispositivos de controle de tráfego de comunicações. Portanto, é um comando da lei. E agora, perceber o que é isto de gateway? São dispositivos que permitem a coleta de dados, permitem a gestão do tráfego, permitem a identificação de todo o tráfego, portanto, nas comunicações. Acho que houve aqui uma pequena má interpretação por parte do Conselho Constitucional.
3: O jurista Elísio de Souza considera que, do ponto de vista doutrinário, o acórdão faz menção à obra literária de um dos signatários da deliberação do Conselho Constitucional.
4: Porque não faz sentido eu estar a fundamentar uma coisa com base no meu livro, no livro que eu escrevi. Significa que a minha imparcialidade fica um pouco beliscada. Mas isso pode dizer que, de facto, que em algum momento parece-me que o Conselho Constitucional não foi muito a fundo, não discutiu exatamente aquilo que é a segurança do Estado, aquilo que são os problemas das comunicações em relação ao combate aos crimes. Temos uma série de crimes que são cometidos por via das telecomunicações e do uso da internet. Então, portanto, as funções deste tal gateway que o governo deve instalar serve para encaminhar chamadas, encaminhar tráfego, encaminhar SMS, verificar a origem e também pode ter acesso a quem fez a chamada, número que recebeu, endereço de IP, portanto, volume de dados, entre outras coisas. Então, não faz sentido deixar-se que os operadores tenham em sua posse informação classificada, mas proibir que o governo não tenha. É um contraproducente, mas isto devia sair da interpretação, da boa introdução do Conselho Constitucional. Agora, o que é que o governo pode fazer é, neste momento, tem que cumprir com a decisão do Conselho Constitucional, porque é de cumprimento obrigatório. É verdade que é um conselho, mas na verdade acaba sendo um tribunal, não é? As decisões de caráter judicial. Pode haver uma necessidade de aclaração do próprio acordo. É um mecanismo está previsto na lei e que pode-se pedir ao Conselho Constitucional para explicar bem mesmo se de facto é mesmo isso, não necessariamente para mudar a sua decisão, mas para que o governo compreenda melhor de forma a poder não estar em constitucionalidade. Mas eu penso que de facto o governo desta vez aplicou aquilo que está estabelecido na Lei das Telecomunicações. Acho que o Conselho Constitucional é que teve uma interpretação muito restritiva. Que, na verdade, o Conselho Constitucional não respondeu à matéria de fundo se, de facto, é ou não inconstitucional essa questão da interceptação de comunicações. Só disse que o governo não devia mexer nesse assunto.
3: Posicionamento do jurista Elísio de Souza em torno da deliberação do Conselho Constitucional que declara inconstitucionais várias normas do Decreto nº 48/2025, de 18 de dezembro, que aprova o Regulamento de Controlo de Tráfego de Telecomunicações.
0: O Conselho Constitucional declara inconstitucionais as normas do controlo de tráfego de telecomunicações em Moçambique. O Parlamento Pan-Africano exige que o governo sul-africano reforce a prevenção e elimine a violência xenófoba contra cidadãos de outros países do continente. Detalhes com o correspondente Eduardo Figurão.
5: Esta tomada de posição do órgão legislativo da União Africana consta de uma moção sobre a escalada de afrofobia na África do Sul. O documento foi aprovado esta quinta-feira no encerramento da primeira sessão da 7ª legislatura. O deputado moçambicano Aires Ali sublinha que, apesar das explicações dadas por Pretória, o Parlamento Pan-Africano critica a forma como as autoridades sul-africanas estão a gerir o problema.
6: O debate foi mesmo forte e as pessoas recomendaram fortemente a condenar a atuação do governo sul-africano nesse sentido, a atuação das pessoas que instigam este tipo de comportamento, que pode trazer situações mais difíceis a nível de todo o continente. As pessoas diziam, imagina lá que cada um de nós, cada um dos países começasse a maltratar os imigrantes que estivessem nos seus países. E isto pode nos levar a uma escalada difícil de controlar a nível do continente.
5: Os deputados africanos mostram-se disponíveis para apoiar os governos do continente no combate a grupos radicais. São movimentos que geram instabilidade, sobretudo em períodos eleitorais.
6: Uma das constatações a que chegou é que, não só na África do Sul, como em alguns outros países já aconteceu, há grupos com interesses estranhos que, em momentos específicos, promovem esse tipo de atuação, próximo das eleições ou outro tipo de atitudes. Então, são ações que põem em causa a estabilidade da África como continente. E, como tal, o Parlamento Africano acha que deve fazer o acompanhamento desta situação e tentarmos encontrar as melhores formas de maneira articulada podermos estancar e fazer com que a África concentre-se nos aspectos fundamentais da sua vida e não seja desviado para questões como estas que põem em causa a estabilidade e a segurança do continente africano.
5: A África do Sul tem sido palco de violentas manifestações anti-imigração. A onda de violência já forçou mais de 72 mil estrangeiros a fugir do país, a maioria oriunda de Moçambique, Malawi, Zimbábue, Gana e Nigéria. A primeira sessão da 7ª legislatura do Parlamento Pan-Africano debruçou-se também sobre temas como os minerais críticos, a segurança alimentar, o abastecimento de água potável e o combate ao terrorismo. Rádio Moçambique, Eduardo Figurão, Joanesburgo.
0: Está no ar o Jornal da Noite da Rádio Moçambique. O país reúne condições favoráveis de segurança para atrair investimento estrangeiro em diversos setores socioeconómicos, assegurou hoje o vice-comandante-geral da Polícia da República de Moçambique. Detalhes com Ignácio Gamay.
7: O atual ambiente de segurança resulta da redução significativa de crimes de elevado impacto, com destaque para a ausência de registro de casos de rapto nos últimos meses. A classe capangula explicou que a inexistência de episódios de raptos e da onda de sequestros contribui para reforçar a confiança dos investidores, criando um ambiente propício para a expansão da atividade empresarial. O vice-comandante-geral disse que a manutenção da ordem, segurança e tranquilidade públicas continua a ser uma prioridade da PRM, por constituir um fator determinante para a criação de postos de emprego e a confiança dos agentes económicos nacionais e estrangeiros.
8: Como podem ver, já estamos há algum tempo sem registro de casos de sequestro, mas deve-se mesmo ao trabalho intenso de inteligência para podermos travar essa tendência, que não era muito boa para o país. Como sabe, isso faz com que o desenvolvimento possa, portanto, reduzir, os investidores abandonam, porque ninguém quer investir onde não há segurança, mas felizmente estamos em bom caminho.
7: Por seu turno, Momad Katissa, o novo comandante da PRM em Tete, assegurou que, com o apoio de agentes comprometidos com a ética, será possível devolver a credibilidade e fortalecer a relação de confiança entre a polícia e as comunidades.
9: Todos vocês são a tripulação e devem obedecer o comando do capitão. Mas vós são experientes neste canal do Zambeze. Poderão dizer que aqui, senhor comandante, vamos encalhar. Aqui não. E conto com o vosso apoio, colega. Operativamente, sei que todos são capazes.
7: Momad Katissa, novo comandante da PRM em Tat, e a necessidade da disciplina por forma a restaurar a confiança da população na Polícia da República de Moçambique. Ignacio Gamay, cidade de Tat.
0: Celebra-se hoje o Dia Mundial do Fiscal de Floresta e Fauna Bravia, no quadro das celebrações da Data Fiscais de Floresta e Fauna Bravia no país, clamam pela criação, aprovação e implementação do Estatuto do Fiscal e seu regulamento específico. Detalhes com Alfredo Muyanga.
10: Igualmente, os fiscais pedem, entre outras ações, a melhoria das condições de trabalho e de acomodação nos postos de fiscalização um pouco pelo país. São inquietações apresentadas esta sexta-feira pelos fiscais no Parque Nacional de Banhine, no quadro das celebrações do Dia Mundial do Fiscal de Floresta e Fauna Bravia. Apesar destes desafios, os fiscais comprometem-se a continuar a trabalhar, mesmo em condições adversas, na conservação da biodiversidade.
11: Apesar de vários avanços significativos, persistem desafios tais como criação, aprovação, implementação de estatuto de fiscal e seu regulamento específico, estruturação, enquadramento no aparelho do Estado e adequação dos subsídios de risco e localização, implantação e melhoria de infraestruturas tais como água, caserna, comunicação e transporte nos postos fixos de fiscalização, bem como abrangência de ração de combate nas áreas livres. Somos homens e mulheres que possuem uma causa comum, defender o bem público.
10: Reagindo a estas preocupações, o presidente do Conselho de Administração do Fundo de Desenvolvimento Sustentável garante que o governo vai trabalhar para solucionar as inquietações dos fiscais. Dino Foi, e que dirigiu a cerimônia nacional do Dia Mundial do Fiscal de Floresta e Fauna Bravia, sublinhou que estes profissionais merecem atenção especial do governo, pois são os primeiros guardiões dos recursos florestais.
12: Levamos esta preocupação. Obviamente teremos que discutir isso em canais próprios para ver exatamente como é que nós podemos colmatar. São paramilitares, passam aqui pela mata, estão expostos não só aos animais, mas também aos ilegais. Então, precisamos de protegê-los, é verdade, eles estão certos naquilo que eles estão a dizer.
10: O diretor dos Serviços Provinciais de Ambiente e Gaza, Jacinto Tualof, em representação do secretário do Estado em Gaza, apelou na ocasião os fiscais para absterem-se dos atos que prejudicam a natureza.
13: Exortámo-los para que se deixem guiar pelos princípios de legalidade e transparência, abstendo-se de práticas ilícitas que possam manchar a sua nobre missão.
10: O Dia Mundial do Fiscal de Floresta e Fauna Bravia, assinalado esta sexta-feira, é celebrado sob o lema Fiscais de Floresta e Fauna Bravia, Guardiões de um Planeta em Mudanças. Do Parque Nacional de Banhine para a Rádio Moçambique, Alfredo Muyanga.
0: E o secretário de Estado, na Uniança, exige dos fiscais de floresta e fauna bravia o redobrar de esforços no combate à exploração ilegal da madeira e às queimadas descontroladas que anualmente devastam milhares de hectares. Abdul Zacarias, em Lixinga.
14: Tanto as queimadas descontroladas quanto a devastação ilegal de florestas para vários fins empobrecem a terra e causam a erosão dos solos. Dados do setor do ambiente no Niassa indicam que a província registra anualmente cerca de 10 mil focos de queimadas descontroladas, colocando em risco a biodiversidade. O secretário do Estado no Niassa lançou este desafio esta sexta-feira na sede distrital de Chimbunila, nas celebrações do Dia Internacional do Fiscal de Florestas e Fauna Bravia.
15: Continuaremos a trabalhar lado a lado na prevenção das queimadas descontroladas, no aprimoramento de mecanismos e técnicas conjuntas entre o governo e o setor privado, na prevenção e o combate aos crimes contra a biodiversidade.
14: Em mensagem, os fiscais de floresta e fauna bravia comprometeram-se a intensificar ações de fiscalização contra a exploração ilegal dos recursos florestais e faunísticos na província.
0: Já em Sofala, o gabinete do secretário de Estado defende que os fiscais de floresta e fauna bravia na província devem ser mais proativos no combate aos crimes ambientais. Laiton Sifa.
16: A posição foi defendida esta sexta-feira na Beira pelo diretor do gabinete do secretário de Estado na província, António dos Santos, o qual chama a atenção para as consequências da exploração e contrabando de madeira, bem como da caça furtiva. Discursando em representação do secretário de Estado por ocasião do dia do fiscal de floresta e fauna bravia, António dos Santos falou sobre o recrudescimento do conflito homem-fauna bravia, que está a causar cada vez mais preocupação na província. Por isso, segundo o responsável, são necessárias ações enérgicas por parte dos fiscais para travar o fenômeno.
17: Devemos continuar a reforçar o combate aos crimes ambientais, com especial incidência sobre a exploração ilegal de madeira, a caça furtiva, o tráfico de espécies e de produtos de vida selvagem, bem como outras práticas que ameaçam a nossa riqueza natural e comprometem o equilíbrio do ecossistema. Importa igualmente fortalecer as ações de mitigação do conflito homem-fauna bravia, promovendo soluções sustentáveis que garantam a segurança das populações, protejam os seus meios de subsistência e assegurem simultaneamente a preservação da fauna e da biodiversidade. Queremos enaltecer o trabalho dos fiscais florestais e fauna bravia, que muitas vezes, em condições extremamente difíceis, percorrem longas distâncias, enfrentam diversidades e colocam em risco a própria vida para garantir a gestão sustentável dos recursos naturais.
0: São 19 horas e 56 minutos. Vamos ao espaço de notícias internacionais na voz de Hermínia Francisco.
18: Boa noite. Pelo menos 24 pessoas morreram afogadas ontem ao tentar entrar na cidade espanhola de Ceuta, a nado, partindo de Marrocos. Fontes policiais da Espanha disseram que na manhã desta sexta-feira foram retirados do mar 6 cadáveres. Segundo as primeiras estimativas das autoridades policiais espanholas, podem ter cruzado para Ceuta cerca de 49 mil pessoas desde quinta-feira. Vive em Ceuta cerca de 83 mil pessoas, de acordo com os censos mais recentes da população. O número de crianças mortas ou feridas no Irão, em consequência da guerra travada pelos Estados Unidos e Israel desde fevereiro, atingiu as 2.500. O fato foi avançado hoje pelo diretor regional interino do Unicef para o Médio Oriente e Norte de África. Abdul Fofana anotou que as repercussões da guerra persistem no Irão e nos países vizinhos, sendo que as crianças continuam a ser mortas e feridas nas suas casas, escolas e comunidades. O grupo islamita palestiniano Hamas confirmou hoje que concordou com o seu desarmamento, mas insiste que os israelitas são também obrigados a retirar-se da faixa de Gaza. A confirmação foi feita pelo negociador do Hamas, Ghazi Hamad. Segue-se ao anúncio ontem do presidente norte-americano Donald Trump de que o Conselho de Paz tinha chegado a um acordo para o desarmamento total do Hamas. Ghazi Hamad acrescentou que a minuta do pacto foi discutida com várias facções palestinianas e o compromisso da resistência com os termos do acordo depende do cumprimento por parte de Israel. João de Brito.
0: Muito obrigado, Jornal da Noite. Na sua ponta final, a presidente da Tanzânia, Samia Suluhu, anunciou a criação de uma comissão de reconciliação nacional para lidar com o processo de revisão da Constituição da República. Monteiro Bonifácio, nosso correspondente em Dar es Salaam.
19: Samia Suluhu fez o anúncio no encontro em Dar es Salaam com líderes e representantes de 18 partidos políticos registrados na Tanzânia, no qual reafirmou o compromisso do governo tanzaniano com o diálogo político e a unidade nacional. O encontro centrou-se nas discussões sobre a reconciliação política, reformas constitucionais, desenvolvimento econômico, emprego, investimentos e preservação da paz. A presidente Samia afirmou que a proposta Comissão de Reconciliação vai ajudar a acelerar a construção de consensos antes das reformas constitucionais, garantindo ao mesmo tempo que todos os processos sejam conduzidos em conformidade com as leis, regulamentos e procedimentos estabelecidos no país. Samia Suluhu ressaltou que preservar a paz, a unidade e os recursos naturais da Tanzânia é uma responsabilidade compartilhada que vai além do governo, abrangendo também os partidos políticos e todos os cidadãos.
20: A responsabilidade de proteger a Tanzânia é de todos nós. A democracia envolve participar de eleições, aceitar o resultado e permitir que o vencedor forme o governo. Mas proteger o nosso país e as bênçãos que Deus nos concedeu é dever de todo tanzaniano.
0: Já não dá para mais. Previsão do tempo para amanhã. A cidade de Tete poderá registrar 29 graus centígrados de temperatura máxima, seguida por Pemba com 28 graus, Beira 27, Inhambane, Quelimane, Maputo e Vilanculo 25, Nampula 24 e por fim Chimoio, Lixinga e Xaixai com 22 graus centígrados de temperatura máxima. E este é o ponto final do Jornal da Noite da Rádio Moçambique. João de Brito Langa editou e apresentou com a sonorização de Mamoto Mar. Boa noite e bom fim de semana.

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3: O que que a vovó está a cozinhar hoje?

É verdade, e assim que nós marcamos presença nesse espaço de música, conversa e publicidade. A publicidade ficou para trás, agora vamos à música, vamos à dedicatória e vamos ao bate-papo. 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

0: Ainda continua frio.
1: Nesse momento estamos no posto de trabalho, mas frio sempre está batendo.
0: Ok, é pós-trabalho, o frio aí já não tem hipótese, né?
1: Não
0: Mas
1: tem como.
0: é só usar um bom casaco e tal. Se tem condições, fazer uma pequena fogueira, mas trabalho é trabalho, né?
1: Trabalho é trabalho, né? Para ter fogo em casa.
0: É isso. Para ter o pão em casa precisamos trabalhar. Ok, vamos às dedicatórias.
1: Ah, em primeiro lugar, vai para a minha mãe Cecília Mandola Luigi, meu irmão Albano, que está em Moçambique, perto de família Cauê, não esquecendo minha esposa Maria Zaqueira, Vasco Rami, não esquecendo meus colegas que estão comigo aqui, o senhor Gomacha, não esquecendo Lauro Manuel, e não esquecendo também o senhor Mateus, não esquecendo também o senhor Faiti Gada, não esquecendo também o senhor Armando Mucumães, neste momento está de folga, Elias Johan, e para todos aqui que estão me ouvindo neste momento, que passa bem fim de semana, recebo grande abraço de Manuel Fernando Mapuso, diretamente de Cizinha Matanda, no local de Chacigua, terceiro bairro Mau. Tchau.
0: Muito obrigado pela sua participação aí, Siracicoa. Nhuma Tanda, felicidades para si e bom fim de semana. Nós continuamos aqui com 825011314 à sua disposição. Eu e Mário Filipe hoje estamos dispostos a atender muitos ouvintes. Sabes porquê, Mário Filipe? Porque hoje é sexta-feira. E para além de ser sexta-feira, é a última sexta-feira do mês, né? Ok, temos mais um ouvinte à linha. Boa noite.
2: Boa noite, Mano Santana Vidro. Boa noite aos ouvintes da Rádio Moçambique Beira.
0: Exatamente. Aqui é assim. Eu todas as vezes que venho, digo que meu nome é Santana Bill e estou na cidade da Beira. Você vai fazer o mesmo e vai simular que você está a fazer a emissão.
2: Muito bem.
0: Ok. O estúdio todo é seu.
2: Aqui está conversando com o Mene Fernando Maone, aqui do Distrito de Búzios, de Nova Safara, aqui em zona de Desponda.
0: E como é que vai o ambiente aí?
2: Aqui ambiente pouco normal, mas sim, epa, acabando de entrar no nosso professor aqui, e já estou quase lá na
0: Meu,
2: beira, até
0: meus sentimentos.
2: acabando, entrei aqui no distrito aqui.
0: Meus sentimentos.
2: Muito bem.
0: Pode continuar.
2: Sim.
0: Vai deixar algumas dedicatórias?
2: Vem aqui, primeiro lugar, mano, cantar e técnico aí.
0: Nós agradecemos.
2: A minha esposa, Sônia João, o meu pai, o Ana Armando, a Marita Madalena. Meus irmãos, Nazário Francisco, a minha irmã Carmen Cal, a Ana Armando, Mana Teresa, Mana Júlia, Mana Irena, lá na beira. E vai para os meus filhos. Ana Fernanda Moani, Irina Fernando, Mavato Fernando, Chico Fernando, Amina Fernando, e Jovina Fernando e Mabuta Fernando. E vai para os meus avós, Guiba, Tiamubi, lá em Gova, Pisteique, lá na beira, aqui também vovô Espelho, aqui no Vabula, e sobrinhos. Moendo, Sloco, aqui onde eu estou vivendo. E meus amigos, saí daqui também, outros também que me conhecem, que vai para os ouvintes que seja como pegou, está indo para minha casa, mas não é engano. E também para todos que me conhecem de lá em Nova Machanga, Machanga, e Mano Bonesi, que é irmão do meu pai, Mano Machumbene, Búzios, e para todos que me conhecem, meu nome é Fernando Moana, aqui em Esponda, é Mano Santa Biro, para quando disse meu Alcangano, a família que tem já de diretor, pode também, não é possível, pode estar.
0: Obrigado. Agora estamos com uma velocidade para ver se conseguimos atender grande número de ouvintes. Mas sim,

0: houver aí um espaço, nós vamos tocar para si. Aquele abraço, continuação de bom fim de semana. Enquanto você não liga, Júlia Duarte diz Matequera. Nós estamos em noite de sexta-feira, emocional, a última sexta-feira do mês de julho, porque sexta-feira vamos ter tantas. Para o mês de julho, esta é a última sexta-feira, hoje é dia 31 de julho do ano 2026. E o meu colega Limário Filipe dá sinal e eu atendo imediatamente. Boa noite.
1: Cordeais saudações, locutor e serviço, e ouvintes estão ligados à Rádio 96.5.
0: E o senhor locutor que está do outro lado da linha não se apresentou.
1: Certo, hoje é presente o fim de Augusto Caíno, neste momento a falar a partir do oitavo bairro de Macurungo.
0: Bairro de Macurungo. Macurungo é uma zona muito movimentada por estas horas. É verdade.
1: Certo. Até neste momento encontro mais de casa com a família.
0: Agora está em casa. Agora está em casa, mas Macurungo é uma zona muito movimentada.
1: Sim, claro. Por exemplo, para mim a rua está calma. Tá?
0: Ah, ok. E como é que vai o ambiente aí na família?
1: Dá para si?
0: Como é que vai o ambiente aí na família?
1: Os dias são muito ótimos, trabalhando. Acabei de chegar mesmo há pouco tempo de trabalho. Aqui de Chilado, com a família, já para...
0: E a semana de trabalho foi tranquila, né?
1: Foi ótimo.
0: Ok, muito. Nós agradecemos. Vamos às dedicatórias.
1: Exato. Primeiramente, para ti e a toda a equipa da Rádio Sabique e da Rádio Cidade.
0: É meu nome e o nome dos meus colegas. Agradecemos.
1: Exato. Em seguida, também para os amigos, para a minha família. Primeiramente, a minha mãe chama-se Hermelinda Ernesto, irmão Albino, irmãos, quer dizer, Albino, Anitta, minha e Helena, todos da família Caimo. Também da minha irmã Helena. E também na mesma sequência, o meu tio Albino, Ponta Vida, da cerâmica, sua esposa, o Guedes. E minha prima também, chama-se ela Guinha, tem uma banca dela no mercado da grossista da cerâmica. E o meu primo, nome é Shen. Para os amigos que compartilham comigo dia após dia, tem um chuta-chicote de Namíbia, chocolate Luiz Domingo, Gonçalves Vinho, Gonçalves de Barta Massamba, Fatira Mamburice, e não esquecendo de um grande amigo, irmão, refiro-me de Júpi Gonçalves, para ouvir a rádio a partir do aeroporto, e para toda a família que estão a ouvir a rádio, família Taíno, família Taíno, sinto, em qualquer local da nossa província que eu falo, para que tenhas uma noite de sexta-feira, mais um final de semana. Para ti, com um ano de bom trabalho, volto-me a falar contigo mesmo na cidade para próxima sexta-feira.
0: Muito obrigado muito obrigado pela sua participação nesse espaço de emissão, esse espaço de interação, Rádio Moçambique, emissão provincial de Sofala e os seus ouvintes, das 20 às 21 horas. É, Júlia Duarte na ponta final. Enquanto aguardamos mais uma chamada, sim, já temos em linha. Boa noite.
2: Boa noite.
0: Boa noite. Com quem tenho o prazer de conversar?
2: A voz é de Matheus Armando Tindelamo.
0: Sr. Armando, onde é que nos fala?
2: Falo daqui, Muscavo Cedo, na localidade de Macrocoxo.
0: Macrocoxo. Ambiente em Macrocoxo, esta hora?
2: Macrocoxo está... É posto a iniciativa de Monte Chiluvo.
0: Monte Chiluvo, sim, em Amatanda, né?
2: Sim.
0: E como é que veio o ambiente?
2: Ah, o ambiente é tranquilo hoje.
0: Tranquilo. Sem sim. Problemas e sem confusão.
2: Ah, não tem nada problema.
0: E como é que é? Hoje não há aquela dança aí de Macrocoxa. Aquele grupo cultural hoje não vai atuar.
2: Dança havia há muito tempo, agora já não tem nada.
0: Agora é só tocar aí, é?
2: É tocar rádio, só.
0: Ok, vamos às dedicatórias.
2: Dedicatória, em primeiro lugar, mando cumprimento para minha esposa Arminda Tomás Candeia. E vou para os meus filhos, Celina Mateus, Tito Mateus, Tomás Mateus, Maria Mateus, Fina Mateus, Anita Mateus, irmãos Fernando Armando, Felipe Armando, Tito Armando, Luiz Fernando, sogra Maria Chicochere e Elias Javira, Terezinha e Elias Javira, sobrinhas Amélia, Samueli e Alberto Fernando. É tudo para mim.
0: Muito obrigado pela sua participação. Espero que não tenha esquecido aí um familiar. Depois vão lhe cobrar, né? Nós estamos aqui. Se é que você esqueceu, volto a ligar para o 8250-11-314 e eles também entram na lista. Mbawi Wanga, a presença da Eva Lourenço.

0: Tenho ouvinte em linha, boa noite.
1: Boa noite.
0: Boa noite. O seu nome e de onde é que nos fala? Alô? Alô?
1: Alô?
0: De onde é que nos fala?
1: Aqui na localidade de Ciraxico.
0: Na localidade de Ciraxico. É isso? É Metuxira?
1: Sim, sim. Nhamatanda.
0: Nhamatanda, é exatamente. Agora sim, agora estou a perceber. E como é que vai o ambiente aí?
1: O ambiente está normal.
0: Está normal. Está em casa ou nem por isso? Está em casa ou?
1: Não, estou no serviço.
0: Ah, está no seu posto laboral. E a companhia da rádio é uma boa companhia, né?
1: Sim.
0: É uma boa companhia. Por ser boa companhia, agora você vai mandar dedicatória para os seus familiares e amigos, porque você não está em casa. Pronto, recordar-lhe que você está a trabalhar. E nós vamos lhe dar esta oportunidade. Obrigado pela sua participação a partir aí de Metuxira. Continuação de bom fim de semana e que tudo corra bem. E em família, conversa em família. Por essas alturas, já que a colheita já foi feita, já tem feijão, tem abóbora, tem batata doce, tem mandioca, aquela panela toda, ela recheada de comida saudável, né? A verdade, o Mário Filipe, esta última. Ok, vamos primeiro a mais um ouvinte. Boa noite.
2: Muito boa noite.
0: Boa noite, de onde é que nos fala?
2: Fala a partir do 18º bairro
0: de Estrasburgo. Ok, está a chegar com um sinal muito baixo.
2: Fala a partir de Ndunda, 18º bairro.
0: Ndunda, a cidade da Beira, né? Seu nome, por favor.
2: Sim?
0: Seu nome.
2: Meu nome chama Bernardo Fernando Grande.
0: Senhor Bernardo, aí em Ndunda, como é que é o ambiente?
2: O ambiente está calmo e favorável.
0: Eu conheço uma estrada aí, quando você deixa a NC já descer a um sítio aí muito, muito apetecível, né? Muita... Muita adrenalina aí, né? Conheço esse sítio, já passei aí por umas vezes e apanhei um ambiente jovem, muito vibrante. E a sua noite como é que é? A sua noite, como é que está a passar? Está em casa? Está no local de trabalho? Ou está dando umas voltas? Ok, estamos a ter um ruído de comunicação. Vamos às dedicatórias. Vamos às dedicatórias. Muito obrigado pela sua participação nesse espaço de interação Rádio Moçambique ouvinte através do 8250 11 314. Você liga, vamos conversar. Esse espaço dedicado exclusivamente para si, amigo ouvinte.

0: Boa noite.
1: Boa noite.
0: Boa
1: Como está
0: noite.
1: falando?
0: Com quem falo e está a falar a partir de onde?
1: Está a falar a partir de Gorongosa, localidade de Muzango.
0: Seu nome?
1: Meu nome é João Novas, a portar.
0: Senhor João, como é que vai o ambiente por aí? Conte-nos um pouco de como é que vocês convivem aí em Grangosa.
1: Grangosa, temperatura fresquinha, então estou aqui. Então, na Laleira, minha esposa, como já que hoje é fim de semana.
0: Senhor João, tem que dizer a verdade. Não é só na lareira. Aí deve ter aí uma panela com batata doce, mandioca e um pouco aí, não? Não é isso? Ou é só lareira?
1: Não existe batata, existe também batata doce também. Então, como este ano em Gorongosa também, então aconteceu o problema do quê? De ratos, cheio de ratos.
0: Oh lá lá! E como é que você,
1: Ratos, o quê?
0: e como é que vocês combateram, ou como é que combatem aí esta praga de ratos?
1: De ratos é combate através do que temos a altura, aqueles pequenos aí. Tentativa que a arteira pequena.
0: Sim, mas
1: Este
0: rato, mais tarde serve para qualquer coisa, não? Ou é só de estar fora?
1: não, deita fora, às vezes, o que já que faz parte de carisma.
0: Como é que chama aí em Gorongosa? É Mbewa, né? Não.
1: Em Grangosa chama-se Mbewa, Mbewa, Mbewa.
0: Ah, Mbewa, é isso, Mbewa. Bem grelhado
1: Este ano,
0: a esta hora com Shima cai
1: sempre.
0: bem, né?
1: Ainda em cima dele, esse gongo, uma pira aí.
0: Tá a provocar a muita gente. Ok. Vamos às dedicatórias.
1: Não, em primeiro lugar, então eu dedico ao Sr. Santana, bom ser humano.
0: Eu agradeço.
1: Em segundo lugar, depois digo também a minha mãe, que está em cena aí. Passa fim de semana, dia 2. Depois, já que a minha esposa Lúcia Nijo. Então, em terceiro lugar, dedico meus filhos. Em primeiro lugar, Antônio João. Timóteo João. Tito João. Moço João. Depois, minhas filhas, então, Angelina João. Maria João. Joana João e a minha cunhada saiu em Douro. Depois está aqui, dar visita. Então, por mim, tenho meu cumprimento também sobre o fim de semana de dois. A minha filha Chica João também. Todos estamos vindo sexta-feira, dia 2. 31 de julho. Passa bom fim de semana, dia 2. Obrigado pelo doutor.
0: Obrigado pela sua participação nesse espaço de fim de semana, esse espaço de interação entre a Rádio Moçambique, emissora provincial de Sofala, e os seus ouvintes. Você nos ouve 873 kHz onda média. 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E você aqui pode chegar com 8250-11314. E você? Vai fazer parte da nossa equipa nesta noite. Aqui Romualdo diz: esqueça o que passou. O que passou, passou. Mas pronto, vamos mais. Ouvinte, boa noite.
1: Boa noite.
0: Boa noite, meu nome é Santana Bilo e estou a trabalhar com o meu colega Mário Filipe, seu nome e de onde é que nos fala?
2: Quero falar com o senhor Benedito Dori Sangagé, aqui Sangasenga Marinho.
0: Sangasenga Marinho, senhor Benedito. Que tal? O ambiente hoje, como é que está?
2: Ah, estamos bem, é demais, não sei por aí, senhor Godão.
0: Aqui é tudo uma maravilha.
2: A graça de Deus.
0: Ok. Na mesma graça, vamos às dedicatórias.
2: Como diz?
0: Vamos às dedicatórias.
2: A dedicação é primeiro, é o senhor do rádio e o senhor técnico.
0: Agradecemos.
2: E a que se dedica no rádio, a Raul Manhó, que fica lá em uma cidade aí. Depois, meus irmãos, Plácido Dolis, Janota Dolis, Isenido Dolis, Pérez Dolis, Venâncio Jânio Sangadé. Depois, estou virando para minha esposa, Ruth Elino, Nola Esquiel, José Tomás e a Bertina José. Meus filhos, Maurício Benedito, Lucas Benedito, Perina Benedito, Carlos Benedito, Vinícius Benedito, Julieta Benedito. Depois, por outros. Outros que também estão aqui em Sengastenga. Eliseu Valo Massamiki e Marisane Lázaro, é o nosso recorde aqui em Sengastenga. E Tiago Fernando Fole, que está em Catandica. Por finalização, estou com você. Muito obrigado.
0: Obrigado, partido Sengastenga, Maringuer. Força, força, força, hoje é fim de semana. E é a última sexta-feira para o mês de julho. Muita alegria, porque já atravessamos esta etapa. Amanhã começamos o oitavo mês do ano. É nós, Rádio Moçambique, sempre presente na sua vida, através destes nossos canais. E, Mário Filipe, temos alguém ou não? Não temos. É verdade, você que saiu de casa porque se chateou, porque sei lá o quê. Epá, esqueça tudo, volta para casa, volta correndo para casa. Seus filhos esperam por ti, sua esposa... Estamos a ouvir a telinha. Boa noite.
3: É, boa noite.
0: Você saiu de casa ou não?
3: A Raul Manhó, Sengasenga Marinho.
0: Senhor Raul Manhó, Sengasenga Marinho. Eu estava a tocar aqui uma música do Romualdo que diz: esqueça o que passou, volta correndo para casa. Senhor Manhó não saiu de casa, não?
3: Sim, sim, estou em casa.
0: Ah, está em casa com a família.
3: Com a família, sim, estou a dormir, está...
0: É... são bons exemplos. Eu estou a chegar à conclusão que na província de Sofala as famílias reúnem-se sempre nas noites de sexta-feira para debater vários assuntos. E isto é muito bom, porque a família é a base de qualquer sociedade. Senhor Manhoa, está em casa com a sua primeira dama, não é? Ah, ok. É muito bom. Vamos às dedicatórias.
3: Em primeiro lugar é o senhor Santana Bilho.
0: Eu agradeço.
3: E junto com o seu técnico.
0: Agradecemos.
3: Minha esposa é Cedista Zulli. Meu filho é Verdiano Lauri, Graça Lauri, Tebe Lauri, Tiombe Lauri. Irmãos, Augusta Manhoa, Terezinha Manhoa, Adreda Manhoa. Cristina Demoni, encontro na minha madana, amigo da Rádio Moçambique do Hotel de Lantagote. E Benedito Duriz, aqui Luiz Carlos, Elia Ben, Elia Elisene Ben, e senhora ali Cipriano Alficia, e Noa Cipriano, e Yawadia Sangara, e Ramuri Jainaya, e Adraboni Mutarara, e Nyakwawa, senhores Tamo, senhores Quadaquinho, senhores Caspinha, mai Antônia Mbawaz, mai Neemia, mai Loza Coma, e tudo que me conhece de nome. Mas não esqueces, rego, sem Lázaro, junto com o colega de Oaxibi, José Benja. Muito obrigado, doutor.
0: Nós é que agradecemos por ter ligado para 8250-11-314 para esta última sexta-feira do mês de julho de 2027. Agora sim, vamos a mais uma música, né? Enquanto não chega aí, mais um sinal. Então, vamos. Estima. Estima é de dondo, né? Chimaço, maço.

0: Este tema vai ter que esperar. Timaço, maço, nós vamos parar este tema musical, porque depois deste contacto retornaremos aqui ao estima e o timaço, maço. Boa noite. Boa noite.
1: Boa noite, boa noite.
0: Seu nome, de onde é que nos fala?
1: Já falar com o João Raimundo, que é cá na Mazamba, Xeringoma.
0: Senhor João Raimundo, como é que vai o ambiente por aí?
1: O ambiente está tranquilo, apesar que é um mês de frio, mas estou aqui como hoje, final de semana, com a família, a aquecer um pouco o corpo por lareira aqui, a mastigar maçaroca.
0: Maçaroca, maçaroca
1: Sim.
0: fresquinha. E sabe qual é a vantagem da maçaroca? É que
1: Não sei se é, não é?
0: nós
1: É
0: tiramos,
1: para
0: não,
1: aqui.
0: não, não, calma, nós tiramos a espiga da maçaroca, né? Ela fresca vai cozida, seca podemos torrar,
1: Vou aturar,
0: mesmo
1: vou
0: seca
1: aturar.
0: podemos fazer farinha, né?
1: Exatamente, exatamente.
0: Esta é a vantagem de produzir o milho. E aí em família, como é que vai o ambiente?
1: A família está tudo bem, não há nada de mal, o ambiente também da localidade está bem.
0: E a semana de trabalho também foi tranquila.
1: Foi tranquilo mesmo, foi tranquilo, não há nada de mal.
0: Ok, então vamos às dedicatórias.
1: Aqui primeiro vou mandar um presente para minha mãe, Mandete Jamu, e minha esposa, Maria do Céu, minha terrestre, meus filhos também, Raimundo João, Eulália João, Verônica João, e meus irmãos, a minha irmã que saiu de Borrongosa hoje para vir me visitar com o marido, Elisa Raimundo, também com o marido, o senhor Creva, e saúde para meus irmãos também, outro meu irmão, Manuele, e meu amigo, grande meu amigo, José Antônio Zumamba, que está a se encontrar em Aminga, pela sede, e mando cumprimento também para ele, sua esposa, que bom final de semana. E também o senhor locutor aí da Rádio Moçambique, e com todos também trabalhadores da Rádio Moçambique, da província de Portugal.
0: Meu nome e em nome dos meus colegas agradecemos e desejamos o mesmo. Tenha um bom fim de semana e muita bênção. Ok, eu havia prometido voltar a tocar esta música do Estima, Chimaço Maço. E é o que vou fazer, Mário Filipe.

A verdade é esta presença deste tema e o tema de Chimachuacha. Mário Filipe, temos algum ouvinte em linha? Ainda não o temos, não é? Se não temos ouvinte em linha, então, ou voltamos?

0: E agora sim temos o ouvinte em linha. Boa noite.
1: Boa noite.
0: Boa noite. Você ouviu a música do Estímate, Márcio Márcio? Conhece esta música?
1: Aqui fala o senhor João Alberto Gomacha.
0: Senhor Gomacha, de onde é que nos fala? Gomacha?
1: Eu falo de Xiracicoa.
0: É a segunda vez que liga esta noite, não é?
1: Como?
0: É a segunda vez que liga?
1: Não.
0: Então, alguém com este apelido de Gomacha ligou.
1: Ah, quem ligou a boca de o colega.
0: Ah, esse é o colega.
1: Eu sou o João Alberto Gomacha.
0: Ok. Como é que vem o ambiente aí?
1: Está aí normalmente, assim, todo de serviço.
0: Está de serviço. E a semana foi boa.
1: Exato.
0: A semana de trabalho foi boa.
1: Todo de serviço hoje. E amanhã, de manhã, vou saindo e vou para casa, indica. E a tardinha, também vou estar lá em casa, domingo, a igreja. Assim que vai, vem o fim de semana.
0: Ok. Sempre com a família.
1: Não entendi?
0: Sempre na companhia da família.
1: Exato, com a família, exatamente.
0: Ok. Isso é bom. Para transmitir aí um recado especial de que a família é muito importante.
1: Com certeza.
0: Ok, vamos às dedicatórias.
1: Primeiramente, vai para a minha esposa, Sara Fernando, está lá em Pica. Também para os meus filhos, Alberto João, Francisco João, Maria João, Judite João, Antão João, e também meus colegas aqui de serviço, que estão comigo aqui, Fernando Mapuz, Raul Manuele, e também não me esquecendo, a divisão da igreja, Luzinho, Domingo Luiz, e João Emanuele, Nick Tomo, Paulino Cando, Domingos Adelino, e os demais que me conhecem, passem um bom fim de semana. Também não deixando o de serviço lá, juntamente o homem de técnico, também passem um bom dia, uma boa noite, um bom trabalho.
0: Nós agradecemos e desejamos o mesmo para si, uma continuação de bom trabalho aí. E tenha tudo de bom neste final de semana. Estivemos com este time, agora chamamos o Taz. Taz vai cantar Maria.

0: Buenas noches.
1: Ora viva Mano Santana Pino, ora viva Mano Mário Felipe, ora viva a todos os vintes com quem acabei de entrar em contato no canal 96.5 FM.
0: Muli. Mulimba. Mulimba Coco.
1: Não, a Zezedo Magodeia, a partir da cidade de Pão e Doce de Coco, cidade do Jones.
0: É exatamente, desculpe ter errado.
1: Cidade dos 40 anos.
0: A cidade dos 40 anos. Hoje fui para onde? Gostei de ver a cidade.
1: Hoje estive
0: no Dondo. Dei umas voltas pela cidade. Eu gosto muito de Dondo. Amanhã volto para Dondo. Por volta das 9 horas estarei. Mas eu sei que vai ser difícil de encontrar.
1: Mas se vier amanhã, devia me dar sinal para fazer aprovar o nosso bom doce de coco que está aqui. É posto com limão. É muito gostoso.
0: Ok. Depois da emissão eu vou procurar por ti e vamos conversar.
1: Vou
0: fazer este contacto. E como é que vem o ambiente aí?
1: O ambiente aqui no Douro está muito bem. Eu estava aí na estação a ver movimentos de coisas que vão, a Marromeu. E dali vem o bando no mundo vai para casa. Você conhece que o programa às 20 vai iniciar. E assim, estou aqui interagindo com a rádio. E assim, nós vamos estar tudo tranquilo.
0: Ok, então vamos às dedicatórias.
1: Dedicatória, primeiramente, vai para Mano Santana Bino e Mano Mário Felipe, que está a levar essa minha voz.
0: Agradecemos. Nós agradecemos.
1: Para toda a minha família Mambudega, que estamos falando, me esquece dos grandes amigos que fazem o furo nessa rádio Moçambique, que é o Carlito Jacinto, Janquino, Vemo Castigo 84, Jeremias, Luiz, Sérgio, Pai Sérgio, Lourenço, Sábado, José Francisco Ungate, Inácio Tambo, Chico Tassicane, e está Manuel Chaves, está José Francisco Ungate, está Luiz de Moiana, e para os locutores da rádio, apanho... Mano Santana Bilho, Mano Maro Felipe, João Sacramento, Moisés e Fernando Teu, Joaquim Sombra, Santos Golonga e José Manuel Bom. E para o recado que não pude listar os nomes, tem que deixar também espaço para o grupo. Azevedo Magodeia, mais feliz.
0: Azevedo, a partir de onde? Tchau, aquele abraço. Continuação e bom fim de semana para si. É verdade que o Azevedo fala da cidade de Dondo e é um assíduo participante nesse espaço.

0: Nós já estamos a 10 minutos do fim. Esta edição última do mês de julho de 2026. Mais edições teremos no próximo mês, mas para o julho esta é a última. Boa noite.
1: Boa noite, boa noite.
0: Boa noite, meu nome é Santana Bilho, estou a trabalhar com o meu colega Mário Filipe. O seu nome qual é?
1: Meu nome é Johane Augusto Notiz.
0: Senhor Johane, de onde é que nos fala?
1: Estou a falar aqui no Infusa, distrito de Maringue.
0: Distrito de Maringue, como é que vem o ambiente aí?
1: Está tudo calmo.
0: Tudo calmo.
1: Não sei também lá na cidade.
0: A cidade está calma e já sabe, noite de sexta-feira a cidade da Beira vibra muito, né? Mas pronto, tá tudo tranquilo.
1: Muito certo.
0: Vamos às dedicatórias.
1: Sim, primeiramente eu vou dedicar a vocês que estão lá na rádio a fazer a emissão.
0: Agradecemos.
1: Muito certo. Segunda, vou dedicar às minhas esposas que estão aqui. A Leire Alencastro Machiço. E Rosita Feliciano Zizi, não esquecendo dos meus filhos, Tato Johane, Josina Johane, Buia Johane, Spete Johane, Kamai Johane, e não esquecendo também dos meus irmãos. Domingos Augusto Notícia e Matheus Santos.
0: Obrigado pela sua participação. Continuação de Feliz Noite e bom fim de semana.

0: Boa noite.
1: Boa noite.
0: Com quem tenho o prazer de conversar?
1: Francisco, Vicente de Danha, localidade de Xiracicoa, distrito de Nhamatanda.
0: Xiracicoa, senhor Francisco, como é que vai o ambiente? Está em casa ou não?
1: Neste momento se encontra em casa, sou locutor.
0: Com a
1: Com a
0: família, né?
1: família.
0: Isso mesmo, isso é que é importante, estar sempre com a família. Se tiver que sair,
1: Sim,
0: saia
1: sim.
0: com a família também, né?
1: É necessário,
0: É
1: sou locutor.
0: necessário ter sempre a família ao lado, dá mais força. A semana foi boa.
1: Fim de semana foi boa. Neste momento aqui em casa, amanhã logo ao pôr do sol, serviço, domingo igreja, segunda-feira continuação de trabalho.
0: É isso, temos que trabalhar. Trabalhar é muito bom porque traz sustento para casa, né?
1: Obrigado,
0: Ok, vamos às dedicatórias.
1: primeiramente vai para o locutor em serviço e o técnico.
0: Agradecemos.
1: Em segundo lugar, para a minha esposa, que está do lado comigo aqui em casa com toda a família, Amélia Luiz, meu filho Rosa, Felipe, Vicente, Teresa e Luiz, para amigos de Xiracicoa, José Mateus Cugara, pai de Gori, Lourenço, sou Faite, o secretário do meu bairro, João Assane Gomes, e todos que me ouvem a partir de Xiracicoa, muito obrigado.
0: Nós é que agradecemos pela sua participação nesse espaço de interação. E agora vamos dançar um pouco, né? É? Vamos dançar, né? Vamos puxar um ritmo que há muito tempo vibrava e mexia com a juventude naquela altura. Ela chama-se E Onde Se Está? Wapio! E já que estamos na ponta final, o que é que fazemos? Ficamos a dançar. Próximo encontro fica marcado para a próxima sexta-feira, a partir das 20 horas. Não se esqueça que nós somos o seu canal preferido. Rádio Moçambique, emissão provincial de Sofá. Já estive na companhia de Mário Filipe e fiz esse espaço para si. Nesta última sexta-feira do mês de julho. Hoje, dia 31 de julho de 2026. Então, com este ritmo, nós fechamos o nosso espaço para hoje. Não se esqueça, próxima sexta-feira, pontualmente, marque presença, porque nós cá estaremos.

0: Oliveira, houve uma homenagem a José Júlio de Andrade, primeiro dirigente da então Secretaria de Estado da Educação Física e Desporto. Nas exéquias que tiveram lugar na cidade de Maputo, o governo destacou o legado de José Júlio de Andrade, uma das figuras que marcaram a construção e consolidação do desporto moçambicano. O ministro da Juventude e Desporto, Kaifadin Manass, em representação do governo, diz que foi num momento marcado pelos esforços de consolidação da independência nacional, construção das instituições do Estado, limitação económica e efeitos devastadores do conflito armado, que José Júlio de Andrade mostrou o seu patriotismo.
1: Apesar das adversidades, José Júlio de Andrade nunca permitiu que as dificuldades abafassem a esperança, nem que as limitações impedissem a construção de um desporto nacional forte, inclusivo e estruturado. Com visão estratégica, dedicação inexcedível e profundo sentido de missão, liderou a consolidação das políticas públicas do desporto, dando continuidade às bases lançadas nos primeiros anos da independência e impulsionando uma nova etapa de crescimento e organização do sistema desportivo nacional.
0: Júlio de Andrade foi futebolista com passagem pelo Grupo Desportivo de Lourenço Marques, hoje Desportivo de Maputo, e a Associação Académica de Coimbra, em Portugal, e foi na altura secretário de Estado da Educação Física e Desporto. O Conselho Constitucional declara inconstitucionais várias normas do Decreto número 48/2025, de 18 de dezembro, que aprova o Regulamento de Controlo de Tráfego de Telecomunicações. A decisão consta do Acórdão número 6 do Conselho Constitucional, aprovado esta quarta-feira, 29 de julho, e publicado esta sexta-feira. Segundo o Acórdão, o Governo legislou sobre matérias de reserva absoluta de competência do Parlamento, o que viola a Constituição da República. Reagindo à deliberação, o jurista Elísio de Sousa entende que, apesar das deliberações do Conselho Constitucional não serem passíveis de recurso e de cumprimento obrigatório, não significa que está sempre certa.
2: Eu não concordo, por exemplo, com a posição do Conselho Constitucional quando diz que o Governo regulou algo que não estava regulado na Lei das Telecomunicações, que é a Lei nº 4/2016, de 3 de junho. Esta lei, portanto, no seu artigo 6, número 1, determina que são objetos da presente lei, não é, a persecução do interesse público e a preservação da segurança nacional. Portanto, é preciso, na aplicação e regulamentação, tem que se ter em conta a segurança nacional. Acho que o Conselho Constitucional é que teve uma interpretação muito restritiva. Que, na verdade, o Conselho Constitucional não respondeu à matéria de fundo se, de facto, é ou não inconstitucional essa questão da interceptação de comunicações. Só disse que o Governo não devia mexer nesse assunto.
0: Sobre a interceptação das comunicações, Elísio de Sousa entende que o Governo aplicou as normas estabelecidas na Lei das Telecomunicações. O vice-comandante-geral da Polícia da República de Moçambique reitera que o país reúne condições de segurança favoráveis para atrair mais investimentos estrangeiros em diversos setores socioeconómicos. A classe capangula afirma que o ambiente atual de segurança resulta da redução de crimes, com destaque para raptos e sequestros. Segundo o capangula, a manutenção da ordem, segurança e tranquilidade públicas continua a ser uma prioridade da PRM por constituir um fator determinante para a criação de postos de emprego e a confiança dos agentes económicos nacionais e estrangeiros.
3: Como podem ver, já estamos há algum tempo sem registro de casos de sequestro, mas deve-se mesmo ao trabalho intenso de inteligência para podermos travar essa tendência, que não era muito boa para o país. Como sabe, isso faz com que o desenvolvimento possa reduzir, os investidores abandonam, porque ninguém quer investir onde não há segurança.
0: Vice-comandante-geral da PRM, Aquilás Capangula. O presidente do Conselho de Administração do Fundo de Desenvolvimento Sustentável, Dino Foi, reconhece as dificuldades que os fiscais nacionais de floresta e fauna bravia enfrentam no exercício das suas atividades e compromete-se a canalizar as preocupações ao Executivo. O grupo clama pela criação, aprovação e implementação do Estatuto do Fiscal e o seu regulamento específico e a melhoria das condições de trabalho. Dino Foi, que falava esta sexta-feira em Gaza, nas cerimónias centrais do Dia Mundial do Fiscal e de Floresta e Fauna Bravia, disse que a proteção destes profissionais contra os vários perigos que enfrentam é prioridade.
4: levamos esta preocupação. Obviamente teremos que discutir isso em canais próprios para ver exatamente como é que nós podemos colmatar. São paramilitares, passam aqui pela mata, estão expostos não só aos animais, mas também aos ilegais. Então, precisamos de protegê-los, é verdade. Eles estão certos naquilo que eles estão a dizer.
0: O Dia Mundial do Fiscal de Floresta e Fauna Bravia, assinalado esta sexta-feira, foi celebrado sob o lema Fiscais de Floresta e Fauna Bravia, Guardiões de um Planeta em Mudança. Moçambique, Malawi e Tanzânia formalizam a Comissão da Bacia Hidrográfica do Rio Rovuma no quadro do Compromisso Regional de Gestão Partilhada dos Recursos Hídricos para o Desenvolvimento Sustentável. Trata-se de um processo iniciado em 2024 com a assinatura em Dar es Salaam, na Tanzânia, do memorando de entendimento que culminou com a celebração de um acordo definitivo esta sexta-feira. O secretário de Estado na província de Cabo Delgado, Plácido Pereira, que testemunhou a oficialização deste mecanismo, indicou que o ato representa um compromisso conjunto para fortalecer a paz, consolidar a cooperação bilateral e acelerar o desenvolvimento econômico regional. Atualidade internacional. Mais de 3.500 casos de ébola foram registados este ano na República Democrática do Congo, ultrapassando o número de infecções da epidemia registado entre 2018 e 2020. Os dados foram atualizados esta sexta-feira pelas autoridades de saúde daquele país africano. A República Democrática do Congo enfrenta a epidemia de ébola em várias províncias do leste do país, afetadas por conflitos há mais de 30 anos. O tempo. A cidade de Tete poderá registar este sábado 29 graus centígrados de temperatura máxima, seguida por Pemba com 28 graus. Beira 27, Inhambane, Quelimane, Maputo e Vilanculo 25, Nampula 24 e por fim Chimoio, Lixinga e Xai-Xai 22 graus centígrados de temperatura máxima. Apresentamos as notícias próximas às 22 horas. 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

0: as notícias a seguir apresentadas por Nelson Moando. Nelson, boa noite.
1: Boa noite, Sérgio Guissamuli, ouvinte. O presidente da República, Daniel Chapo, prestou esta sexta-feira a última homenagem a José Júlio de Andrade, primeiro dirigente da então Secretaria de Estado da Educação Física e Desporto. Nas exéquias que tiveram lugar na cidade de Maputo, o governo destacou o legado de José Júlio de Andrade, uma das figuras que marcaram a construção e consolidação do desporto moçambicano. O ministro da Juventude e Desporto, Kaifadin Manasse, em representação do governo, diz que foi num momento marcado pelos esforços de consolidação da independência nacional, construção das instituições do Estado, limitação económica e efeitos devastadores do conflito armado, que José Júlio de Andrade mostrou o seu patriotismo.
2: Apesar das adversidades, José Júlio de Andrade nunca permitiu que as dificuldades abafassem a esperança, nem que as limitações impedissem a construção de um desporto nacional forte, inclusivo e estruturado. Com visão estratégica, dedicação inexcedível e profundo sentido de missão, liderou a consolidação das políticas públicas do desporto, dando continuidade às bases lançadas nos primeiros anos da independência e impulsionando uma nova etapa de crescimento e organização do sistema desportivo nacional.
1: Júlio de Andrade foi futebolista com passagem pelo Grupo Desportivo de Lourenço Marques, hoje Desportivo de Maputo, e a Associação Académica de Coimbra em Portugal, e foi na altura secretário de Estado da Educação Física e Desporto. O Conselho Constitucional declara inconstitucionais várias normas do Decreto número 48/2025, de 18 de dezembro, que aprova o Regulamento de Controlo de Tráfego de Telecomunicações. A decisão consta do Acórdão número 6 do Conselho Constitucional, aprovado esta quarta-feira, 29 de julho, e publicado esta sexta-feira. Segundo o Acórdão, o Governo legislou sobre matérias de reserva absoluta de competência do Parlamento, o que viola a Constituição da República. Reagindo à deliberação, o jurista Elísio de Sousa entende que, apesar das deliberações do Conselho Constitucional não serem passíveis de recurso e de cumprimento obrigatório, não significa que está sempre certa.
3: Eu não concordo, por exemplo, com a posição do Conselho Constitucional quando diz que o Governo regulou algo que não estava regulado na Lei das Telecomunicações, que é a Lei nº 4/2016, de 3 de junho. Esta lei, portanto, no seu artigo 6, número 1, determina que são objetos da presente lei, não é, a persecução do interesse público e a preservação da segurança nacional. Portanto, é preciso, na aplicação e regulamentação, tem que ter em conta a segurança nacional. Acho que o Conselho Constitucional é que teve uma interpretação muito restritiva, que, na verdade, o Conselho Constitucional não respondeu à matéria de fundo se, de facto, é ou não inconstitucional essa questão da interceptação de comunicações. Só disse que o Governo não devia mexer nesse assunto.
1: Sobre a interceptação das comunicações, Elísio de Sousa entende que o Governo aplicou as normas estabelecidas na Lei das Telecomunicações. O vice-comandante-geral da Polícia da República de Moçambique reitera que o país reúne condições de segurança favoráveis para atrair mais investimentos estrangeiros em diversos setores socioeconómicos. A classe Capangula afirma que o ambiente atual de segurança resulta da redução de crimes, com destaque para raptos e sequestros. Segundo o Capangula, a manutenção da ordem, segurança e tranquilidade públicas continua a ser uma prioridade da PRM por constituir um fator determinante para a criação de postos de emprego e a confiança dos agentes económicos nacionais e estrangeiros.
4: Como podem ver, já estamos há algum tempo sem registro de casos de sequestro, mas deve-se mesmo ao trabalho intenso de inteligência para podermos travar essa tendência, que não era muito boa para o país. Como sabe, isso faz com que o desenvolvimento possa reduzir, os investidores abandonam, porque ninguém quer investir onde não há segurança.
1: Vice-comandante-geral da PRM, Aquilás Capangula. O presidente do Conselho de Administração do Fundo de Desenvolvimento Sustentável, Dino Foi, reconhece as dificuldades que os fiscais nacionais de floresta e fauna bravia enfrentam no exercício das suas atividades e compromete-se a canalizar as preocupações ao Executivo. O grupo clama pela criação, aprovação e implementação do Estatuto do Fiscal e o seu regulamento específico e a melhoria das condições de trabalho. Dino Foi, que falava esta sexta-feira em Gaza, nas cerimónias centrais do Dia Mundial do Fiscal e de Floresta e Fauna Bravia, disse que a proteção destes profissionais contra os vários perigos que enfrentam é prioridade.
5: Levamos esta preocupação. Obviamente teremos que discutir isso em canais próprios para ver exatamente como é que nós podemos colmatar. São paramilitares, passam aqui pela mata, estão expostos não só aos animais, mas também aos ilegais. Então, precisamos de protegê-los, é verdade. Eles estão certos naquilo que eles estão a dizer.
1: O Dia Mundial do Fiscal de Floresta e Fauna Bravia, assinalado esta sexta-feira, foi celebrado sob o lema Fiscais de Floresta e Fauna Bravia, Guardiões de um Planeta em Mudança. Moçambique, Malawi e Tanzânia formalizam a Comissão da Bacia Hidrográfica do Rio Rovuma no quadro do Compromisso Regional de Gestão Partilhada dos Recursos Hídricos para o Desenvolvimento Sustentável. Trata-se de um processo iniciado em 2024 com a assinatura em Dar es Salaam, na Tanzânia, do memorando de entendimento que culminou com a celebração de um acordo definitivo esta sexta-feira. O secretário de Estado na província de Cabo Delgado, Plácido Pereira, que testemunhou a oficialização deste mecanismo, indicou que o ato representa um compromisso conjunto para fortalecer a paz, consolidar a cooperação bilateral e acelerar o desenvolvimento econômico regional. Atualidade internacional. Mais de 3.500 casos de ébola foram registados este ano na República Democrática do Congo, ultrapassando o número de infecções da epidemia registrado entre 2018 e 2020. Os dados foram atualizados esta sexta-feira pelas autoridades de saúde daquele país africano. A República Democrática do Congo enfrenta a epidemia de ébola em várias províncias do leste do país, afetadas por conflitos há mais de 30 anos. O tempo, a cidade de Tete poderá registrar este sábado 29 graus centígrados de temperatura máxima, seguida por Pemba com 28 graus, Beira 27, Inhambane, Quelimane, Maputo e Vilanculo 25, Nampula 24 e por fim Chimoio, Lixinga e Xai-Xai 22 graus centígrados de temperatura máxima. Apresentamos as notícias próximas às 23 horas e 30 minutos inseridas no jornal.
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0: caro ouvinte, acompanhe a seguir os tópicos do último jornal apresentados por Mohamed Jean. Mohamed, boa noite.
1: Boa noite, Sérgio Guissamoli e ouvinte. São tópicos do último jornal. Moçambique, Malawi e Tanzânia assinaram esta sexta-feira em Pemba o acordo que cria formalmente a Comissão da Bacia Hidrográfica do Rio Rovuma no quadro do Compromisso Regional da Gestão Partilhada de Recursos Hídricos para o Desenvolvimento Sustentável. A Autoridade Nacional Reguladora do Medicamento ordena o encerramento preventivo de 5 farmácias privadas nos distritos de Bilene, Choco e Ngaza, devido a graves violações técnico-sanitárias ilegais. No estrangeiro, pelo menos 57 pessoas morreram a tentar alcançar a nado a Ceuta a partir de Marrocos, indica o novo balanço da delegação do governo espanhol na cidade autónoma, divulgado hoje. São tópicos do último jornal. Acompanhe os desenvolvimentos destes e outros assuntos quando forem 23 horas e 30 minutos. Até já.

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1: Boa noite e bem-vindo ao Último Jornal. Moçambique, Malawi e Tanzânia assinaram esta sexta-feira em Pemba o acordo que cria formalmente a Comissão da Bacia Hidrográfica do Rio Rovuma no quadro do Compromisso Regional de Gestão Partilhada de Recursos Hídricos para o Desenvolvimento Sustentável. A Autoridade Nacional Reguladora do Medicamento ordena o encerramento preventivo de 5 farmácias privadas nos distritos de Bilene e Choco, em Gaza, devido a graves violações técnico-sanitárias ilegais. No estrangeiro, pelo menos 57 pessoas morreram a tentar alcançar a nado a Ceuta a partir de Marrocos, indica o novo balanço da delegação do governo espanhol na cidade autónoma, divulgado hoje. São destaques do Último Jornal, edição de sexta-feira, 31 de julho de 2026, num dia em que o presidente da República prestou a última homenagem a José Júlio de Andrade, primeiro dirigente da então Secretaria de Estado de Educação Física e Desporto. Está na companhia de Michel Horácio na sonorização e Mohamed Gianni na edição e apresentação. Fique conosco.

0: último jornal, o presidente da República prestou hoje a última homenagem a José Júlio de Andrade, primeiro dirigente da então Secretaria de Estado da Educação Física e Desporto. José Júlio de Andrade exerceu as funções de secretário de Estado da Educação Física e do Desporto entre 1985 e 1994 e liderou o processo de consolidação de políticas públicas do desporto com a massificação da prática desportiva através da dinamização dos jogos desportivos escolares e dos festivais desportivos nacionais. Detalhes por Nelson Moando.
1: Nas exéquias que tiveram lugar na cidade de Maputo, o governo destacou o legado de José Júlio de Andrade, uma das figuras que marcaram a construção e consolidação do desporto moçambicano. O ministro da Juventude e Desporto, o Kaifadin Manasse, referiu que o desaparecimento físico de José Júlio de Andrade representa uma perda irreparável para o país e, em particular, para o setor desportivo.
2: O desporto nacional ficou mais pobre. Perdemos um verdadeiro desportista por excelência, um patriota exemplar, um dirigente visionário e um servidor público de elevada estatura moral. José Júlio de Andrade pertence à geração de homens e mulheres que compreenderam que construir um país também se faz através do desporto. E essa visão continuará a inspirar a geração presente e futura.
1: José Júlio de Andrade exerceu as funções de secretário de Estado da Educação Física e do Desporto entre 1985 e 1994 e liderou o processo de consolidação de políticas públicas do desporto com a massificação da prática desportiva através da dinamização dos jogos esportivos escolares e dos festivais desportivos nacionais. O governo diz que foi neste momento marcado pelos esforços de consolidação da independência nacional, pela construção das instituições do Estado, pelas limitações económicas e pelos efeitos devastadores do conflito armado que José Júlio de Andrade mostrou o seu patriotismo.
2: Apesar das adversidades, José Júlio de Andrade nunca permitiu que as dificuldades abafassem a esperança, nem que as limitações impedissem a construção de um desporto nacional forte, inclusivo e estruturado. Com visão estratégica, dedicação inexcedível e profundo sentido de missão, liderou a consolidação das políticas públicas do desporto, dando continuidade às bases lançadas nos primeiros anos da independência e impulsionando uma nova etapa de crescimento e organização do sistema desportivo nacional.
1: Ministro da Juventude e Desporto, Kaifadin Manasse. José Júlio de Andrade foi, antes de assumir a Secretaria de Estado da Educação Física e Desporto, futebolista com passagem pelo Grupo Desportivo de Lourenço Marques, hoje Desportivo de Maputo, e Associação Académica de Coimbra, em Portugal.
0: Presidente da República presta a última homenagem a José Júlio de Andrade, primeiro dirigente da então Secretaria de Estado de Educação Física e Desporto. José Júlio de Andrade exerceu as funções de secretário de Estado de Educação Física e do Desporto entre 1985 e 1994 e liderou o processo de consolidação de políticas públicas do desporto com a massificação da prática desportiva através da dinamização dos jogos desportivos escolares e dos festivais desportivos nacionais. Seguimos com mais informação neste jornal. O Conselho Constitucional declara inconstitucionais várias normas do Decreto número 48/2025, de 18 de dezembro, que aprova o Regulamento do Controlo de Tráfego de Telecomunicações. A decisão consta do Acordo número 6 do Conselho Constitucional, aprovado esta quarta-feira, 29 de julho, e publicado hoje. Segundo o Acórdão, o Governo legislou sobre matérias de reserva absoluta de competência do Parlamento, o que viola a Constituição da República. A pronúncia surge em resposta a um pedido de fiscalização sucessiva abstrata submetida ao Conselho Constitucional pelo Provedor de Justiça, Jacinta Nhamtambo.
3: Reagindo em torno desta deliberação, o jurista Elísio de Souza entende que, apesar das deliberações do Conselho Constitucional não ser passível de recurso e de cumprimento obrigatório, não significa que está sempre certa. Para o jurista Elísio de Souza, a decisão do Conselho Constitucional é questionável.
4: Quero parecer que esta decisão tem um condão mais ou menos míope, porque olha para os direitos fundamentais apenas como o direito à liberdade e o direito à privacidade das comunicações, mas deixa de olhar para o direito à segurança, direito à vida e à integridade física, que também são direitos constitucionais. Portanto, é por isso que usei a expressão míope, olhou para um único lado. Eu não concordo, por exemplo, com a posição do Conselho Constitucional quando diz que o governo regulou algo que não estava regulado na Lei das Telecomunicações, que é a Lei nº 4/2016, de 3 de junho. Esta lei, portanto, no seu artigo 6, número 1, determina que são objetos da presente lei, não é, a persecução do interesse público e a preservação da segurança nacional. Portanto, é preciso, na aplicação e regulamentação, tem que ter em conta a segurança nacional. E foi isso que um dos aspectos fundamentais que o Conselho Constitucional não teve. Depois, a questão da gestão da informação. O artigo 9 da Lei das Telecomunicações determina a questão ligada, portanto, à partilha de informações, onde diz que a autoridade reguladora não deve divulgar informação confidencial. Significa que tem acesso à informação confidencial. Então, cai por terra o argumento de dizer que não há coleta de dados por parte do governo ou do Estado.
3: Sobre a interceptação das comunicações, Elísio de Sousa entende que o governo regulou segundo as normas estabelecidas na Lei das Comunicações, das Telecomunicações.
4: Se for a ver com algum detalhe, o artigo 57 e 58 tratam da criminalização da interceptação ilegal das comunicações ou da interferência prejudicial. O que é que significa? Significa que existe uma interpretação legal. Existe uma interferência não prejudicial. E isto vai-se responder ao artigo 67, número 2, que trata do chamado getaway, onde o seu número 2 determina que o governo deve criar dispositivos de controle de tráfego de comunicações. Portanto, é um comando da lei. E agora, o que é isto de getaway? São dispositivos que permitem a coleta de dados, permitem a gestão do tráfego, permitem a identificação de todo o tráfego, portanto, nas comunicações. Acho que houve aqui uma pequena má interpretação por parte do Conselho Constitucional.
3: O jurista Elísio de Sousa considera que, do ponto de vista doutrinário, o acórdão faz menção à obra literária de um dos signatários da deliberação do Conselho Constitucional.
4: Porque não faz sentido eu estar a fundamentar uma coisa com base no meu livro, no livro que eu escrevi. Significa que a minha imparcialidade fica um pouco beliscada. Mas isso para dizer que, de facto, que em algum momento parece-me que o Conselho Constitucional não foi muito a fundo, não discutiu exatamente aquilo que é a segurança do Estado, aquilo que são os problemas das comunicações em relação ao combate aos crimes. Temos uma série de crimes que são cometidos por via das telecomunicações e do uso da internet. Então, portanto, as funções deste tal gateway que o governo deve instalar serve para encaminhar chamadas, encaminhar tráfego, encaminhar SMS, verificar a origem e também pode ter acesso a quem fez a chamada, número que recebeu, endereço de IP, portanto, volume de dados, entre outras coisas. Então, não faz sentido deixar-se que os operadores tenham em sua posse informação classificada, mas proibir que o governo não tenha. É um contraproducente, mas isto devia sair da interpretação, da boa interpretação do Conselho Constitucional. Agora, o que é que o governo pode fazer é, neste momento, tem que cumprir com a decisão do Conselho Constitucional, porque é de cumprimento obrigatório. É verdade que é um conselho, mas, na verdade, acaba sendo um tribunal, não é? As decisões de caráter judicial. Pode haver uma necessidade de aclaração do próprio acórdão. É um mecanismo que está previsto na lei e que pode-se pedir ao Conselho Constitucional para explicar bem mesmo se de facto é mesmo isso, não necessariamente para mudar a sua decisão, mas para que o governo compreenda melhor de forma a poder não estar em constitucionalidade. Mas eu penso que, de facto, o governo desta vez aplicou aquilo que está estabelecido na Lei das Telecomunicações. Acho que o Conselho Constitucional é que teve uma interpretação muito restritiva. Que, na verdade, o Conselho Constitucional não respondeu à matéria de fundo se, de facto, é ou não inconstitucional essa questão da interceptação de comunicações. Só disse que o governo não devia mexer nesse assunto.
3: Posicionamento do jurista Elísio de Sousa em torno da deliberação do Conselho Constitucional que declara inconstitucionais várias normas do Decreto nº 48/2025, de 18 de dezembro, que aprova o Regulamento de Controlo de Tráfego de Telecomunicações.
0: Conselho Constitucional declara inconstitucionais várias normas do Decreto nº 48/2025, de 18 de dezembro, que aprova o Regulamento de Controlo de Tráfego de Telecomunicações. No ar, o último jornal, Moçambique, Malawi e Tanzânia assinaram esta sexta-feira em Pemba o acordo que cria formalmente a Comissão da Bacia Hidrográfica do Rio Ruvuma no quadro do Compromisso Regional de Gestão Partilhada de Recursos Hídricos para o Desenvolvimento Sustentável. Sumali Gilberto.
5: Trata-se de um processo iniciado em 2024 com a assinatura em Dar es Salaam do Memorando de Entendimento que culminou agora com a celebração deste acordo definitivo. A sessão tripartida para a oficialização deste mecanismo de gestão integrada contou com a presença das delegações governamentais dos três Estados-membros da SADC e foi presidida pelo secretário de Estado na província de Cabo Delgado, Plácido Pereira. Na ocasião, Plácido Pereira indicou que, entre vários objetivos, a assinatura do documento representa um compromisso conjunto para fortalecer a paz, consolidar a cooperação bilateral e acelerar o desenvolvimento económico regional.
6: A assinatura do acordo constitui um marco de elevado valor patriótico e deve ser visto como uma manifestação da vontade dos nossos três países em contribuir para a gestão integrada dos recursos hídricos dentro do quadro legal regional de cooperação para benefício mútuo. É, acima de tudo, um reconhecimento e respeito à soberania de cada um dos Estados-membros.
5: Por sua vez, a ministra da Agricultura, Irrigação e Desenvolvimento do Malawi, Rosa Mbilisi, retirou o empenho do executivo malawiano em viabilizar a implementação efetiva do acordo.
7: To us, it is a formal expression of our collective commitment to peace, collective commitment to regional integration, collective commitment to sustainable development and collective commitment to shared management of the most valuable natural resource.
5: No mesmo diapasão, o ministro da Água da República Unida da Tanzânia, Juma Aweso, afirmou que o ato simboliza a busca pela prosperidade e pelo bem-estar dos povos da região.
8: The United Republic of Tanzania is pleased to note the development that has taken place in Ruvuma Basin.
5: O rio Ruvuma tem cerca de 800 quilômetros de extensão e uma bacia hidrográfica superior a 155 mil quilômetros quadrados, dos quais 65,39% estão em Moçambique, 34,30% na Tanzânia e 0,31% no Malawi. O acordo de formalização da Comissão da Bacia Hidrográfica do rio Ruvuma conta com o apoio de parceiros internacionais de desenvolvimento, com destaque para a União Internacional para a Conservação da Natureza, a Parceria Global para a Água e a Cooperação Alemã. A sessão culminou ainda com a passagem da liderança deste mecanismo regional de Moçambique para a República Unida da Tanzânia. Sumari Gilberto, em Pemba.
0: Parlamento Pan-Africano exige que o governo sul-africano reforce a prevenção e elimine a violência xenófoba contra cidadãos de outros países do continente. Correspondente Eduardo Figurão, em Joanesburgo.
9: Esta tomada de posição do órgão legislativo da União Africana consta de uma moção sobre a escalada de afrofobia na África do Sul. O documento foi aprovado esta quinta-feira no encerramento da primeira sessão da sétima legislatura. O deputado moçambicano Aires Ali sublinha que, apesar das explicações dadas por Pretória, o Parlamento Pan-Africano critica a forma como as autoridades sul-africanas estão a gerir o problema.
10: O debate foi mesmo forte e as pessoas recomendaram fortemente a condenar a atuação do governo sul-africano nesse sentido, a atuação das pessoas que instigam este tipo de comportamento, que pode trazer situações mais difíceis a nível de todo o continente. As pessoas diziam, imagine lá que cada um de nós, cada um dos países, começasse a maltratar os imigrantes que estivessem nos seus países. E isto pode nos levar a uma escalada difícil de controlar a nível do continente.
9: Os deputados africanos mostram-se disponíveis para apoiar os governos do continente no combate a grupos radicais. São movimentos que geram instabilidade, sobretudo em períodos eleitorais.
10: Uma das constatações a que chegou é que, não só na África do Sul, como em alguns outros países já aconteceu, há grupos com interesses estranhos que, em momentos específicos, promovem esse tipo de atuação. próximo das eleições ou outro tipo de atitudes. Então são ações que põem em causa a estabilidade da África como continente. E como tal, o Parlamento Africano acha que deve fazer o acompanhamento desta situação e tentarmos encontrar as melhores formas de maneira articulada, podermos estancar e fazer com que a África concentre-se nos aspectos fundamentais da sua vida e não seja desviado para questões como estas que põem em causa a estabilidade e a segurança do continente africano.
9: A África do Sul tem sido palco de violentas manifestações anti-imigração. A onda de violência já forçou mais de 72 mil estrangeiros a fugir do país, a maioria oriunda de Moçambique, Malawi, Zimbábue, Gana e Nigéria. A primeira sessão da 7ª Legislatura do Parlamento Pan-Africano debruçou-se também sobre temas como os minerais críticos, a segurança alimentar, o abastecimento de água potável e o combate ao terrorismo. Rádio Moçambique, Eduardo Figurão, Joanesburgo.
0: E cá entre nós, o vice-comandante-geral da Polícia da República de Moçambique assegura que o país reúne condições favoráveis de segurança para atrair investimento estrangeiro em diversos setores socioeconômicos. Ignacio Gamay, em Tete.
11: O atual ambiente de segurança resulta da redução significativa de crimes de elevado impacto, com destaque para a ausência de registro de casos de rapto nos últimos meses. A clássica Pangula explicou que a inexistência de episódios de raptos e da onda de sequestros contribui para reforçar a confiança dos investidores, criando um ambiente propício para a expansão da atividade empresarial. O vice-comandante-geral disse que a manutenção da ordem, segurança e tranquilidade públicas continua a ser uma prioridade da PRM por constituir um fator determinante para a criação de postos de emprego e a confiança dos agentes económicos nacionais e estrangeiros.
12: Como podem ver, já estamos há algum tempo sem registro de casos de sequestro, mas deve-se mesmo ao trabalho intenso de inteligência para podermos travar essa tendência, que não era muito boa para o país. Como sabe, isso faz com que o desenvolvimento possa, portanto, reduzir, os investidores abandonam, porque ninguém quer investir onde não há segurança, mas felizmente estamos em bom caminho.
11: Por seu turno, Momad Katissa, o novo comandante da PRM em Tete, assegurou que, com o apoio de agentes comprometidos com a ética, será possível devolver a credibilidade e fortalecer a relação de confiança entre a polícia e as comunidades. Ignacio Gamay, Cidade de Tete.
0: Dos estúdios centrais em Maputo, transmitimos o último jornal. Recuperamos a notícia de destaque. A Autoridade Nacional Reguladora de Medicamento, Instituto Público, ordena o encerramento preventivo de 5 farmácias privadas nos distritos de Bilhane e Choco, em Gaza, devido a graves violações técnico-sanitárias ilegais. Rogério Madede.
13: Das irregularidades constatadas pela fiscalização da ANARME, destaca-se as precárias condições de higiene e conservação das instalações, armazenamento inadequado dos medicamentos, falta de sistemas de climatização e saneamento básico precário. A informação foi partilhada por Ricardo Afonso, colaborador da Divisão de Inspeção e Licenciamento de Entidades na ANARME, em entrevista à Rádio Moçambique. Ricardo Afonso diz que a fiscalização constatou igualmente a venda de fármacos sem registro junto da ANARME, produtos farmacêuticos adquiridos através de fornecedores não autorizados e medicamentos com prazo de validade expirado.
14: Algumas farmácias não apresentavam condições ideais para a dispensa de medicamentos à população. Essas condições, em primeiro, têm a ver com a infraestrutura, a organização interna da própria farmácia, que contribui para garantir que os medicamentos que a farmácia está a dispensar estão seguros, são eficazes e continuam a conservar aqueles aspectos de qualidade que são necessários. Comercialização de produtos fora do prazo, comercialização de produtos que não estão registados no país.
13: Ricardo Afonso anotou igualmente que uma das farmácias encerradas pela ANARME em Gaza funcionava sem o devido alvará. Segundo a fonte, os operadores farmacêuticos em causa serão responsabilizados nos termos legais pelas violações constatadas e só voltarão a reabrir os seus estabelecimentos depois de regularizarem todas as infrações em salvaguarda da saúde pública. Rogério Madede, em Xaxai.
0: Hoje é Dia Mundial do Fiscal. Um pouco por todo o país foram realizadas cerimónias para assinalar a data. Na província de Maputo, as cerimónias foram orientadas pelo secretário de Estado, Henriques Bongesse, que na ocasião apelou aos fiscais para continuarem firmes no combate ao abate indiscriminado de árvores. Reportagem de Rigoberto Chissano.
15: A Agência Nacional para o Controlo de Qualidade Ambiental de Moçambique diz haver redução dos casos de contrabando de carvão vegetal e lenha para os países vizinhos, com destaque para a África do Sul. Nos primeiros 6 meses deste ano, foram apreendidos 1.300 sacos de carvão de 25 quilos e quantidade considerável de lenha que estavam a ser transportados para a vizinha África do Sul. Os dados sobre a redução dos casos do contrabando de carvão e lenha para a vizinha África do Sul agradou o secretário de Estado na província de Maputo, que dirigiu as cerimónias provinciais do Dia Mundial do Fiscal. Henriques Bongesse apelou, no entanto, para que os fiscais de todas as áreas ligadas à fiscalização continuem com este esforço para a eliminação total destes atos.
16: Apesar de vocês serem mulheres, junto com os homens, quando encontram um obstáculo, quando encontram um infrator, age como se fosse homem. É preciso agir com a lei. E nós queremos aqui manifestar a nossa satisfação, porque nesses últimos dias nós estamos ouvindo o relato de pessoas a infringir em grande medida. Nós, quando chegamos no princípio do ano passado, sempre víamos ao longo do caminho muitos carros com carvão. Esperavam que anoitecesse para passarem à vontade. Hoje, esta atividade diminuiu, graças ao vosso empenho. Nós reconhecemos. Quero me reconhecer também as Forças de Defesa e Segurança, que estão convosco, que é a polícia, que tanto faz com dedicação, que ajude e trabalha em coordenação. São todos de parabéns, porque a nossa tarefa, quando estamos fardados, é servir bem e servir melhor o nosso povo. E vocês estão a fazer. Saúde para bens.
15: A província de Maputo conta com 144 fiscais de florestas. Rigoberto Chissano, da Turquia de Matola.
0: E em Sofala, os fiscais de florestas e fauna bravia são chamados a ser mais proativos no combate aos crimes ambientais. Leiton Sifa.
17: A posição foi defendida esta sexta-feira na Beira pelo diretor do gabinete do secretário de Estado na província, António dos Santos, o qual chama a atenção para as consequências da exploração e contrabando de madeira, bem como da caça furtiva. Discursando em representação do secretário de Estado por ocasião do dia do fiscal de floresta e fauna bravia, António dos Santos falou sobre o recrudescimento do conflito homem fauna bravia, que está a causar cada vez mais preocupação na província. Por isso, segundo o responsável, são necessárias ações sinérgicas por parte dos fiscais para travar o fenômeno.
18: Devemos continuar a reforçar o combate aos crimes ambientais, com especial incidência sobre a exploração ilegal de madeira, a caça furtiva, o tráfico de espécies e de produtos de vida selvagem, bem como outras práticas que ameaçam a nossa riqueza natural e comprometem o equilíbrio do ecossistema. Importa igualmente fortalecer as ações de mitigação do conflito homem-fauna bravia, promovendo soluções sustentáveis que garantam a segurança das populações, protejam os seus meios de subsistência e assegurem simultaneamente a preservação da fauna e da biodiversidade.
17: Diretor do Gabinete do Secretário de Estado na província, António dos Santos, falando a propósito do Dia do Fiscal de Floresta e Fauna Bravia. Laiton Sifa, na Beira.
0: Último jornal nos momentos finais antes da atualidade internacional. Vamos à cultura. O mercado literário conta com mais uma obra. Desta vez é do economista Hipólito Amela, que defende que a redução das desigualdades passa por novas prioridades e por uma aposta em setores estratégicos da economia nacional. Reportagem de Adérito Magaia.
19: Há perguntas que desafiam o presente e o futuro de uma sociedade. Num país marcado pelo contraste entre crescimento econômico e desigualdades sociais, Hipólito Amela lança o debate sobre os caminhos de desenvolvimento através da obra Desigualdades em Moçambique, Que Opções? O livro foi apresentado esta quinta-feira em Maputo. Na sua reflexão, o autor defende que a redução das desigualdades passa por novas prioridades e por uma aposta em setores estratégicos da economia nacional.
20: Vale a pena discutir a saúde da agricultura. Foi o projeto em que eu estou agora envolvido, que é o chamado Mais Oportunidades do Ministério das Finanças. Eu estou lá perdido no Xeixai, e lá perdido no Xeixai pensei melhor sobre a agricultura. E então, como eu já tinha estudado o assunto das desigualdades no país, vi que, espera, com a agricultura é possível resolver problemas das desigualdades, que eu tinha estudado anos atrás, 2020, por aí, tinha estudado.
19: Hipólito Amela defende novas prioridades para o desenvolvimento com aposta na agricultura e políticas públicas capazes de reduzir as desigualdades. O lançamento reuniu académicos, empresários e membros do governo. Presente na cerimônia, o ministro da Planificação e Desenvolvimento, Salim Valá, destacou a importância do debate sobre as desigualdades para a construção de um desenvolvimento sustentável.
21: Combater as desigualdades é um objetivo de per si de desenvolvimento. É muito importante não criar sociedades onde há poucos e têm quase tudo e muitos que nada têm. Isso não é bom. Ninguém está seguro. Ninguém vive feliz nesse tipo de sociedades. Então constroem-se muros, vedações, porque sempre a instabilidade paira, onde a maioria não tem.
19: Desigualdades em Moçambique, que opções? Abre um novo debate sobre os desafios do desenvolvimento e a redução das assimetrias no país.
0: Passamos para a atualidade internacional. Mais de 3.500 casos de ébola foram registrados este ano na República Democrática do Congo, ultrapassando o número de infecções da epidemia registrado entre 2018 e 2020. Os dados foram atualizados esta sexta-feira pelas autoridades de saúde daquele país africano. A República Democrática do Congo enfrenta a epidemia do ébola em várias províncias do leste do país, afetadas por conflitos há mais de 30 anos. Pelo menos 57 pessoas morreram entre quinta e esta sexta-feira a tentar alcançar a nado a Ceuta a partir de Marrocos, indica o novo balanço da delegação do governo espanhol na cidade autônoma. Este número soma-se aos 30 migrantes mortos desde o início do ano. Dados avançados pelas agências noticiosas espanholas Europa Press e IF dão conta de 87 o número total de migrantes encontrados mortos na costa de Ceuta depois de se terem afogado na tentativa de atravessar a fronteira a partir de Marrocos. As forças de segurança e os serviços de emergência continuam a localizar corpos de pessoas que se lançaram ao mar a partir da costa marroquina, na tentativa de alcançar a nado a costa de Ceuta. O tempo. A cidade de Tete pode chegar amanhã aos 29 graus centígrados de temperatura máxima, seguida por Pemba com 28 graus, Beira 27, Inhambane, Quelimane, Maputo, Vilanculo 25, Nampula 24 e por fim Chimoio, Lixinga e Xaxai 22 graus centígrados de temperatura máxima. É o fim do último jornal, edição de sexta-feira, 31 de julho, último dia do mês. Estiveram consigo Michel Horácio na sonorização e Mohamed Gianni na edição e apresentação. Boa noite e bom fim de semana.
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1: Tricos subiam na Michini a 344 metros, ponta média, uma frequência de 873 kHz. Nhaminga Tricovega para 89.2, Gorongosa Tricovega para 89.9, Panubabera Tricovega para 96.5, cai na 98.6 FM MHz. Pantino disse, para Tricovega para www.rm.co.mz. Trinandiz ou quana por 0 horas, na 4 minutos.
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